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1: Abuso de álcool na adolescência prejudica aprendizado e socialização. Gente, o abuso do álcool está associado a maiores índices de situações de violência, como acidentes de trânsito, roubos, abuso sexual, suicídios e outros. A gravidez não planejada também é mais frequente quando se faz o uso de bebida alcoólica. Em adolescentes, o efeito das drogas é mais sério do que nos adultos, pois é necessária uma dose menor de álcool para efeito deletério e o desenvolvimento da dependência mais frequente também. Além disso, a substância atua em indivíduos que ainda não estão totalmente formados, podendo interferir diretamente na sua capacidade de comunicação, de memória e aprendizagem, de julgamento, no humor, no processamento de novas informações e nas relações interpessoais.
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2: Hora certa.
4: 9:14.

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3: Hora certa.

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2016. Bom dia, meu povo. Pra você na audiência com a gente. Vamos nessa. A partir de agora, estamos chegando por aqui com o nosso programa Domingo Alegria, aqui pela 96.5, né? Depois um temporal. Hoje, dia da democracia, dia das votações que estão ocorrendo em toda o Brasil no dia de hoje, né? Vote certo, vote com consciência. E no dia de hoje, né, onde muitas milhões de brasileiros vão às urnas. E lembrando que vão votar para presidente da República, governador, senadores, 2 votos, deputados federais e deputados estaduais, né? Então, são 1, 2, 3, 4, 5, 6 votos que você vai votar nessas eleições de 2026, né? Então, viva a nossa democracia e hoje, né, o dia das eleições. As informações durante o dia, as informações em conexão com a Rede Gaúcha Sat, apurações, tudo isso e muito mais, você acompanha aqui pela 96.5, tá bom? Nesse momento, votação, movimentação é pouca já nessas primeiras horas aqui na cidade, na região. Estive acompanhando aqui, né, os nossos colegas que estão pelo centro, né, movimentação bastante tranquila já nessas primeiras horas, os grandes colégios eleitorais aqui de Fontoura Xavier e também de São José do Herval. Bom dia pra você, 54-3389-1110. Bem-vindo a 96!

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2: Muito bem, Domingo Alegria aqui pela Cultura FM. 8h25 para você que se liga na Cultura FM. Bom dia, bom dia. Tá na hora da gente girar nossa unidade móvel pelo centro da cidade de Pinhão com as informações. A Drolda Pasquale falando com o roteiro dos ônibus do centro da cidade do Pinhão.
3: Agricultura, né? Já se preparando aqui os ônibus que saem para o transporte escolar. E a gente está aqui com o Tigrinho, que é o responsável ali pelo transporte nesse dia importante das eleições. Tigrinho falando do roteiro de ônibus. Inclusive, nesse horário, já os ônibus que saem para o interior aí do município. Bom dia, seja bem-vindo, Sandro, falando aí aos eleitores sobre a questão aí do roteiro de ônibus.
4: Bom dia, Pascoal. Bom dia, ouvintes da Rádio Cultura. Então, hoje é um dia muito especial para nós, santorenses. É mais um dia...

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1: Hora certa.
2: 8:47.

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1: Sequelas causadas pela Covid-19 e que requerem acompanhamento médico. Fibrose nos rins. Quando o coronavírus invade o organismo humano, nosso sistema de defesa entra em campo. Nesse caso, uma tempestade de citocinas, proteínas que regulam a resposta imunológica, se forma para tentar controlar o invasor. Essa resposta pode ficar fora de controle e atrair células inflamatórias para a área, o que pode prejudicar ainda mais as partes do corpo já afetadas pelo coronavírus. Entre 3% a 9% dos pacientes de Covid-19 desenvolvem insuficiência renal aguda.
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3: Hora certa.
4: 9:11.
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1: Falta de sono prejudica a produtividade. Você está ignorando o sono para trabalhar mais? Deixar de dormir para realizar algum trabalho que tem de ser entregue em pouco tempo vai afetar a produtividade a longo prazo. Não dormir o suficiente, seja por apenas uma noite ou ao longo de semanas ou meses, tem um efeito significativo sobre a produtividade. A privação do sono afeta negativamente o humor e a capacidade de concentração.
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4: Hora certa.
5: 10h32.

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1: Muito bem, senhoras e senhores, 10h32, bom dia para você. Nós estávamos temporariamente fora do ar, agora já estamos aqui na programação Cultura FM. Para você que está nos ouvindo a partir de agora, né? Só para explicar aos nossos, a nossa audiência, desde ontem à noite, né, nós estávamos fora aqui, devido a algumas quedas de luz que a gente teve aqui na emissora, e acabou interferindo no nosso transmissor, né, que deu um probleminha aqui, mas agora já está tudo ajustado, tudo ok, tudo beleza, e a partir de agora a nossa programação normal chegando em todos os lares aqui da nossa região, né? Tá bom, senhoras e senhores? Hoje muitas pessoas estão votando nesta manhã de domingo, desde as 8 horas da manhã, né? Uma movimentação tranquila, podemos dizer já agora pela parte da manhã, aqui na cidade de Fontoura, São José do Herval também, né, onde a gente vem acompanhando de perto, e neste momento bem tranquilo aqui na nossa região. Eu vou trazer aqui daqui a pouquinho os nossos repórteres que já estão pelas ruas da cidade de Fontoura Xavier, atualizando também o trânsito, né, falando também um pouquinho da votação. Enfim, daqui a pouquinho já temos a Adroaldo Pasquale na linha com a gente por aqui para falarmos da movimentação aqui no centro de Fontoura Xavier. Seguimos por aqui. Eleições 2026. Seu voto vale muito. 10h34.

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1: 11 e 2.
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3: Bom dia a todos os associados do Sindicato Rural e ouvintes da Rádio Cultura. Esse programa informativo do Sindicato Rural, desse domingo, dia 4 de outubro, dia da democracia. 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Vamos agora aos nossos comunicados do sindicato. O próximo dia de consultas do médico oculista vai ser no dia 7 de outubro, a partir das 9 da manhã até o meio-dia. O valor da consulta particular é de R$ 60,00 para os primeiros 10 agendados e pagantes. Para os demais, o valor de R$ 80,00. E para os primeiros 5 sócios do sindicato, será gratuita. Os agendamentos podem ser feitos pelo WhatsApp 54-3389-1172 e 549-9622-3021. Garanta a sua vaga no valor promocional. Vamos agora às principais cotações dos produtos agrícolas dessa semana. O milho saca de 60 quilos fechou a semana a R$ 68,58. A soja transgênica, a saca de 60 quilos, R$ 160,90. O leite, R$ 2,65. Esses foram a cotação dos produtos agrícolas dessa semana. Vamos agora aos nossos aniversariantes sócios aqui do sindicato. No dia 29 do mês de setembro, Miguelina da Rosa Pinheiro, do Guavirova. No dia 30, Lourdes e Carvalho, de Carvalho Noronha, da Vila Vaz. Abdon Santo Teles de Souza, da minha Nossa Senhora de Fátima. Parabéns, felicidades. No dia 1º, Fernando Ferreira Hilários, do São Roque Avipau. E no dia 3, Aquile de Quevedo Nemes, do Formigueiro. Parabéns aos aniversariantes, saúde, felicidades. Seja mais um associado do Sindicato Rural de Fontoura Xavier. Aqui oferecemos muitos benefícios aos associados. Queremos agradecer a sua audiência a esse informativo. Desejar uma boa semana e fique agora com as informações da Farsul. Um grande abraço e até domingo que vem.
4: MP 1376 não atinge 10% da dívida problemática no Rio Grande do Sul.
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4: Um levantamento da Farsul revela que a medida provisória 1376 resolveu até agora apenas uma fração pequena do endividamento rural no Rio Grande do Sul. Segundo os dados, as operações contratadas no estado somam R$ 4,47 bilhões, o equivalente a quase 10% do saldo problemático do crédito rural gaúcho, que hoje é de R$ 45 bilhões. E o pior, o saldo problemático continua subindo. Entre abril e julho, o aumento foi de R$ 5,1 bilhões, mais do que tudo que a MP conseguiu injetar no estado. O montante atual já é 5 vezes maior do que o registrado antes da enchente de 2024. Diante desse cenário de gargalos, o relatório do deputado federal Paulo Pimenta na comissão mista trouxe alterações importantes, incorporando demandas técnicas da Farsul. Entre as mudanças, produtores em dia passam a ter acesso ao crédito e linhas como capital de giro e CPRs regulares ganham porta de entrada. Porém, o relógio corre contra o campo. A medida provisória perde a validade em 11 de novembro e a Farsul alerta para urgência. O texto precisa ser votado no Congresso Nacional com máxima agilidade. Se o texto não for aprovado com urgência, a lei pode chegar tarde demais para o produtor gaúcho. A crise no abastecimento de diesel no Rio Grande do Sul levou a Farsul a protocolar novos ofícios junto à ANP. A entidade cobra medidas urgentes para garantir combustíveis aos produtores no momento em que o plantio da safra de verão avança no estado. Segundo o levantamento enviado à agência, persistem fortes restrições na oferta, principalmente do diesel S500, além de atrasos nas entregas e alta nos preços. Cidades como Giruá, Cruz Alta, Santa Maria e Tupanciretã enfrentam desabastecimento ou entregas pela metade. O impacto no bolso do produtor é direto. Nos dados da Farsul, o preço do litro do combustível saltou de média de R$ 5,60 em agosto para até R$7,15 em setembro, uma alta de quase 28% em um único mês, com registros de valores chegando a R$ 8,00 em algumas regiões. A Farsul cobra da ANP fiscalização imediata das distribuidoras, esclarecimento sobre os estoques e um plano de contingência para normalizar o fornecimento no campo antes que o prejuízo à safra seja irreversível. Novos dados da assessoria econômica da Farsul mostram sinais de virada de cenário para o campo gaúcho em agosto. O destaque foi o índice de preços recebidos pelos produtores, que subiu mais de 5,5% e engatou a terceira alta seguida, voltando ao campo positivo no acumulado de 12 meses após mais de um ano. O grande motor dessa alta foi o arroz, que disparou 16% em um único mês e já acumula salto de mais de 40% no ano, refletindo a expectativa de menor oferta. Soja, leite e boi gordo também puxaram o resultado. Do lado dos gastos, o índice de custos de produção subiu 0,24% em agosto, impulsionado por despesas com sementes, irrigação e defensivos. Apesar do alívio momentâneo, a Farsul faz um alerta estratégico. A alta internacional do petróleo e a pressão represada no preço do diesel podem elevar os custos de frete e das operações nas lavouras nos próximos meses.
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0: 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Agenda Rural.
7: Vem aí o Seminário Duas Safras, etapa campanha. O evento traz um dia inteiro de palestras e debates sobre eficiência e rentabilidade no campo, abordando temas como integração lavoura-pecuária, trigo, crédito rural, manejo do solo e estratégias para a soja. É na próxima terça-feira, dia 6 de outubro, a partir das 8 horas da manhã, no auditório do Centro de Formação Profissional Rural da Campanha, na BR-293, em Ulha Negra. As vagas são limitadas. Garanta sua participação agora mesmo pelo site senarrs.com.br. Termina aqui mais uma edição do programa Sistema Farsul em Campo. Até a semana que vem.
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1: Reaproveite as sobras de alimentos. Quando estiver com preguiça de preparar algo novo, o reaproveitamento do que tem na geladeira é a solução. Se tem um arroz que parece estar meio sem graça, que tal cortar alguns legumes, um ovo e transformá-lo em um arroz birubiru ou em um bolinho de arroz? É possível fazer o mesmo com o feijão do dia anterior e transformá-lo em um tutu de feijão ou em uma deliciosa sopa para os dias frios. Se no caso o que sobrou foi uma carne, é possível usá-la para rechear uma torta ou panquecas.
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3: Hora certa.
5: 11:31.

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2: Hora certa.
3: 11h58.
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5: Muito bem, senhoras e senhores, ouvintes do programa do Sindicato dos Trabalhadores Rurais de Fontoura Xavier. Hoje, dia 4 de outubro de 2026, estamos iniciando mais um programa do Sindicato dos Trabalhadores Rurais para levar as informações aos nossos ouvintes, aos nossos associados do município e da região. Hoje, como eu não veio, hoje como eu estou sozinho, né? Não veio, o Miguel não está aqui para me ajudar hoje, o pessoal que vem de vez em quando junto comigo aqui, hoje não puderam vir. Hoje também é um dia muito importante, porque é um dia, o dia das eleições, o dia que nós temos que cumprir com o nosso dever de cidadão brasileiro. Vamos eleger as pessoas que vai representar nós nos próximos 4 anos e por diante, então. Mas depois a gente vai falar um pouquinho a respeito das eleições também. Mas agora a gente vai então dar início ao nosso programa, falando do nosso programa, como sempre a gente é acostumado a levar as informações. E quero dizer para vocês que nós, o sindicato, estamos trabalhando incansavelmente para a nossa agricultura, para os nossos agricultores, para trazer o melhor para nós. E como está agora no forte da planta de fumo, planta de soja, planta de milho também, principalmente o fumo, que o fumo é uma planta que o pessoal acostuma plantar mais no cedo. Então tem muita gente que já plantou, tem outros que estão plantando, tem outros que não começou ainda, mas logo começa também. E é muito importante, porque a plantação de fumo é uma fonte de renda muito importante para nós, para a nossa agricultura, para o nosso município, para os nossos agricultores. Esperamos que nessa próxima safra que estamos plantando agora, que o preço melhore, que esse ano quem vendeu no cedo até vendeu mais ou menos razoavelmente bem. Agora, quem segurou um pouco mais no tarde já não pode dizer a mesma coisa, mas nós esperamos que o próximo ano seja um ano melhor para a nossa agricultura. E não só os produtores de fumo, quem planta milho também, quem planta soja, quem cria gado ou também trabalha com leite. Nós torcemos para que todo o nosso produto tenha um bom valor, que todos os nossos agricultores tenham uma boa rentabilidade para o seu sustento, para sustentar sua família e suprir as necessidades, porque a gente gasta bastante. Trabalhar, a gente trabalha bastante. É justo que nós ganhemos bem também, que o nosso serviço seja bastante valorizado também. O clima até agora tem chovido bastante, a gente não sabe até quando vai. Tem esse tal del Niño aí que diz que é para chover bastante, que vai trazer muita chuva. Provavelmente se concretize isso, porque as previsões do tempo não estão errando quase, ultimamente estão acertando todas quase. Mas vamos se preparar então. Diz que esse mês de outubro agora é para chover bastante. E vamos se preparar para fazer as plantações de repente um pouco antes, um pouco depois, porque um fumo principal, aliás, o milho principalmente, se plantar com a terra muito mexida e der uma chuva grande em cima, pode prejudicar a germinação, pode não nascer a semente de milho. E daí prejudica bastante, porque o agricultor tem muito prejuízo. E isso que nós não queremos. Nós queremos que o nosso agricultor realmente eles tenham um bom rendimento para suprir as suas necessidades, e ter um conforto, de repente comprar, adquirir um móvel, um carro, coisa semelhante assim, que seja conforto para nossos agricultores. E como nós estamos falando agora no, na produção, eu digo pro pessoal, os outros anos, quase sempre, dava problema de estiagem. E eu sempre dizia pro pessoal, e continuo dizendo, quem puder, quem quiser plantar, ele deve fazer o Pronaf. Os bancos estão aí para liberar o dinheiro. Esse ano foi um dos anos que mais veio dinheiro para a agricultura. E está nos bancos para o pessoal pegar e fazer o seu Pronaf. E fazendo o Pronaf, ele tem o seguro. Como as outras vezes deu estiagem, o pessoal ganha uma indenização por causa da estiagem. Tomara que agora, esse ano, então, prometendo que vai vir muita chuva, tomara que não venha chuva em excesso para prejudicar a planta também. Mas se Deus o livre, vir chuva em excesso e prejudicar, certamente o Proagro vai ser um aliado, um parceiro do agricultor para evitar que o prejuízo seja muito grande. Claro que a gente planta para colher o produto. Mas se precisar de acionar o Proagro, nós temos que acionar, porque é um direito que a gente tem, e assim os nossos associados não vão ter lá muito prejuízo. Pode ir nos bancos, financiem, os bancos estão financiando, inclusive já os gerentes dos bancos estiveram aqui junto comigo no programa e colocaram à disposição do pessoal. E não é só para o Pronaf que tem dinheiro, para plantação. Não é só para plantação, tem Pronaf para aquisição de máquinas, de caminhão, essas coisas, tudo assim, trator, tudo, tem recurso para isso também. Claro que depois tem que pagar, né? Não, o juro é bom, o juro é barato e é uma oportunidade para os nossos agricultores, mas depois a pessoa, é uma dívida que a pessoa faz. Se a pessoa não precisar, muito melhor, sem problema nenhum. Mas se precisar para produzir com mais facilidade, com tratores e outras máquinas, produz muito mais e com menos trabalho. Então, claro que é muito viável que a pessoa adquira esses implementos, tá, pessoal? Então, como nós estamos falando agora na produção aí, que nós queremos que Deus ajude e dê uma safra boa, vamos dar uma olhadinha como é que está os preços do produto nesta semana. 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Então é um preço da região aqui. Vamos lá, o saco de arroz, saco de 50 quilos, tem o preço mínimo, o médio e o máximo. Então, nós aqui sempre lemos o preço médio, que é o que mais a gente negocia aqui na nossa região, o preço médio. Então, vamos lá. O saco de arroz, saco 50 quilos, R$ 80,89. O boi gordo, quilo vivo, R$ 12,52. O búfalo, R$ 10,69. O quilo vivo também, claro, né? O cordeiro, o quilo vivo, R$ 15,04. Esse vale a pena, esse está num preço bem bom. O gado também não está tão ruim, não, né? O búfalo, o gado, o boi também não está tão ruim, mas o cordeiro está muito bom. Agora, uma carninha de cordeiro também tem o seu valor, né, pessoal? O feijão preto, saco 60 quilos, R$ 196,78. Eu digo que é muito barato, é um preço muito baixo esse, porque eu sempre digo, um saco de feijão, uma família lá de 3, 4 pessoas passa o ano todo, e daí passando o ano todo com a alimentação assim de feijão, e não gasta nem R$ 200, realmente é barato, mas tudo bem. O milho, saco 60 quilos, está R$ 62,67, até aumentou um pouquinho, está muito barato, mas aumentou um pouquinho. Porque semana passada era 60, né, pessoal? O soja, saco 60 quilos, o preço está 142, deu até um aumento razoavelmente boa, porque olha, um mês atrás eu estava dando esse preço aqui a R$ 115, então agora está reagindo, e tomara que reaja muito mais, porque os produtores de soja vão ganhar um pouco mais também, e que merecem, porque a produção de soja dá muito trabalho e muita despesa também, porque os insumos não são tão baratos, não. O suíno, quilo vivo, R$ 5,12. Esse realmente é muito barato, mas tudo bem, é assim mesmo, né, que as coisas são. Uns tem um preço razoável, obviamente bom, que dá pra gente se animar, e depois outros já tá muito barato. O trigo, saco 60 quilos, R$73,78, esse é o preço médio, né? E a vaca, ô meu amigo Miguel, a tua vaquinha tá em R$11,11, agora tem que ver você aqui dizer se melhorou o preço. Não, mas já dá uma melhorada. O pessoal quer que diga que a vaquinha engordou agora. Então vamos dizer que engordou, porque já R$11,01 já está mais ou menos bom. Não está lá tão difícil, né? E te espero no próximo programa aqui, Miguel. Um abraço para você e a tua família, Miguel. E como nós somos filiados à FETRAF, Federação da Agricultura Familiar, a nossa FETRAF sempre dá orientação para nós, como a gente deve trabalhar e tudo mais. E nós temos um sistema que a gente está seguindo da FETRAF, a contabilidade também, eles que fazem tudo, e eu gosto muito, porque a nossa federação é uma federação séria e nós seguimos assim também o segmento da nossa federação, que vai dar tudo certo, que daí não tem problema nenhum, acreditemos que vai dar tudo certo, e queira Deus que dê certo, sim. Mas tudo bem, conversei já um pouco, agora então vamos para nossos patrocinadores, aquelas as nossas empresas que patrocinam nosso programa e que fazem com que esse programa vá ao ar. Vai o nosso abraço, nosso agradecimento a todas as empresas. São as seguintes empresas:
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5: Muito bem, pessoal. Depois de nós ouvir as nossas patrocinadoras, então vamos agora aos nossos comunicados. Comunicamos a todos os nossos associados que nós temos o dentista trabalhando para o sindicato a semana toda. O Dr. Fábio Vieira. Associados poderão passar no sindicato e retirar a ficha. Que chega lá o nosso veterinário não está mais atendendo agora no sindicato, pessoal. O nosso dentista atende lá com preço especial para os nossos associados do sindicato. Também comunicamos a todos que o oculista estará no nosso sindicato agora no dia 10, aqui no nosso sindicato, às 8 horas da manhã, tá, pessoal? Temos uns comunicados também aqui. Aliás, o oculista estará no nosso sindicato dia 7 do 10, tá, pessoal? Vamos corrigir aqui, eu disse dia 10, às 8 horas da manhã, mas não, é o dia 7 do 10, 7 de outubro, então, às 8 horas da manhã, pessoal. Quem precisar consultar com o oculista, pode passar no sindicato, vir no sindicato ali, às 8 horas da manhã, do dia 7 de outubro agora, tá? Semana que vem, pessoal. Beleza? E também um aviso importante aqui pro nosso pessoal, que quem fez aquela capacitação para comprar as terras pelo crédito fundiário, o antigo Banco da Terra, pode passar no sindicato e retirar o seu certificado. Já está conosco ali os certificados. E também, mais tarde, que mais uns tempos, o pessoal da federação vão voltar novamente aqui no nosso sindicato, nosso município, aqui na nossa região, nós vamos escolher o lugar ainda, para dar mais uma capacitação para o pessoal, porque muita gente não pôde vir aquele dia, então tem uns que ficou para trás, mas eles vão avisar o dia, daí eu também aviso aqui o pessoal aqui pelo programa do sindicato, tá, pessoal? E temos também aqui umas oportunidades de negócio, tá, pessoal? Pessoal que querem comprar terra, ou, por exemplo, assim, o nosso amigo Francisco Pinheiro, mais conhecido por Chicão, tem uma área de terra para vender ali na costa do Forqueto, tá, pessoal? Interessados poderão procurar o nosso amigo Chicão, que ele está morando aqui para baixo do espaço ideal, desce um pouquinho ali, é ali que o nosso amigo Chicão mora. Pode ir lá e conversar com ele. Também uma oportunidade de negócio em São José do Herval, no quilômetro 284 da casa, na pedreira da 500 metros. Então é o seguinte, pessoal. A nossa amiga e companheira e associada ao sindicato, a dona Elza Myers, ela tem uma pedreira lá. Interessados para trabalhar com a pedreira, pode procurar a nossa amiga, a nossa associada lá, dona Elza Maier, entrar em contato com ela pelo telefone 54996 353436. Então, quem tiver interesse, poderão entrar em contato pelo telefone, que eu vou repetir novamente. Quem tiver interesse, pega um lápis e papel na mão, que daqui um minuto eu repito o nome aliás, o número do telefone da dona Elza, tá? Dona Elza, quero mandar um abraço pra dona Elza, pro meu amigo Antônio lá, eles são associados do sindicato, pra nós é um orgulho ter vocês como associados do sindicato e ouvinte do sindicato, dona Elza. Saiba que vocês são as pessoas muito importantes para nós e nós se orgulhamos de vocês, tá? E esperamos que dê certo esse negócio, que alguém converse contigo aí se acerta o negócio da pedreira, dona Elza. Então, já pegaram lápis e papel na mão, ou caneta e papel que seja, vamos repetir então o número do telefone da dona Elza. É 54 996 35 34 36. É muito fácil até de decorar, ó. 996 35 34 36. Já deu, até já decorei. E também a dona Gessi, minha amiga Gessi, seu Adão, ali da Vila Rodrigues, tem 2 alqueires de terra para vender, tá, pessoal? Interessados poderão falar comigo mesmo aqui. Eu até não peguei o número de telefone dela aí, mas conversa comigo, liga para mim, que eu até levo lá na casa dele, porque é pertinho ali, a gente leva lá, pode ser que dê negócio também, tá, pessoal? Quem precisar de comprar 2 alqueires de terra bom, pode falar com a dona Gessi, ali na Linha Rodrigues. Então, como eu falei, como hoje é dia da eleição, todos nós precisamos exercer o nosso direito do voto, exercer a nossa soberania, a nossa democracia. Vamos votar, pessoal. Dá tempo ainda, eu vou sair daqui e vou exercer meu direito, eu vou votar. Tem pessoas, às vezes, mais idosas, assim, que acima de 70 anos, não tem a obrigatoriedade de votar. Mas deve votar, porque se depois a coisa não estiver bem, a gente não tem direito nem de reclamar, porque não exerceu o dever de cidadão. Eu, quando tiver mais de 100 anos, que Deus me dê essa graça, eu quero estar votando. Mas, pessoal, nós vamos votar, vamos escolher em quem olha para nós, para os nossos agricultores, quem olha para as populações mais necessitadas, porque assim podemos ter, de repente, um país mais igual. E por isso, pessoal, votem, escolham um candidato e votem. Tanto é para presidente, deputado, senador, governador. Gente, vamos votar para exercer o nosso direito, porque depois nós podemos cobrar. Vote em quem votar, mas vamos exercer o nosso direito, porque assim, pessoal, nós somos democráticos e vamos sim, se Deus quiser, queira Deus, que nós vamos eleger o melhor para o nosso país, tá, pessoal? Temos que fazer com que o nosso país siga andando e não pare. Por isso, vamos sim exercer o nosso direito de votar. Pessoal, nós temos homenagens para os nossos. Nós se orgulhamos muito de ter bastante ouvintes do nosso programa. Quando a gente encontra um amigo, um ouvinte, um associado, e diz: eu sou ouvinte do teu programa, eu ouço teu programa, não perco teu programa, para nós é um motivo de muito orgulho, porque nós trabalhamos para dar certo, trabalhamos para o nosso agricultor. E nós quero mandar um abraço, nós se orgulhamos de vocês, como eu disse, quero mandar um abraço que vai aqui para o nosso meu grande amigo Ângelo De Marco, que esteve no sindicato essa semana. Ele foi fazer a documentação da terra, o ITINCRE, terras, as coisas. E então, pessoal, para nós é um orgulho. Um abraço para você, seu Ângelo, para tua esposa, para toda a família aí, tá? E também para o meu amigo Jordão, lá da Picada Rosa, e a sua esposa Maria Celi. Um abraço para você e a sua esposa aí, que Deus dê muitos e muitos anos de vida para vocês, com saúde, para vocês ouvir o nosso programa, sim. E o seu João Francisco de Andrade, um abraço para você, que Deus abençoe você também. O meu amigo, grande amigo e companheiro do sindicato, o seu Nelson Camargo, lá da Picada Rosa, um abraço para você, Nelson. Tu sabe que tu é uma pessoa muito importante para nós e que Deus te dê muita paz e saúde. E também para o meu grande amigo e associado ao sindicato lá da Picada Rosa, o meu amigo Clodoaldo, mais conhecido por Clodo, Um abraço para você, Clodoaldo, a tua esposa, teu filho e toda a tua família aí. E continue sendo ouvindo o nosso programa, porque nós se orgulhamos de vocês, tá, pessoal? E o senhor Pedro Fragata, um abraço para você, seu Pedro, tudo de bom para vocês e continue sendo ouvinte do programa que nós orgulhamos muito, tá, pessoal? O seu Pedro Tavares, lá da Picada Rosa também, a sua esposa, a dona Pedrolina, um abraço para vocês, que Deus abençoe vocês sempre. E nós gostamos muito de saber que vocês são associados ao sindicato e saber que vocês são ouvintes do nosso programa também, tá, pessoal? Um abraço também vai para o meu grande amigo e companheiro da diretoria, vice-presidente do sindicato, Jair da Costa. O Jair da Costa teve o capricho dessa semana ir lá no sindicato lá, e foi me dar um abraço lá também, que para mim me orgulho muito de ser teu amigo, companheiro da diretoria do sindicato. Jair, porque tu é uma pessoa séria, uma pessoa honesta, que trabalha para a nossa comunidade, para a nossa entidade que é o sindicato. E também um abraço para os nossos amigos Bergonces, o seu Eloy Bergonce, que foi dirigente do sindicato por muitos e muitos anos. E agora, claro, está um pouco afastado, porque ele está com a idade já um pouco boa, mas está muito bem, muito tranquilo. Que Deus te dê muita saúde para o senhor, seu Bergonce. Para o Ivanir, filho do seu Bergonce, Ivanir Bergonce, um abraço para você. Para o Isoleno Bergonce e a esposa. Para todos vocês, um abraço para vocês e fiquem com a música que nós vamos escolher agora aqui. E com a permissão de Deus, até no próximo domingo, pessoal. Um abraço a todos e, como eu falei, boa eleição para todos nós.

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1: Sequelas causadas pela Covid-19 e que requerem acompanhamento médico. Diminuição da concentração. Essa sequela pode ser resultado do efeito devastador do coronavírus no sistema nervoso central. O vírus pode causar inflamações nos neurônios, que são responsáveis pela função de cognição. Os pacientes recuperados relatam dificuldade de concentração e em executar funções. Sentem que o ato de tomada de decisão está mais lento, assim como a capacidade para fazer cálculos e de processar informações.
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3: Hora certa.
4: Meio-dia e 50.

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2: Hora certa.
3: 1:12.
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2: Hora certa.
3: 1:13.

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2: Hora certa.
3: 1:26.
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1: Sequelas causadas pela Covid-19 e que requerem acompanhamento médico, ansiedade e depressão. Os problemas psicológicos causados pelo coronavírus também são relatados com frequência pelos pacientes. O medo da morte, de ser reinfectado ou de que alguma pessoa próxima seja contaminada pelo vírus não saem do pensamento. A Covid deixa uma sequela pós-traumática, como se fosse uma guerra, porque é uma enfermidade muito agressiva. Preocupação exacerbada, inquietação, taquicardia, palpitação e sudorese são indicativos desse processo. Cerca de 15 a 20% dos recuperados apresentam sintomas de ansiedade.
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3: Hora certa.
5: 1:39.
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0: hora certa.
1: 1:53.
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3: Hora certa.
4: 2:06.

0: certa.
1: 2h20. 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
4: Hora certa.
5: 2:30.

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0: hora certa.
1: 2h40.
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1: Alimentação saudável protege contra o câncer. Deve ser variada, equilibrada, saborosa, respeitar a cultura e proporcionar prazer e saúde. Frutas, legumes, verduras, cereais integrais e feijões são os principais alimentos protetores. Comer esses alimentos diariamente pode evitar o desenvolvimento de câncer.
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5: Hora certa.
6: 2h49.

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1: É com imenso prazer que eu convido a Rose da Banda Esmeralda e Cleiton Borges para nós prestar essa linda homenagem a todos os pais do Brasil.

0: hora certa.
1: 2h59. 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
3: Hora certa.
4: 3:09.

0: hora certa.
1: 3:19. 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
0: Hora certa.
2: 3:28.

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0: hora certa.
1: 3:38. 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
1: Falta de sono acarreta doenças graves. Entre os piores efeitos da falta de sono estão todos os tipos de problemas cardíacos, incluindo o risco de ataque cardíaco e acidente vascular cerebral, diabetes e obesidade.
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2: Hora certa.
3: 3h48.
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3: Hora certa.
4: 4 e 6.

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0: hora certa.
1: 4:13.
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3: Hora certa.
4: 4:21.

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0: hora certa.
1: 4:30.
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0: 5h30, é da gente ficar com um olhar para ver se isso vai conseguir ser cumprido, né? Não estamos dizendo que não vai acontecer, mas se ainda tem fila, e a Roxane vai depois trazer para a gente na sequência, né? Assim que tiver condições, por favor.
1: Voltou, Roxane está
0: postos. Roxane, agora nos ouve, boa tarde.
2: Boa tarde, Kelly. Boa tarde, Jane. Agora sim, agora escuto vocês. A gente estava com um pouquinho de problema de sinal aqui dentro do Grêmio Náutico União, mas agora tudo certo. Para relatar para vocês, pessoal, a gente recebeu muitos relatos de ouvintes sobre longa espera aqui para votação no União.
0: Isso é ruim, ela disse que estava ruim o sinal, né? E de fato, é muita gente, né? Se tem essa quantidade de pessoas, se tem essa fila, o PG levou 55 minutos para votar. Então,
2: fica um monte de
0: Opa. Olha, veio até num mood diferente, né? Veio até no... Tudo bem, Roxane. Tudo bem. Te afasta um pouquinho desse local e a gente retoma o contato aí com um pouquinho mais de qualidade. Vamos então com a nossa agenda dos candidatos ao governo do estado, porque eles já estão, imagino, recolhidos para acompanhar a apuração. Vamos saber onde vão acompanhar os principais candidatos. Kathleen Moreira, que acompanha as atividades de Luciano Zucco. O candidato foi para onde para acompanhar a apuração, Kathleen?
3: Oi, Kelly. Ainda não teve descanso o candidato Luciano Zucco, ainda que a agenda dele tinha esse planejamento de ficar em casa, descansando, até se deslocar para o comitê mais tarde para acompanhar a apuração. Mas a gente acabou de sair do TRE na Duque de Caxias. Dei até um olá para os nossos colegas Ramon Nunes, Felipe Bax, que estão também acompanhando a cobertura. Essa agenda não estava programada, mas foi uma visita cortesia que Luciano Zucco fez, acompanhado da sua vice, Silvana Covatti, e também dos candidatos ao Senado, Sanderson e Marcel Van Harten. Eles tiveram um breve encontro com a desembargadora Maria de Lourdes Galvão Brassini de Gonzales. Foi uma visita cortesia mesmo. A gente até queria entender o que era esse encontro, que não estava na agenda, mas foi realmente essa visita cortesia. Eles deixaram o TRE agora há pouco e a gente está naquele momento de deslocamento de sombra do candidato. A agenda agora é que ele se desloca para a Zona Sul, onde fica a sua casa. Vai descansar um pouquinho antes de se deslocar no final da tarde, ali depois das 6 horas da tarde, para o comitê na Voluntários da Pátria, onde ele deve acompanhar.

0: final da apuração e depois fazer o seu pronunciamento. Antes de ir para o TRE, Luciano Zucco ainda teve um momento que era bem importante da agenda dele, que foi acompanhar o filho Teodoro, de 16 anos, que votou pela primeira vez na Associação Israelita na Avenida Protásio Alves. Foi um momento de bastante descontração ali da família e bastante emocionante, porque ele estava na expectativa desse voto do filho.
1: A gente está vendo as imagens também, né, relatadas pela Kathleen, desse momento em família do voto do filho do candidato Luciano Zucco. É, então, para eu só ver se compreendi, Kathleen, ele acompanha no comitê, ele vai em casa, mas depois ele vai para o comitê acompanhar do comitê, é isso? Ô, Kathleen,
2: perdemos.
1: Faz assim, não? Letícia Mendes acompanhando a agenda, as atividades da candidata Juliana Brizola. A candidata vai acompanhar onde a apuração? Letícia, boa tarde mais uma vez.
3: Boa tarde, Kelly. Boa tarde a todos. A candidata vai acompanhar a apuração num apartamento aqui bem próximo da Praça da Incol, onde nós estamos neste momento na frente desse prédio. Ela vai acompanhar com os filhos. A candidata só pretende ir ao comitê após o resultado, Kelly. Esse é o planejamento no momento. Independente do resultado, ela vai seguir para o comitê após o fim da apuração, mas acompanha aqui somente com os filhos a apuração. Nesta tarde, ela ainda está dando algumas entrevistas para emissoras de rádio, concedeu pelo menos mais duas entrevistas agora à tarde já dentro do apartamento. Lembrando que mais cedo, né, ela votou ali na Escola Bahia, depois ela acompanhou o voto do filho, também aqui na Zona Norte, do filho José Inácio, que fez o primeiro voto na tarde de hoje, e na sequência ela seguiu aqui para o apartamento, onde ela concedeu essas entrevistas para emissoras de rádio. Ela também almoçou agora há pouco. Eu falei com o filho dela, com José Inácio, ele disse que eles ainda não tinham conseguido almoçar, mas fizeram um pedido, a gente até viu no momento que chegou a entrega aqui, pediram um galeto e conseguiram almoçar agora há pouco. A candidata, nesse momento, ela está acompanhando o noticiário e aí depois, claro, vai acompanhar toda a apuração para então, na sequência, seguir ali para o comitê, que fica muito perto da Redenção, ali fica na Avenida José Bonifácio, é o local onde ela deve, então, se manifestar após o fim dessa apuração. E na tarde de hoje, nessas entrevistas, Kelly, a candidata Juliana Brizola falou bastante sobre a campanha, né? Fez uma avaliação da campanha, falou que foi uma campanha propositiva, uma campanha de muito diálogo. Ela conversou com a imprensa ali na saída da Escola Bahia, citou o vice Edgar Preto, que inclusive acompanhou ela durante essas agendas agora à tarde, vice que é do PT. Ela disse que o maior desafio dessa campanha foi, inclusive, reunir os partidos, mas que ela acredita que a campanha conseguiu fazer isso com muito diálogo e respeito, Kelly.
1: Obrigada, Letícia. Indo para casa, a Letícia faz o registro também da Juliana Brizola. E agora a gente vai acompanhar mais uma movimentação dos candidatos que estão concorrendo ao governo do estado. O Ian Tâmbara acompanha a agenda dos candidatos Gabriel Souza e Marcelo Maranato. O Ian tem registro de filas também. Esse é um ponto muito importante, porque nós estamos... Faltam 15 minutos. Olha o sinal. 4 horas 45 minutos. A trilha identifica a nossa cobertura. Faltam 14 minutos para o fechamento das urnas. Ian Tâmbara, onde você está e se há registro de filas nesse local de votação?
4: Kelly, isso mesmo. Até primeiro falando sobre essas agendas, né? Marcelo Maranata está em Guaíba, vai acompanhar em casa, em Guaíba, com familiares.

0: autorização do TRE para estar ali. Então eu estou falando aqui do portão da escola. E inclusive a justificativa do pessoal da organização aqui, dos mesários, dos chefes do colégio eleitoral, de que houve um problema nessa sessão de terem sido colocados muitos idosos na mesma sessão. E aí um efeito dominó, né? Muitos idosos vão chegando, vão sendo colocados na prioridade, e essas outras pessoas que não são idosas, não estão na preferencial, ficam horas esperando.
1: É o duas mesmo
0: horas
1: relato lá do litoral,
0: de pessoas,
1: exato.
0: Que eu não sei, e pelo visual, eu não sei se essas pessoas todas vão conseguir chegar dentro da sala a tempo antes do fechamento das urnas. É muita gente que está nessa fila, nessa sessão específica. A gente passou por outras aqui na mesma escola e a fila está muito tranquila. É nesse ponto ali que tem esse problema.
1: Essa presença das pessoas idosas, né, das pessoas mais velhas, precisa ser observada pela Justiça Eleitoral.
2: O eleitorado está
1: dividindo um pouco mais.
2: A população está envelhecendo, o eleitorado está envelhecendo.
1: Esse ano, como tem a Vale, né, como prova de vida para o INSS, então também tem isso. A gente precisa observar algo que veio. Digamos assim, é algo que não pode ser ignorado. Não dá para ser surpreendido pelo Natal, eu sempre falo assim,
3: né? É um ponto de atenção para o próximo pleito,
1: poxa vida,
3: com certeza.
1: Né?
3: Para uma organização, né? Ainda mais com tantas pessoas para votar, né? Tantos cargos para se votar.
1: Isso. Dificuldade de locomoção, a questão que envolve a quantidade, exatamente o que a gente está dizendo, né? São muitos, muitos cargos para votar, deputado federal, estadual, duas vagas para o Senado, presidente, governador. Então tem uma dificuldade. Acho que é um ponto. Nós falávamos isso, né? Não é uma razão só, né? A gente está aqui elucubrando, interpretando, e acho que esse é um dos pontos.
3: Mas se um dos pontos se consegue programar melhor, planejar, tu evita.
1: Por que não, né?
3: Por que não? Evita que o problema seja maior. Também a questão da acessibilidade. Recebi várias mensagens, sabe? Sobre dificuldade de chegar a determinadas urnas, principalmente o acesso por escada. A resposta, né, do Tribunal Regional Eleitoral é que tem um período para avisar antes para solicitar a troca da urna. Trocar, né, de sessão. A pessoa solicita uma troca de sessão por dificuldade de acessibilidade. Mas e se a pessoa chega na hora e não fez essa solicitação? Será que tem como cobrar do eleitor essa preparação prévia? Não sei, talvez tivesse que ter uma alternativa.
1: Não, e é uma dificuldade mesmo, né? Hoje a gente vê, por exemplo, a maioria dos serviços é automatizado, né? Você vai numa lanchonete, você vai fazer o pedido, é no touch ali. A Viviana fez um registro de alguém que estava tentando votar.
2: Isso, na tela.
1: Como se fosse touch a tela, né? Isso. Sendo que tem os números ali, né? Tal como uma calculadora, tem que apertar os botões, não na tela.
2: E aí ninguém então, vai acessar.
1: Não tem como, né? Alguém para fazer essa ajuda. No banco, no caixa eleitoral, tem alguém do lado ali para ajudar, né? Na questão eleitoral. A gente tem que começar a pensar, já deveria ter começado, eu repito, não dá para ser surpreendido pelo Natal, mas pensar em formas de atender. A população está envelhecendo, o eleitorado está envelhecendo, e é preciso, né, dar uma atenção a essa população de pessoas idosas, que eu acho muito, muito importante. Agora, Roxane,
3: se foi votar, fique atento, né? Aqui tem vários ouvintes relatando, na minha sessão, pessoas que não sabiam que eram dois candidatos para o Senado nessa eleição.
1: Poxa vida,
3: então, tu vai votar,
1: gente.
3: Tu tem que ir minimamente preparado, né?
1: Exatamente. A Roxane Carvalho tinha entrado conosco, perdemos o sinal duas vezes, mas agora eu estou otimista, Roxane. Faltando nove minutos. Em seguida, a gente vai passar para o comando da Andressa Xavier. Roxane Carvalho, vamos ver se a gente consegue te ouvir agora de filas no Grêmio Náutico União, né, Roxane?
4: Isso, Kelly, agora sim, voltamos, tivemos que vir para a parte externa aqui do Grêmio Náutico União para tentar uma qualidade um pouquinho melhor de sinal, conseguimos, e como eu relatava para vocês, a situação aqui já é um pouco melhor do que foi encontrada no começo da tarde. Conversei com os mesários e com os secretários aqui do local de votação, que me disseram que entre 11 da manhã e 1 da tarde houve um maior pico de concentração de público, chegou a ter relatos de fila de espera de até 50 minutos aqui no Grêmio Náutico União, que fica no bairro Moinhos de Vento, em Porto Alegre. São 6 sessões aqui nesse local. Nesse momento, 3 não tem fila alguma e outras 3 com alguma fila, mas uma fila considerada pequena. A maior delas tinha 8 eleitores aguardando para votar. Esse voto não está demorando nem 15 minutos mais. Uma espera que mais cedo foi de 50 minutos. Agora os eleitores não estão passando de 15 minutos na fila. Como eu disse, chegam a ter 3 sessões que sequer há eleitores na fila. E o relato que eu tenho para vocês dos mesários e do pessoal responsável aqui é o mesmo do litoral e também do que o Iatâmbara trouxe mais cedo. Eles me falaram que o bairro aqui concentra um grande número.

0: número de eleitores mais idosos e com isso o processo acaba, o processo principalmente de coletar a biometria acaba demorando um pouco mais e a fila acaba se estendendo.
1: Obrigada, ouvimos bem, Roxane Carvalho, muito obrigada, né? A Roxane fez a gentileza de sair para o ambiente ali para que a gente pudesse ter um sinal de qualidade, então muito obrigada, Roxane, pelas informações aqui ao vivo conosco. 8 minutos, senhoras e senhores, faltam 8 minutos para o fechamento das urnas. Repórter Felipe Baques está conosco, Giane e Viviana acompanhando os candidatos ao Senado, candidatos Marcel Van Hatten e Sanderson. Oi, Baque, seja bem-vindo mais uma vez.
2: Oi, Kelly. Estou no bairro Menino Deus, em frente ao comitê de campanha do candidato ao Senado Sanderson, do PL. Chegou aqui há 5 minutos, ele participou daquela reunião no Tribunal Regional Eleitoral junto com a desembargadora Maria de Lourdes Galvão Bracini de Gonzales e ele se deslocou do TRE para cá. Em frente, está agora já dentro do comitê, movimentação praticamente nula aqui no bairro Menino Deus, na rua Rafael Saad, por enquanto apenas o candidato, família e assessores no comitê. É daqui que ele vai acompanhar a apuração que começa logo mais, candidato Sanderson do PL. Da mesma forma, Marcel Van Hatten do Novo esteve agora há pouco nessa reunião lá no TRE, saiu também há cerca de 15 minutos em direção ao comitê de campanha que fica na Avenida Benjamin Constanzo, na norte de Porto Alegre, também já se prepara nesse local para acompanhar a apuração que começa logo mais. Kelly.
1: Obrigada, obrigada Felipe Bax. E agora Isadora Garcia, que acompanha mais candidatos ao Senado, os candidatos Manuela Dávila e Paulo Pimenta. Oi, Isa, boa tarde mais uma vez.
3: Boa tarde, Kelly, ouvintes. Manuela Dávila, candidata ao Senado pela coligação com o Povo. Ela já deu entrevistas à imprensa agora durante a tarde. Ela vai acompanhar a apuração de votos em casa, que fica aqui no Centro Histórico, para onde ela foi por volta das 4 horas da tarde. Depois do resultado, ela vai ir para o comitê dela na rua José do Patrocínio. Conversei com ela mais cedo, que disse estar com a consciência tranquila ao final dessa campanha, sabendo que apresentou as propostas e conversou com as pessoas. Também candidato ao Senado pela coligação com o Povo, Paulo Pimenta, passou a tarde em entrevistas, está em uma entrevista nesse momento. A expectativa dele é, depois ele ainda vai para outra entrevista e aí deve dar uma passada em casa, segundo o candidato, e depois ir para o comitê dele na Avenida Oswaldo Aranha. Só para a gente também trazer o registro, os candidatos ao Senado pelo PSTU, Daniela Maidana e Regis Etur, devem ficar em casa no horário da apuração. Já a candidata Tânia Pérez, da Unidade Popular, UP, estará na ocupação Sepete Araju, na capital também, Kelly.
1: Obrigada, Isa, pelas informações. Faltando 5 minutos. Eu quero dizer que eu amo estar com vocês, Giane Guerra e Viviana Fronsa, mas trio, o nosso, né, trio não é o meu preferido, porque está chegando aí Andressa Xavier, Macedo, Rosane, para aquele momento de subir ou descer.
4: A trilha já deixa. Tá aguardando,
1: a minha mão tá suando já aqui. Cadê Andressa? Cadê Macedo? Cadê Rosane?
4: Num lugar onde pode ter papel, coisa assim pra mexer, pra gente ouvir aquele barulhinho de papel no
5: Macedo já tem umas 50. Ele tá usando mousepad, aquela borrachinha que a gente usa pra movimentar o mouse, como régua pra fazer as colunas da tabela manual.
1: Macedo faz como faziam os maias, os índios,
5: os fenícios. Nem chat GPT consegue ser rápido que nem o senhor Antônio.
1: Cadê o Macedo? Mostra a imagem para nós. Põe lá, põe na tela.
6: Oi, boa tarde. Tudo bem? Tudo tranquilo?
1: Boa. Tava todo mundo te aguardando, Antônio Carlos.
4: Faz o barulho do papel aí, Macedo.
1: Olha ele.
6: Ah, agora eu coloquei o fone, mas tô sem retorno aqui.
1: Olha ele. Ó. Antônio Carlos, passa saúde e felicidade.
5: O papel tá aqui, tá colocado, Dona Rosane já está a postos também. Estamos aqui no estúdio principal da Rádio Gaúcha, onde em instantes começamos a acompanhar os resultados, as primeiras parciais de apuração, ainda as filas que vocês acompanhavam até poucos minutos. E o rádio ligado, né, gente? O rádio ligado para quem tá no exterior e tá nos mandando mensagem, e são muitas mensagens sobre o YouTube, no link 24 horas, que é o que tá na capa de GZH, vocês conseguem nos acompanhar também em imagens, colocar na tela da TV e manda foto pra gente, porque a gente adora esse momento, né? Da apuração dos rádios ligados. Tem quase 14 mil pessoas nas lives até agora, esperando esse momento, e nós estamos aqui, sem contar todo mundo que tá no rádio, né? No radinho de pilha, nada é mais rápido que o rádio, que o YouTube da Gaúcha. Então, é isso que a gente vai fazer a partir de agora. 14 mil já.
6: Vamos esperando. A 30 mil.
5: Vamos a 30?
6: 30 mil.
5: Então tá bom.
4: E vamos chegar a 1 milhão de assinantes.
5: Eu vou começar a prometer aquelas coisas, né? Agora o Macedo vai mostrar, não sei, é tudo que dá pra família ver na tela.
4: Ah, sim, ah, bem, sim, bem, bem pontuado. Né?
0: Importante dizer. Aliás, o pessoal do YouTube, bonitos brincos, Andressa. São os brincos da nossa, divulgação da cobertura da eleição.
5: Muito obrigada, muito obrigada. Obrigada, gurias. Vamos passar a bola aqui, botar o áudio, que eles não estavam ouvindo vocês, por isso a gente falou tudo um por cima do outro aqui, mas agora
0: vai. Macedo, a gente só tá pelo que tu vai mostrar.
5: É, a gente vai esperar. É, mistério sobre o que o Macedo vai mostrar na live quando chegarmos aos 30 mil.
0: Obrigada, gente. Um beijo. Um beijo. Boa sorte aí, pessoal. Obrigada, meninas.
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5: Muito boa tarde. Faltam 2 minutos e alguns segundos para que os locais de votação sejam fechados nesse primeiro turno das eleições de 2026. Nós estamos ao vivo na Gaúcha, acompanhando todos os detalhes. Como sempre, nosso trio está formado. Macedo, boa tarde.
6: Boa tarde, Andressa. Ô, Rosane, a minha dúvida é saber se os centros de votação, se os locais de votação fecharão às 5 horas, porque a julgar pelas filas que tivemos ao longo do dia, é provável que muitos fiquem ainda com pessoas votando depois do horário oficial, já com portões fechados, mas com aquela famosa distribuição de senha, Rosane.
5: É, em seguida a gente vai pro TRE, porque o Ramon Nunes já estava confirmando essa informação. Nos locais onde a pessoa já estiver na fila e a fila for grande, se espera até o último, que estava ali até daqui a 1 minutinho, Rosane.
4: É, tem muita gente que está demorando bastante para votar, principalmente, pelo menos, lá no Bom Conselho, onde eu voto, eram pessoas mais velhas, com dificuldade de lidar com a urna, ou que esquecem a colinha, mas na minha sessão, assim, foi muito rápido, tinha 4 pessoas na minha frente, agora tinha umas sessões com filas enormes, e não é que tivesse mais gente numa do que na outra, porque às vezes dá o azar, trava numa pessoa e aí aquela pessoa começa a demorar.
6: A trava começou, na minha sessão lá, começava muitas vezes no dedo. A identificação digital não passava, aí tenta outro dedo, tenta outro, aí não dá, aí tem que assinar.
4: Passa a mão na testa.
6: Passa a mão na testa, isso, deixa um pouquinho olhoso. Aí não conseguia, tem que assinar a lista. Então todo esse processo vai retardando a votação, né? E tem um detalhe, pelo menos lá onde eu votei, que é no Cacheiro Viajante, a pessoa está votando. E só quando o voto dela encerra é que vai ser processado o voto, o indicativo do voto da outra. Então isso dá um há uma demora entre um eleitor e outro, não é automático, né? Sai um, entra o outro na fila. E as pessoas lá estavam levando em média de 1 a 1 minuto e meio para votar. Aí eu cronometrei algumas pessoas, entravam no momento que entravam na cabine de votação até sair de 1 a 1 e meio.
5: Agora, 5 segundos para o fechamento dos locais de votação. Claro, quem está na fila vai esperar e vai votar. 5 da tarde, marcou o sinal. Quem votou, votou. Quem está na fila vai votar, mas fora isso, agora é tudo apuração. Fechou aquele período eleitoral, né, Rosane, que a gente fala tanto das restrições, de falar de pesquisa, de tantas informações que a gente traz ao longo das semanas anteriores à eleição. A partir de agora não é mais pesquisa, agora é o soberano, o voto. É do voto que a gente vai falar.
4: É, eu já falei isso ontem, quando nós fizemos um programa aqui de 3 horas ontem à noite, que ninguém cai do céu de paraquedas. As pessoas que se elegerem hoje é porque alguém votou nelas, porque a maioria votou nelas. Vale para o legislativo, vale para o executivo, então nós temos que aceitar o resultado das urnas por isso. E tenho, Andressa e Macedo, um
8: pé atrás com as pesquisas há muito tempo. Ah, vocês sabem por quê,
6: sim,
8: né?
6: Sim, porque tem errado muito.
8: Pesquisa para o Senado normalmente dava problema, então eu sou muito cética com as pesquisas.
6: Sim.
8: Tinha ontem muito indeciso que eu achava que... Nossa, é muito indeciso para a véspera da eleição. Eu não conhecia indecisos em relação à eleição de governador e de presidente. Mas o que eu conheço de pessoas que não tinham até ontem candidato a deputado federal e estadual é espantoso. Então eu temo que a gente tenha muito voto em branco aí em deputado estadual ou federal, porque as pessoas simplesmente não se interessaram em buscar alguém para chamar de seu candidato.
6: É, e não faltaram opções, não faltaram nomes, né? Mas eu acho que a campanha, Andressa e Rosane, ela tem um erro básico, assim, que os partidos centram demais nas candidaturas para presidente, governador e um pouquinho para o Senado, e os deputados acabam ficando no limbo, né? Não, ninguém se preocupa muito com a... Enfim...
5: Muita gente deixou para se preocupar ontem à noite, ou hoje de manhã, sim, né, Macedo?
6: Na minha casa, lá, por exemplo, pessoas do meu âmbito lá, de manhã estavam procurando e pedindo sugestão de quem votar para deputado.
5: Vários amigos procurando número hoje.
6: Agora,
5: se fosse só o número, estava bom, mas era também nome, quem
6: a
5: votar.
6: A questão do erro das pesquisas para o Senado. É, a última eleição do Paim, ou penúltima do Paim, deu Emília... Na boca de urna.
5: Na
6: de véspera. Naquela época era comum a boca de urna.
5: Esse ano não tem boca de urna.
6: Não tem boca de urna. Da disputa do Lazier com o Olívio. Tem Olívio na boca de urna. A disputa em que consagrou o Heinz como mais votado, o Heinz não aparecia entre aqueles favoritos.
8: Na última pesquisa,
5: Lazier,
8: o Heinz estava lá atrás.
5: Lazier e Olívio. Até a boca de urna errou naquele dia.
6: A boca
5: também.
6: De urna errou. E para governo do Estado, que tem aí a última pesquisa indicando que. A se confirmarem os números, a eleição termina agora, também a gente tem que ficar com o pé atrás, porque eu lembro assim, o resultado mais gritante de erro, 2020, a eleição, a pesquisa de véspera da vitória da Manuela sobre o
8: Marquesan.
6: Não,
8: o Melo.
6: O prefeito Melo, foi a primeira vitória do Melo. No dia seguinte, o Melo ganhou em todos os setores aqui em Porto Alegre e com ampla vantagem, né? Então, é bom a gente sempre ficar com um pezinho atrás em relação ao resultado de pesquisa.
5: E a própria pesquisa, né? Rosane, fez com que muitas pessoas voltassem para votar ou que fizessem movimentos. Ele foi bem específico, lembra, Macedo?
6: Sim.
5: Quando saiu a pesquisa da véspera e as pessoas viram que ela poderia ganhar, teve um movimento de pessoas que iam para a praia e voltaram.
6: O próprio Melo, no outro dia, disse isso, né? Debochou um pouquinho do Ibope e depois o seguinte, mas ainda bem que o Ibope deu esse resultado, porque muita gente que estava achando que era uma eleição ganha, voltou para votar e aí consagrou a vitória da chapa dele, né?
8: É, sabe que no Chile é proibido divulgar pesquisas, né? Perto da eleição, 3 semanas antes da eleição não pode divulgar. Mesmo sabendo que os partidos fazem, lá simplesmente não se pode divulgar. E hoje eu tenho a convicção de que muita gente se deixa influenciar por pesquisa nessa ideia de voto útil. É o que explica a desidratação, a pesquisa explica a desidratação de candidatos como o Caiado, como o Zema, como o próprio Augusto Cury, que subiu e baixou. As pessoas olham, não vai chegar o segundo turno
6: mesmo.
8: Sim,
6: não vou botar fora meu voto.
8: Não vou botar fora meu voto. O que é uma bobagem, né? Porque o primeiro turno é para isso, é para a gente votar em quem acredita, quem acha que é o melhor, sem se preocupar se vai ou não chegar ao segundo turno.
6: Não, eu pessoalmente, eu voto em quem eu acho que é melhor, na minha opinião, um pouco importando em que posição vai chegar, e no segundo turno, se restarem dois e eu achar que esses dois não estão de acordo com o que eu penso, com a minha ideia, eu não voto neles.
8: Sim.
6: Anulo o voto. Acho que está ali a possibilidade de anular ou até votar em branco, mas anular deixa marcado mesmo que nenhum dos dois serve, né?
8: Sim.
6: É uma opção que está ao alcance da gente, né? Não tem que ir com eu vou votar no menos ruim. Se eu não gosto e acho que não vale, não voto.
5: A informação lá de Santa Maria, da Amanda Boeira, é que o cartório eleitoral confirmou que uma escola por lá precisou distribuir fichas para seguir a votação depois das 17h. O número pode aumentar, mas por enquanto uma escola por lá. Quem está no Tribunal Regional Eleitoral aqui em Porto Alegre é o Ramon Nunes, que tem mais informações, já tinha nos trazido alguns detalhes antes a respeito do posicionamento do TRE sobre as filas e sobre... esse atraso e essas filas atrasarem também ou não as primeiras parciais de resultados aqui no estado, Ramon? Daqui a pouquinho, Ramon Nunes vem com as informações sobre isso.
6: Olha o número, 925.362. Sabe o que é isso, Rosane? São os votos em disputa que saíram dos candidatos que não, dos atuais deputados federais que não estão na disputa.
5: Ou quase 1 milhão.
6: Quase 1 milhão de votos. Eram do Zuco, do Van Hatten, do Pimenta, do Sanderson e do Biolk. 925.362. Quem é que vai se beneficiar? Sendo que 602 mil são do espectro da direita.
8: É, eu tenho feito essa pergunta para os partidos, porque quando começarem a sair os números, eu quero entender, né, por que um ou outro está na frente aqui. E a direita está com muito candidato novo, tentando justamente abocanhar esses votos, né? E uma das apostas, agora que já fecharam as urnas, a gente já pode dizer, uma das apostas deles não é nem do PL, tá?
6: É o Camozato?
8: É do Podemos, é o Rony Gabriel, aquele vereador que é influenciador digital lá de Erechim. Sim.
5: Que chegou a denunciar que o Banco Master
8: que procurou ele. Que o Porcário tentou procurá-lo.
5: Para fazer posts contra o Banco Central, etc. Ele ficou famoso ali, né?
8: Ele já tinha muitos seguidores. E ele diz lá, pelo menos foi o que o pessoal do PL aqui me disse, que se ele fizer pouco, faz 200 mil. Então, é uma aposta grande.
6: Mas se fizer 200 mil, está eleito. Né?
8: Não, eleito e poderá até ser o mais votado.
5: O pé nas costas.
8: É. Aí o próprio Podemos também tem o Zambiase, que é uma incógnita.
6: É.
8: Se o Zambiase for eleito, vai ser interessante, porque aí é o digital e o analógico.
6: Exatamente.
8: Né? Os dois pelo mesmo partido. Mas é uma tentativa do Podemos, né, de alavancar essas candidaturas. E foi numa negociação com o PL que o Rony Gabriel foi. Ele é PL até debaixo d'água. Assim, por baixo da pele, ele é PL. É só um arranjo. O Podemos, para apoiar o Zuco, disse o seguinte: ok, eu te apoio, mas eu preciso garantir a eleição de deputados federais. Então, o PL, de certa forma, emprestou o Rony Gabriel para ele ser um puxador de votos lá no Podemos. Para ver como os partidos andam.
6: Sim. Sim, porque aí eu arranjo o que interessa a eleição maior, que é a do governo do Estado.
8: É, né? Daí o Podemos foi, né? Foi assim que o Zuco conseguiu, ele construiu uma aliança que tem esses partidos potentes. O PL é o partido dele, mas ele conseguiu o PP, que deu a vice, conseguiu o Podemos, que tem um bom tempo de TV também, o Republicanos, do qual participa o irmão dele também. Então, é uma aliança construída com esses arranjos, que pode parecer estranho para as pessoas que nos ouvem, mas isso é bem comum nos partidos.
6: Sim.
8: E não se, porque antigamente, né, Macedo, tu te lembras, existia a coligação para deputado estadual e federal. Como não tem mais agora, é proibido, só pode ter as federações, aí eles fazem uma coligação branca, digamos assim.
6: É, informal. É. Eu falei 925 mil para federal e para estadual tem 610 mil votos. Que estão também disponíveis a partir aí do Juvir, do Alba, da Patrícia Alba, do Zanquim, Camozato, Laura Cito e Vitorino, que vão para a federal. Isso. E Frederico, Valdeci, Hernani Polo e Silvana, que estão envolvidos nas eleições para senador e governo.
8: Não, Valdeci federal também.
6: Sim, perdão, Valdeci federal, que está na lista aqui embaixo, mas são os três aqui, o Polo, Silvana e Frederico nas majoritárias, e o Valdeci, o Vitorino, a Laura Cito, Camozato, Vilmar, Zanquim, Patrícia Alba e Juvir, na federal, isso dá 610 mil votos, sendo 503 mil no espectro da direita e 107 mil no espectro mais à esquerda.
5: Eu estou mal acostumada porque são 5 e 9 e não tem nenhum percentualzinho até agora. E eu quero, inclusive, saber do Ramon Nunes lá no TRS, tem previsão de atraso por causa dessas filas no estado. Ramon.
9: Sim, Andressa, tem essa previsão de atraso. Agora, inclusive, concede uma coletiva aqui o Coronel Mário Iqueda, secretário de Segurança Pública do Estado, está falando sobre a segurança nas eleições, trazendo um balanço de 84 ocorrências durante as eleições, o que ele considera tranquilo, mas o TRE afirmou mais cedo que sim, reconhece que há filas, reconhece que as pessoas que estão na fila receberam senhas, essa é a orientação para os mesários, para os presidentes de mesa, mas por enquanto não há nenhuma previsão da apuração começar a ser divulgada, justamente pois há essas sessões ainda em andamento.
5: Obrigada, Ramon Nunes. Nós ficamos acompanhando aqui, esperando esses primeiros percentuais.
6: A Rosane falou no Zambiase, né, que é um nome histórico, foi, puxa vida, quantas vezes o deputado mais votado e depois senador, até que desistiu, deu uma pausa e agora está voltando. Mas será que seu parceiro de
5: Gugu disputa,
6: Gugu Strite, também terá uma votação suficiente para chegar à Assembleia?
8: O Gugu está muito confiante de que vai. Mas também é uma incógnita, a gente não sabe. Tem toda essa montanha de votos disponíveis aí.
5: Sabe que eu vi pouco material dele.
8: É, eu vi pouco também, do Gugu.
5: Quase
8: vi pouco.
5: Nada.
8: Ele está muito confiante nessa dobradinha com o Zambiase, mas a gente não sabe como será o desempenho do Zambiase. Agora, muito voto para deputado estadual desses que estão disponíveis aí no que a gente chama de mercado, devem ir para o delegado Zuco.
6: Sim.
8: Porque ele é irmão do candidato a governador e aí o nome Zuco passa a ser uma credencial, né, forte.
6: Sim.
8: Como é o nome Bolsonaro. Bolsonaro.
6: Aliás, também. A propaganda dele na rua dizia o seguinte: quem vota no irmão.
5: Quem vota no delegado Zucco vota no irmão.
8: É, ele já foi votado, né, se elegeu na eleição passada e agora não quis concorrer a deputado federal.
5: E mesmo irmão... outras pessoas até.
6: Talvez seja o mais votado, né?
8: É uma possibilidade com a qual eu trabalho, até porque eu preciso me adiantar aqui e pedir fotos para alguns que eu acho que podem ser os mais votados, e ele é um deles das opções.
6: Lembrando que na anterior o mais votado foi o Vitorino, que hoje é candidato a deputado federal. Ele fez 119.920 votos há 4 anos.
5: Né? Nós temos mais de 12 mil nos assistindo agora somente no canal da Gaúcha, e eu quero fazer um convite, um pedido. É que tem os dois canais, ainda tem o de GZH. Pegando só o da Gaúcha aqui, Macedo, que tem
6: 30 mil.
5: 981 mil inscritos agora. Quem não se inscreveu ainda, vai agora ali no YouTube e se inscreve. Eu sei que no nosso WhatsApp tá bombando de foto das TVs ligadas na Rádio Gaúcha. Nós agradecemos muito, depois vou dar uma olhadinha ali também. Se for pro Instagram, já nos marca lá, que a gente fica bem feliz. Mas principalmente, se inscreve no canal da Gaúcha, que a gente quer chegar ao primeiro milhão de inscritos. Agora são 5h12, vamos para Santa Maria. Falei da fila. A Amanda Boeira tem mais informações sobre esse problema aí na região central do estado. Amanda.
10: Isso, Andressa, a gente conseguiu confirmar com o cartório eleitoral aqui de Santa Maria que vai ter, que já tem, no caso, né, fichas sendo distribuídas em alguns locais de votação por aqui. Até as 4 da tarde, alguns pontos apresentavam bastante fila, então vai ter votação passando das 5 da tarde. O pessoal daqui também me falou que deve demorar para começar a chegar as informações das urnas, das 636 urnas aqui de Santa Maria. Provavelmente a partir das 5h30 da tarde começa a chegar alguma coisa aqui no cartório eleitoral, e aí sim a gente começa a apuração aqui em Santa Maria. Ela deve ser concluída por volta das 8 da noite, lembrando que são 206 mil eleitores aptos a votar aqui em Santa Maria. Além disso, cerca de 2 mil pessoas fariam o voto em trânsito em 2 pontos aqui da cidade.
5: Obrigada, Amanda. 5h13, na verdade, Macedo, são mais de 20 mil pessoas, tá? Agora, na live, acompanhando, tem 2 links ali no YouTube da Gaúcha mesmo, pro pessoal acompanhar. E para quem tá no exterior, tá nos ouvindo no aplicativo, no link 24 horas, consegue nos acompanhar também em imagens. Então fica a dica aqui para os nossos ouvintes que mandam várias mensagens. Estou no exterior, o canal não abre. No link 24 horas, sim, vai abrir.
6: Sabe que eu faço as anotações em papel, tem um caderno, né? Anotando lá em casa, claro. E aí faço as anotações para aquela bobagem do momento quinta série, né? Então tem um monte de número aqui, eu queria entender uma frase que tinha aqui no meio e me dei conta que era. Alimento que pode causar danos mesmo após anos de consumo.
8: Ai, meu Deus, o que é isso, Macedo?
6: Bolo de casamento.
5: Ai, meu Deus do céu. O momento quinta série vai ser amanhã de manhã.
6: Tá aqui na lista, ó. Na lista, meio dos números da eleição.
5: Queimou uma agora, Marcelo.
6: Esse aqui não vai.
8: Essa não vai mais.
5: 5h14. Sendo que Marcelo comemorou há pouco. Quantos anos?
6: 45.
5: 45 anos. Não tem coragem de fazer essa piada em casa, né, Marcelo?
6: Não. Faço bem longe.
5: Bom, a gente vai adiante. Kathleen Moreira, vamos começar a passar pelos repórteres que estão acompanhando candidatos que devem estar como nós, assim, fazendo o F5, atualizando as páginas. Eu sei que tem alguns ouvindo a Gaúcha também. Diz aí, Kathleen.
11: Oi, Andressa, boa tarde para todos. A gente fala na frente da residência de Luciano Zucco, do PL, candidato. Chegou há pouco tempo, ele tinha planos até de ficar mais tempo em casa descansando antes de ir para o comitê apurar, na fase final da apuração, para também cumprimentar os apoiadores, mas teve um compromisso agora há pouco no TRE, onde ele fez uma visita de cortesia para presidente do tribunal, acompanhado de Marcel Van Hatten, Sanders e da sua vice Silvana Covatti. Então ele chegou agora com a esposa Joyce, está descansando, vai começar a acompanhar a apuração, e aí a previsão é de que ele se desloque já no começo da noite para o seu comitê, que fica na Avenida Voluntários da Pátria. A gente não tem a confirmação exata desse horário, mas essa é a agenda, pelo menos inicial, que a gente tem com relação à programação da noite. Por enquanto, tudo muito tranquilo. Aqui a gente fala da rua Maracá, no bairro Vila Assunção, zona sul de Porto Alegre. Estou ouvindo só os passarinhos por aqui nesse final de tarde.
5: Zona sul de Porto Alegre, arborizada, né? Aí dá para ouvir os passarinhos.
6: Agora a gente está falando, Andressa, sobre o cuidado que é preciso ter em relação às pesquisas. Agora, Não vai ser surpresa para mim se a pesquisa de ontem, para encerrar a eleição de governador em primeiro turno, se confirmar. Porque assim, para mim ficou muito claro um crescimento da campanha do Zucco e um arrefecimento, assim, uma perda de força na campanha da Juliana.
5: Eu acho que reflete o momento. Acho que foi uma pesquisa que reflete o momento.
8: Ela destoa da pesquisa, porque todos os partidos a gente não divulga, porque não divulgamos pesquisas de partidos, mas agora que passou a gente pode dizer, os trackings das campanhas fazem, os partidos fazem. E a campanha da Juliana, o instituto que ela contratou, sempre mostrou ela atrás do Zucco, mas não com essa diferença tão grande. Então eles estranharam muito, estão tentando entender, isso disse o Vieira da Cunha hoje, estão tentando entender essa diferença. E como nós temos um comportamento muito diferente, às vezes, as pessoas da mesma classe social, porque a pesquisa parte de um certo princípio, né, que pessoas da mesma idade, classe social, sim, elas se distribuem assim como aquela amostra, que é uma amostra pequena. Quando a gente fatia a amostra total, então eu tenho bastante cuidado também nisso, de dizer assim, ah, na religião católica o fulano cresceu mais, porque são poucos os entrevistados por fatias. E aí a gente tem que ter esse cuidado, mas eles não estão entendendo isso. Possível é, está dentro da margem de erro. A possibilidade, sim, de Zucco ganhar no primeiro turno está dentro da margem de erro, mas é uma possibilidade, tem que ser levada em conta, claro.
5: A equipe está falando sobre isso também, né, Kathleen Moreira?
11: Eu perguntei porque foi uma curiosidade minha também, como que a equipe do Zucco está lidando com isso, Andressa. E a informação que eu tive é de que até semana passada eles não tinham essa expectativa. Eles acompanhavam nas pesquisas internas essa evolução do candidato, mas eles também foram pegos de surpresa com os resultados que foram divulgados ontem, que apontam uma possibilidade de Zucco vencer a eleição no primeiro turno. Mas o sentimento da equipe, de uma maneira geral, é de pés no chão, que eles estão preparados tanto para um resultado positivo como esse, que claro seria ótimo, mas também estão preparados para uma eleição com o segundo turno, que era o plano inicial. Eles atribuem a questão dos debates, uhum, mas também a campanha que foi feita de muitos encontros desde os últimos dias, a reta final da campanha foi muito de caminhadas e de contato com a população. O Zucco também percorreu muitas cidades do interior conversando com eleitores, então eles atribuem isso também como algo da campanha e o desempenho nos debates, que também pode ter sido decisivo, mas a equipe foi pega de surpresa, de uma, sim, certa forma, não esperava duas pesquisas trazendo esse cenário de vitória em primeiro turno.
5: Vamos com a Letícia Mendes, que acompanha outra candidata, Juliana Brizola. Letícia.
12: Andressa, nós seguimos aqui na Zona Norte, muito próximo da Praça da Encol, no bairro Bela Vista, onde a candidata Juliana Brizola está num apartamento com os filhos. Ela vai acompanhar aqui a apuração. A Juliana veio aqui para o apartamento por volta das 15h, depois de votar, ela que votou na Escola Bahia, também acompanhou o primeiro voto do filho José Inácio aqui na Zona Norte, depois veio aqui para o apartamento onde ela atendeu a imprensa por telefone, algumas rádios do interior, depois passou a acompanhar o noticiário. Neste momento ela está acompanhando, ela vai acompanhar a apuração por meio da Rádio Gaúcha, segundo me repassou o filho dela, o José Inácio. A Juliana diz que está confiante, apesar das pesquisas, né? Ela diz que está confiante de que ela possa ir para um segundo turno. Ela diz que no dia de hoje foi muito bem recebida nos locais onde esteve. Lá na Escola Bahia a gente acompanhou que ela realmente teve muitos apoiadores. Foi um momento assim onde tinha muita gente recepcionando a candidata. Uhum. Ela só deve se manifestar depois no comitê ali perto da Redenção, na Avenida José Bonifácio, onde ela vai falar após o fim da apuração.
5: O Ian Tâmbara tem informação para a gente fechar essa parte do giro com a reportagem acompanhando o candidato Gabriel Souza.
13: Isso, Andressa, ele que chegou por volta das 17h, vindo do litoral norte, onde passou boa parte do dia hoje, lá em Tramandaí, aqui na Rua São Mateus, no bairro Bom Jesus, onde está num espaço fechado, com seus apoiadores acompanhando a apuração. Daqui está previsto para que por volta das 19h, ou assim que finalizado já a apuração, tenha um resultado consolidado, ele vá para o comitê, onde terá também uma recepção e uma coletiva de imprensa prevista por volta das 19h, nesse horário estipulado, pode ser um pouco antes, um pouco depois, lá na Avenida Farrapos, em Porto Alegre. Então, por enquanto, essa previsão de agenda do candidato do MDB, Gabriel Souza, que chegou por aqui, como eu disse, por volta das 17h, direto de Tramandaí.
5: Eu tô adorando aquela contagem dos inscritos na tela da nossa live. E vão mandando nome lá. É, a gente tem um moderador, pessoal, lá olhando o chat. Então, quando a gente chegar, coloca o seu nome, se inscreveu. Agora a gente vai poder dizer aqui no ar em seguida. Aliás, eu tô emocionada porque a Mariana Secon tá dando uma olhadinha no nosso WhatsApp. É um monte de foto das TVs ligadas. A TV em cima da lareira aqui, ligada na Gaúcha. A Fernanda mandou pra gente, Fernanda Braschi. João Daniel de São Gabriel está nos acompanhando também na TV. O Lúcio do bairro Sarandi, estou acompanhando vocês no YouTube da Gaúcha. Paulinho Silva de Rio Pardo, caminhoneiro, não consegui votar, mas estou aqui em São Paulo ligado na Gaúcha, mandou imagem da tela também. Acompanhando a live em Contagem, Minas Gerais, o Martin, que é de Montenegro. Um monte de gente nos mandando mensagem aqui. Quero agradecer imensamente aos nossos ouvintes que nos dão o carinho da audiência aqui, que estão se inscrevendo. Olha ali, ó, acabou de bater 982 mil inscritos.
8: Que quero mandar um abraço para o Fernando Oliveira, lá de Santiago, porque o Fernando, ele manda a seguinte mensagem: a apuração com vocês é o melhor momento da minha vida. Tô de cama com suspeita de leptospirose, abrigado na casa da namorada, porque perdi tudo, mas ligado a vocês. O Fernando perdeu tudo no Vendaval, esse da semana passada, lá em Santiago.
5: Chuva e ali leptospirose.
8: Olha, assim, ele perdeu muita coisa. Ele me mandou as fotos, assim, tenebrosas as fotos.
6: Olha,
8: do
6: votos,
8: que aconteceu com a casa dele.
6: Votos, surgindo os primeiros votos aqui para, deixa eu ver se é para governador ou para senador.
5: Para mim não.
6: Para senador. Para senador.
5: Ainda não.
9: Presidente senador. Também, Macedo.
6: Hã?
9: Presidente também.
6: Presidente também.
5: Vai aí então, Ramon, porque a gente não tem ainda.
9: Com 0,52% das urnas apuradas, já tem 96,24% de votos a candidatos, percentual muito pequeno. Está passando aqui Flávio Bolsonaro, 64,95%, presidente Lula, 27,01%.
6: É, e para o Senado tem Sanderson com 34,49% dos votos. Van Hatten em segundo com 34,04%.
5: E tem governador
6: depois,
5: já.
6: Depois aparece aqui em terceiro a Manuela com 13,07%. Governador?
5: Temos Zucco, até agora 0,52% das sessões, tá? Zucco com 66,21%. Juliana Brizola, 24,56%. E Gabriel Souza, 8,08%. Maranata, 1,02%. E o resto não chega a um ponto. É a primeira parcial com o Zucco tendo 2/3 do total de votos.
8: E no Senado é bem impressionante esse número. O que me chamou a atenção pelas ruas é o casamento que foi feito na campanha entre Sanderson e Marcel Van Hatten, que quem vota em um, vota em outro. Um tem 20.478 e o outro tem 20.214 votos. E o Pimenta e a Manuela, a mesma coisa, só que bem lá embaixo. 7.734 para ela, 7.105 para ele. O casamento entre as chapas, né, da mesma família. É, Senado apurados ainda muito poucos votos, mas...
5: Todos são percentuais abaixo de um, né?
8: É, mas muito impressionante essa diferença, né?
5: Deputado estadual, a gente já começa a ter os primeiros percentuais também. O Escalco do PL é o que mais fez votos aqui.
8: O Escalco do PL é uma das grandes apostas do PL para deputado estadual. Ele foi aquele candidato que concorreu a deputado estadual lá em prefeito de Caxias do Sul e perdeu no segundo turno para o prefeito Adiló de Domênico. Em seguida também vem o Cláudio Branchieri, que é da região, o que me leva a supor. E depois e o Pepe terceiro Vargas, Pepe Vargas, também, que estão entrando as urnas de Caxias, da região da Serra, neste primeiro momento. É uma região.
9: São 142 sessões totalizadas, lembrando que os dados de presidente são de urnas aqui do Rio Grande do Sul.
5: Mas agora já tem do Brasil, temos uma primeira parcial do Brasil, agora sim, 1,42%. Flávio Bolsonaro tem 49,06%, Lula 42,29%. Augusto Cury, 3,07. Eu nem vou entrar nos demais aqui, mas Flávio abre a frente, 49,06% na primeira parcial, que é de menos de 1,5% das sessões totalizadas até agora.
8: E a primeira parcial de deputados federais, o que me leva à conclusão de que, de fato, é a região da Serra que está entrando primeiro. Temos Maurício Marcon, do PL, em primeiro lugar, 5.268 votos. Depois vem Osmar Terra, que era ex-MDB, hoje no PL. Terceiro lugar, Denise Pessoa, do PT, Quarto, Iago Morandi, que é vereador lá em Caxias, ele é do Novo. Quinto, Alceu Moreira, que faz votos no Rio Grande do Sul inteiro. Sexto, Giovanni Cherini, do PL. Sétimo, Bongás, do PT. Oitavo, Anny Ortiz, do PP. Nono, Covatti Filho,
5: mais
8: do
5: uma
8: PP.
5: De presidente,
8: Rosane. Décimo, Covatti Filho. Então, vamos
5: avançou até o Covatti. Um pouquinho, presidente, 1,61%. Flávio Bolsonaro aumenta a diferença em relação a Lula. Tem 49,17% dos votos e Lula 42,20%. Vamos atualizando, deixa eu ver se governador ainda não teve nova parcial.
8: Mas dos senadores tem, Andressa, e dos senadores segue na mesma proporção. Sanderson na frente, Marcel Van Hatten em segundo, mais um com 33,7 e o outro com 33,4.
5: Impressionante, os dois têm dois terços do total de votos.
8: É, e depois
5: os
8: vem
5: dois somam 67% do total de votos.
8: Depois a Manuela vem com 13,62 e o Pimenta com 12,58.
5: Aumentou um pouquinho o percentual, 0,72% aqui no Rio Grande do Sul. Zuco tem 64,57%, caiu um pouquinho em relação à parcial anterior, mas ainda assim muito à frente de Juliana Brizola, que tem 25,49% dos votos.
8: Isso significa que está dando segundo turno, e lembrando para os ouvintes, aqui é voto válido. Já estão excluídos os nulos, os brancos, os que não foram votar.
5: Ele tem 64.
8: É, 64.
5: Não é segundo turno.
8: Não, é primeiro turno.
5: Ah, tá. É que tu falou
8: segundo. Falei segundo? Não.
5: Ah, não.
8: Isso é eleição em primeiro turno, claro.
5: 50... É por isso que a gente ficou te olhando.
8: Errei. 50% mais um voto, ele se elege no primeiro turno. Sempre lembrando, né, são dados parciais e pela votação dos deputados tem uma forte influência aqui da região da Serra, por enquanto.
9: Pois é, 0,83% agora, sentido. Marcelo.
6: Oi?
9: 0,83% das urnas apuradas agora. Zuco, 63,81%. Juliana Brizola, 25,83%.
5: E tem atualização dos dados nacionais para presidente com 1,7% das sessões totalizadas. Aumentou mais um pouquinho, Flávio Bolsonaro, 49,19% dos votos e Lula, 42,19%, 7 pontos percentuais de diferença nesse início de apuração.
6: Aí também, né, o dado que a gente tem que observar é de onde vêm esses votos, porque claramente há regiões do país, o Sul é uma delas, onde o Bolsonaro tem uma vantagem significativa sobre o Lula, enquanto em outras partes, como o Nordeste, é o contrário, né,
5: Rosa? Não tem ainda esse detalhamento, né, de onde vêm esses primeiros.
6: Mas se é o Rio Grande do Sul que, segundo o Ramon, está alimentando basicamente o sistema até agora, os resultados estão de acordo com o que se imaginava em termos de votação do Bolsonaro no sul do país, né?
8: Ele vai muito bem aqui, mas se entrou, por exemplo, Santa Catarina, que sempre é um dos que entra primeiro, lá vai ser um baile.
6: Também, né?
5: É, Santa Catarina é um baile também. Bom, nós temos quase 30 mil acompanhando em imagens no YouTube da Gaúcha, muita gente ao redor do mundo mandando mensagem pra gente também, que está acompanhando ali no link 24 horas, a apuração em tempo real. Já aproveita e te inscreve no nosso canal. Agora continua a apuração com 1,7% das urnas totalizadas, 0,83% aqui para o Rio Grande do Sul, mesma coisa para Senado. A gente vai atualizando, está parado no 0,83% por enquanto, os dados aqui do estado do Rio Grande do Sul, mas claramente a Serra Gaúcha está nessa primeira parte bem refletida, né, Rosane?
8: Bem refletida, a gente olha pelo nome dos deputados, não mudou a ordem, são praticamente os mesmos, mas aumentou um pouco a votação. Scalco em primeiro, professor Cláudio Branchieri em segundo, Pepe Vargas em terceiro, depois...
5: Aumentou o presidente, Rosane, quase 2% das sessões totalizadas e aumenta de novo a diferença de Flávio Bolsonaro, que tem 49,37% dos votos, cai também Lula, 42,06% dos votos até agora. Não chega nos 50% mais um voto, ainda não chega nisso, mas se não acabar no primeiro turno, vai ser por pouca coisa, por esses primeiros resultados que a gente tem, Rosane.
8: Entrou uma atualização de deputado federal agora, 1,06% apurados. Maurício Marcon, lá de Caxias, em primeiro lugar. Osmar Terra, deputado origem Santa Rosa, em segundo. Alceu Moreira, em terceiro. Denise Pessoa, quarto, Giovanni Cherini em quinto, depois vem Iago Morandi, Rony Gabriel, sobre o qual falamos antes, Bongás, Anny Ortiz, Danley, Pedro Westphalen, Covatti Filho, Afonso Ram, Fernanda Melchiona e Pompeu de Matos. São os 15 mais votados até agora, o que não significa absolutamente nada, porque depende da região.
5: 1,06% aqui no Rio Grande do Sul. Zuco volta a subir, 64,18% dos votos. E Juliana, 25,52%. Gabriel Souza está ali na casa dos 9% até esse momento.
8: Até aqui a pesquisa está nesse cálculo, está acertando na ordem da uhum. votação e nessa indicação de eleição em primeiro turno para Luciano Zuco.
6: E confirma também até aqui os números para Senado, né?
8: Sim.
6: O Sanderson e o Van Hatten, nesse momento, se elegendo, ficando Manuela e Pimenta de fora, assim como o Rigoto e os demais.
8: Mas, na verdade, mostrando que a pesquisa estava bem diferente. Na pesquisa, eles estavam todos praticamente empatados com 12%. Era 15%, 14%. 13,
5: temos
8: 12.
5: Alteração no Brasil, 2,48%, e Flávio Bolsonaro com 49,49% dos votos. Cai Lula para 41,93% dos votos nesse momento. Augusto Cury nem se mexe, está lá no 3% e os outros abaixo dele. Deixa eu ver se tem atualização aqui no Rio Grande do Sul também. Por enquanto, não. Essa é a última aqui do Brasil. 2,5% das urnas apuradas, mas não tem movimentação diferente até esse momento. É Flávio na frente e Lula bem atrás, 7 a 8 pontos atrás.
8: Dos novos que estão aparecendo aqui na lista dos mais votados até agora, aqui para a Assembleia, nós temos Salmo Oliveira, que foi presidente da FAMUR, prefeito lá de Riozinho. Temos Marisol Santos, colega jornalista, vereadora lá em Caxias do Sul. Kelly já era. Nicole Weber Covatti, que é a esposa do Covatti, e os outros todos são reeleição por aqui, por enquanto.
5: Sem dados.
8: Não, o Escalco lá já falei, né? Do Escalco em primeiríssimo.
5: Sim, primeiro
8: lugar, que é a região lá da região de Caxias. Então volto lá para a primeira tela. O Escalco continua em primeiro lugar.
5: Segue aqui no 1,06% das urnas apuradas no Rio Grande do Sul, Zuco bem à frente. E no Brasil, seguimos com 2,48%. Flávio Bolsonaro também bem à frente de Lula, que tenta a reeleição. Até para trazer os outros dados, enquanto não tem nova atualização, Renan Santos faz 2,44%, Ronaldo Caiado 2,38%. Zema, Rosane, 0,38. O homem que não sabe nem que não pode levar o celular na hora da votação.
8: Ninguém avisou para o Zema que ele não podia levar
5: reflete,
8: o celular.
5: Reflete, né? O 0,38% dele reflete a falta de cuidado em absolutamente tudo.
8: Quero lembrar aqui quais são os novos nomes que estão aparecendo nessa lista, porque daqui a pouco pode ser alterada, mas que não é reeleição. Escalco é nome novo. Adri Cherini, a esposa de Giovanni Cherini, está em quinto lugar. João Uez, do Republicanos, em sexto. Luiz Fernando Pires, do PP, que era dos votos lá...
5: 2,78 aqui no Rio Grande do Sul. Aliás, presidente. Flávio Bolsonaro aumenta, 49,66. Aumentou, né, Macedo?
6: Aumentou.
5: E Lula, 41,75%.
6: Esse é o detalhe. Desde que surgiu a primeira parcial, cada uma delas aumenta um pouquinho o Bolsonaro em relação ao Lula. Começou com 49,06 e agora está em 49,66. Se continuar com essa tendência, ele em seguida vai ter mais de 50% dos votos. Agora, a amostragem é muito pequena ainda.
8: Muito pequena. Né? É quanto?
5: 2,78.
6: São cerca o quê? De 3.234.000 votos.
8: Eu disse que que o Salmo era prefeito de Riozinho, não é? Rio dos Índios, o Salmo. Seguindo com os novos que estão aparecendo aqui, Luiz Fernando Pires é herdeiro, de certa forma, dos votos do deputado que deixou a cadeira.
5: Aumentou aqui no Rio Grande do Sul, 2,07%. Das sessões totalizadas, Zuco com 62,51, 62,51 e Juliana 26,87. Ele cai um pouquinho e ela sobe um pouquinho, né,
6: Marcelo? Aqui o fenômeno é bem ao contrário, né? Ele largou lá na frente com 66,21 e agora está com 62,51. A cada parcial vem perdendo um pouquinho de força, significa que a Juliana vem crescendo também a cada parcial.
5: E temos do Senado 2,07% das urnas apuradas. Sanderson continua à frente com 32,72%. Marcel Van Hatten com 32,62%. Colados. Felipe Bach está acompanhando as movimentações do candidato Sanderson.
13: Um cenário de muita confiança aqui entre os apoiadores do candidato e do próprio Sanderson aqui no comitê de campanha dele no bairro Menino Deus. Uma confiança que a gente conseguiu observar durante o dia nas falas, no semblante do próprio candidato e agora reforçando também com o resultado parcial, ele na primeira colocação nessa apuração para o Senado. Ele agora há pouco chegou aqui nesse espaço preparado.
5: A gente tem nova parcial aqui, temos nova parcial, desculpa o atropelamento, mas é que aqui é tudo muito rápido. 3,38% das urnas apuradas no Brasil, Flávio Bolsonaro está se aproximando da metade, 49,93% dos votos. Lembrando, para acabar em primeiro turno tem que ser 50% mais um voto, não é 51%, é 50%.
8: Não, 50% mais um.

0: dos votos, lembrando, para acabar em primeiro turno tem que ser 50% mais um voto, não é 51%, é 50%, 50%
1: mais um. Mais um,
0: ele tem 49,93 e Lula 41,51.
1: Isso aconteceu muito parecido na eleição de 2022. Vocês vão lembrar, nós estávamos os três aqui e o Jair Bolsonaro largou bem na frente, porque o Sul entrou primeiro, o Sul e o Sudeste, e depois foi mudando, foi diminuindo a diferença e o Lula ultrapassou quando começou a entrar massivamente os votos do Nordeste. Então, esse é um dado que a gente tem que lembrar só porque temos um precedente que mostrou isso.
0: Alteraçãozinha agora, pequena, no cenário aqui do Rio Grande do Sul, não muda o lugar de cada um, só os percentuais. Sanderson 32,74 e Van Hatten 32,68. Eles estão empatadíssimos. Manuela Dávila vem lá atrás com 14,42 e Pimenta 13,47% dos votos.
2: Aqui também se dá o mesmo fenômeno do governo do estado. Os candidatos do PL largaram, PL novo, largaram bem na frente e gradativamente vem diminuindo o percentual, enquanto a Manuela, especialmente, vem aumentando o dela.
1: Vou aproveitar porque atualizou a lista dos deputados. Em primeiro lugar está Maurício Marcon, do PL, segundo Alceu Moreira, do MDB. Depois vem Giovanni Cherini, do PL, Osmar Terra, do PL, Denise Pessoa, do PT, Rony Gabriel, do Podemos.
0: Passou dos 50,
1: Pedro Westphalen. Eu nunca consigo dar essa minha lista, né? Mas vamos lá.
0: A gente vai no tempo real aqui. 3,9% das sessões totalizadas, Flávio Bolsonaro faz 50,09% dos votos válidos.
2: Estaria eleito em primeiro turno a persistir esse percentual, que é pequeno, né? Não significa um
0: ainda
2: retrato quase de Brasil,
0: 4%,
2: mas...
0: né? Lula 41,4%, Macedo. É um pouquinho menos ainda? Um pouquinho menos do que estava antes, né?
2: Sim,
0: na parcial anterior.
2: Continua desde o primeiro, a parcial, o Bolsonaro vem subindo. Começou com 49,06 e agora está com 50,09.
0: E o Lula caiu também, o Augusto Cury segue lá nos 3% dele. Vamos ver se no Rio Grande do Sul também tem. Se não, tu segue aí com o teu listão, Rosane, até a próxima.
1: É, listão que eu não consigo atualizar.
0: Temos aqui no Rio Grande do Sul quase 4% das urnas apuradas. Zuco tem 62,75% dos votos contra 26,99% da Juliana Brizola.
2: O Zuco voltou a subir agora em relação à Juliana, que também ela cresceu, mas o Zuco subiu um pouco mais. Então o percentual dele agora em relação à Juliana volta a ser mais alto.
1: Então vamos, posso dar minha listinha aqui? Vamos
0: 33
1: lá.
0: Mil na nossa live agora, Rosane, acompanhando a tua lista.
1: Então vamos lá. Em primeiro lugar, professor Cláudio Branchieri, do PL, segundo Adri Cherini, do PL, subiu a Adri Cherini, caiu o Escalco para terceiro, Luiz Fernando Pires, região celeiro da produção, Pepe Vargas, do PT, Joel William, que já é deputado, né, do PP, Eduardo Loureiro, do PDT, Guilherme Pazin, do PP, delegado Zuco, do Republicanos, Jefferson Fernandes, do PT, Daiane Melo, nome novo, lá de Caxias, Luciana Genro, do PSOL, João Uez, do Republicanos, Luciano Silveira, que já é deputado, um nome novo, Ronise Damasini, parei no 15º nome de deputado
0: Flávio
1: estadual.
0: Flávio Bolsonaro chega a 50,16%. E Lula 41,33%.
2: Seguindo com a tendência de alta que vem sendo observada a cada parcial.
0: Continua teu listão aí,
1: meu
0: Rosane.
1: Meu listão, a Ronise Damasini era a última que eu tinha falado, é lá do
0: falando
1: PP,
0: dos...
1: do Agro, dos deputados estaduais.
0: Dirceu
1: Francescon, que já é deputado, João Uez, nome novo do Republicanos, que estava lá na frente, agora já caiu para 18, comandante Nádia, em 19º, Marcos Vinícius é deputado, está em 20º, delegada Nadine, 21º, e depois vem Beto Fantinel, que é deputado, Adão Preto, Kelly Moraes, Edvilson Brum, Nerio Carteiro, todos que já são deputados, 27º, a delegada Ana Tarouco, ex-prefeita de Livramento. 28º, Vanice de Matos, um nome novo que vem lá de Tenente Portela. Depois o Salmo Dias de Oliveira, que eu já falei. 30º, Nicole Weber Covatti. Nós estamos numa lista de 55. Depois vem Klasman, que é deputado. Roberto Luquezzi, nome novo aqui do Vale do Taquari. 33º, Diego Picucha, que é nome novo do PDT de Parobé, aquele que teve
0: aconteceu
1: o acidente.
0: Essa fatalidade ontem,
1: a fatalidade.
0: Né?
1: Aí vem Matheus Gomes do PSOL, Ronaldo Santini, que já são deputados, Marisol Santos, a vereadora lá de Caxias, Bruna Mols, um nome novo também, vereadora de Santa Cruz do Sul.
0: Da causa animal.
1: Da causa animal.

0: federal e ela é do Podemos. Cid Cardoso, esse é um nome novo do PT.
1: Sobe Bolsonaro.
2: Mais uma parcial. Com quanto por cento, Macedo, das
1: 50
2: urnas?
1: 4,97%
2: das urnas apuradas.
1: E o percentual dele sobe para 50,24%. E o do Lula cai para 41,28%.
2: Lá em São Paulo, Rosane, como adiantado pela colunista Rosane de Oliveira, vai acabar em primeiro turno, o Tarcísio tem na primeira parcial, ainda bem pouquinho, mas tem 71% dos votos. E no Rio de Janeiro, agora, Douglas Ruas faz 55%.
0: Surpreendente, porque todas as pesquisas indicavam Eduardo Paes na frente. E
2: Eduardo Paes tem 37%.
0: É, mas o Douglas vinha subindo, vinha em ascensão e o Paes vinha caindo. Só que o Rio também tem que ver com atenção.
2: É bem pouquinho, por enquanto, não, tá? 0,26%.
0: E é muito díspare, né? A cidade do Rio de Janeiro,
2: se for
0: a Zona Sul, algum reduto lá da Baixada Fluminense, por exemplo. Então, o Rio temos que ir devagar com o Andor aqui para na análise.
1: No estado saiu mais um percentual e o Zuco agora diminui para 62,3 e a Juliana Brizola sobe um pouquinho, vai para 27,52%.
2: Com mais de 5% das urnas apuradas aqui no estado. Demorou um pouquinho para atualizar, mas quase dobrou agora.
1: É a menor diferença entre eles, com esse percentual agora. A Juliana deu uma reagida, o Zuco caiu um pouco, mas a diferença continua sendo significativa, mais que o dobro.
0: É, em geral, as primeiras urnas...
2: Te inscreve no canal da Gaúcha. Puxa, nós estamos com 982 mil, tem 35 mil pessoas nos acompanhando, nos dando prestígio da audiência agora, somente pelo YouTube, sem contar a Rádio Gaúcha.
0: Quero saber quem vai ser o número 1 milhão no nosso YouTube. Uma curiosidade só, claro que isso aqui não é definitivo, tem muito pouco voto apurado, mas nesse momento, dos atuais deputados estariam ficando fora. Gilmar Socella, Elisandro Sabino, Rodrigo Lorenzoni, Zé Nunes, Rodrigo Lorenzoni, Zé Nunes, para Halley.
2: Lorenzoni, que foi o autor do projeto que acabou com a taxa de licenciamento de veículos.
0: Exatamente.
2: Né?
0: Halley Lino, que é do PT. Dos atuais, são esses os que estão ficando fora. A Eliana Bayer também, nesse momento, está ficando fora. Sofia Cavedon, Adriana Lara. Mas não é caso para desespero de ninguém, tá? Porque, como a gente sempre diz,
2: tem muita coisa pela frente ainda.
0: Muita coisa pela frente ainda. Então, esses são os atuais.
2: Senado, Rosane, 5,5% também das urnas. Sanderson tem 32,4%. Van Hatten, 32,35%. Vão se consolidando os dois com dois terços do total.
0: Esse casamento é impressionante.
1: O percentual deles diminuiu um pouco em relação a Manuela, especialmente, mas também em relação ao Pimenta, mas a distância continua muito grande. Os dois fizeram, inclusive, muitas peças publicitárias
0: juntos,
1: em conjunto.
0: Quem vota num, vota no outro.
1: Um usando o tempo, né? Cada um usando o tempo do outro, mas apareceram juntos numa estratégia bem inteligente, né?
2: O Sanderson começou desenganado lá atrás, né?
0: Sim, lá atrás era...
3: Temos dados novos, 7,43% das sessões totalizadas agora. Zuco, 61,81%. Juliana Brizola, 27,79%. Gabriel Souza, 8,94%.
2: Obrigada, Ramon
1: Zuco
2: Nunes.
1: Volta a ficar com... subiu um pouquinho e a Juliana, deixa eu ver se caiu ou se ela tirou dos outros. Ela também subiu. Mas os dois, neste caso aqui, o percentual de ambos subiu e a diferença continua muito grande para o candidato Sul.
0: Agora, dos deputados estaduais e federais, já foram apurados 5,5% das urnas. Já foram, não? Só foram apuradas.
2: Deixa eu te falar, Rosane, que lá no Distrito Federal já tem quase metade das urnas apuradas, né? Mais rápido.
0: Vê o Senado lá para nós.
2: 47,31% das urnas apuradas no Distrito Federal. Celina Leão, do PP, tem quase metade.
0: Essa tá eleita.
1: Essa aí é.
2: 49,54%. Senado, Michele Bolsonaro, 28,71%. Na sequência, Bia Kicis com 27,25%. E a Leila do Vôlei, lá atrás, com 21%. Lá atrás não, né? Logo na sequência também, 21,47%. Está mais pulverizado por lá.
0: Na eleição aqui do Rio Grande do Sul, dos deputados, que dá muita curiosidade, como só 5,5% foram apurados, a gente não adianta ler a rabeira lá, porque esses não é o caso. Mas dos mais votados, então os 10 mais votados são Maurício Marcon, Alceu Moreira, Giovanni Cherini, Rony Gabriel, Fernanda Melchiona, Afonso Ram, Anne Ortiz, Pedro Westphalen, Denise Pessoa e Osmar Terra. Osmar Terra, que era segundo, já caiu para 10.
2: 6% das urnas no Brasil. Flávio Bolsonaro.

0: atual. O que, como falta
1: tá, no tempo. Tá 0-1 agora, Macedo. 32,12 para o Sanderson, 32,11.
0: Mas eu falo deles Rappen. Em relação a Manuela e Pimenta.
1: Sim, sim, sim.
0: Eles gradativamente vêm tirando, a isso, cada isso. nova parcial vem tirando um pouquinho de diferença. Então, lá adiante, pode ficar mais próximos esses números.
1: Temos 8,12% das urnas apuradas no Rio Grande do Sul. Zuco, 61,45% dos votos. Juliana Brizola, 28,06%. Gabriel Souza não sai, não tem jeito de chegar aos dois dígitos. Está em 9,02% dos
2: aí
1: votos.
2: Aí a pesquisa acertando, cravado, em no cheio. Caso de Gabriel acertando em cheio, né?
1: Dos estamos 10... chegando a 40 mil na live, Macedo. Está melhorando, ó. Tá melhorando.
0: Mas aí, só nossa ou de... Ou
1: a nossa, duas? Só a nossa.
2: Ah, nossa, então. Só pra eu não perder aqui, porque Santa Catarina é quem apura primeiro, em geral. Pode entrar aí pra não perder os deputados que estão no meu radar aqui? Pode
1: vamos
2: ser?
1: Vamos lá, vamos lá.
2: Vamos lá pra Santa Catarina, vamos ver o Senado
1: Brasil,
2: de Santa Catarina.
1: Lá.
2: Deixa eu tirar minhas...
1: Agora temos aqui ainda Luciano Zucco, 61,45%. Essa é a última parcial, 28,06%. Para Juliana, 8,12% das urnas totalizadas aqui no Rio Grande do Sul.
0: É a menor
1: Macedo.
0: Diferença até agora do Zucco em relação a Juliana, mas de qualquer maneira
1: bem
0: segue
1: frente,
0: com mais
1: né?
0: que o dobro, né? 61 em números redondos contra 28.
1: Isso aí, nós... Não temos mais atualização agora, então podemos dar uma passadinha aí por outros estados, Rosane.
2: Eu queria dar uma passadinha só na minha lista atualizada aqui dos deputados, porque agora subiu para 7,83.
0: Subiu o Bolsonaro.
1: Opa!
0: Mais uma parcial, Bolsonaro vai para 50,69 e o Lula cai para 40,95.
1: 7% das urnas totalizadas e aumentou aqui no Rio Grande do Sul também para quase 10% das urnas totalizadas. Zuco tem 61,2%. Juliana Brizola, 28,31%. E o Gabriel Souza, de fato, não sai dos 9,04%. Zuco, 61,20%, Macedo.
0: Diminuiu mais um pouquinho a diferença entre eles.
1: Vai chegando mais perto da pesquisa, né, Rosane?
2: Aquela coisa das zonas, né, das cidades, porque vai mudando, a gente percebe que vai mudando a ordem também aqui pela ordem dos deputados.
1: Apurado
2: agora
1: tem também, tá, Rosane? Tá. Vai lá.
2: 8,96%. Eu vou dar os primeiros 10, porque
1: isso aí, tem que
2: dá
1: para
2: considerar
1: 10, a gente não
2: eleitos, né? Professor Cláudio Branchieri, Adri Cherini, já falei, esposa do Giovanni Cherini, Joel William. Eu sempre me atrapalho com o nome do deputado Joel, mas é deputado. Delegado Zuco, que já é deputado, o Scalco, que é nome novo, né? Maurício Scalco lá de Caxias do Sul, Luiz Fernando Pires, que é lá da região do Hernani Polo, Guilherme Pazin, deputado atual, Pepe Vargas, Luciana Genro e Luciano Silveira, que também é deputado, são os 10 primeiros na lista de deputados estaduais. Eu vejo os federais enquanto vocês atualizam alguma coisa.
1: Senado aqui, 10,8% das urnas totalizadas. Sanderson tem 31,89%. Marcel Van Hatten, 31,86%. É voto casado mesmo, né, Macedo?
0: Sim.
1: Dificilmente alguém escolheu um, não escolheu o outro. E a Manuela chega a 15,28% dos votos nesse momento.
0: O Pimenta 14,43% e segue aquele fenômeno que eu apontei há pouco. A cada parcial
1: aqui
0: tem uma diferença, está caindo a diferença, pouco, mas está caindo em relação a Sanderson e Van Hatten.
1: 10,8% das urnas apuradas no Rio Grande do Sul. Zuco, o candidato do PL, tem 61,06%. Juliana Brizola, 28,53%. Gabriel ainda cai, Rosane, em relação a ele mesmo, 8,96%.
0: Diminuiu a diferença do Zuco para Juliana, 61,06, 28,53, mas os números mostram aí a diferença segue bem, bem elevada, mas diminuiu.
2: Os 10 primeiros para federal, que dá para a gente considerar pelo andar da carruagem que eles devem ser, esses devem ser eleitos: Maurício Marcon, Giovanni Cherini, Alceu Moreira, Fernanda Melchiona, Rony Gabriel, Afonso Ram, Pedro Westphalen, Osmar Terra, Anny Ortiz e Covatti Filho são os 10 primeiros.
1: No Brasil, 8,16% das urnas
0: subiu.
1: Apuradas no Brasil, subiu Flávio Bolsonaro, 50,76% dos votos. E caiu Lula, né, Rosane? Macedo, 40,92%.
0: Até subiu um pouquinho.
1: Mas está no 40, né? 40, isso, 41 isso, no máximo.
0: Mas subiu o Flávio Bolsonaro mais uma vez.
2: Está mostrando no mapa aqui que o Brasil fica todo pintado de amarelo.

0: pro lado esquerdo do mapa e todo pintado de vermelho lá na região nordeste.
1: Deixa eu fazer uma saudação especial para quem nos colocou na TV no barzinho da Cidade Baixa, para quem está nos colocando na TV espalhado aqui pelo Rio Grande do Sul, pelo país e pelo mundo, porque tem 40 mil espectadores simultâneos agora na nossa transmissão em vídeo. Isso sem contar o FM, o aplicativo da Rádio Gaúcha. 40 mil, muito obrigada. Bom, vamos adiante. O que mais tu tens aí, Rosane? Aqui não temos atualização.
2: Tem nova percentual para senador. 31,85% para o Sanderson, diminuiu um pouquinho em relação a ele próprio no anterior. O Van Hatten, 31,83% o Van Hatten. E deixa eu ver uma coisa aqui, a Manuela agora. Engraçado que a tela...
1: 15,31, né? 15,31. Tem do Estado também, Macedo.
2: Aumentou um pouquinho. Então, aquilo é o fenômeno que a gente está identificando já há bastante tempo. A cada parcial diminui um pouquinho o percentual do Van Hatten e do Sanderson em relação a Manuela e Pimenta.
1: Nós temos atualização aqui no Estado, Rosane. 11,5% das urnas apuradas. Zuco tem 60,99%.
2: Caiu.
1: Juliana, 28,59.
2: Subiu.
0: Eu falei que Santa Catarina seria um baile lá. Nesse momento, já o Flávio Bolsonaro tem 58% dos votos lá em Santa Catarina e o Lula, 33%.
1: Vamos seguir atualizando aqui.
2: O que ajuda a explicar, obviamente, porque o percentual, né, nesse momento é tão significativo para o Bolsonaro. São votos do Sul, onde ele majoritariamente já tinha, né, uma preferência do eleitor.
1: Estou dando uma espiada aqui em São Paulo, com 1,3% das urnas totalizadas. Tarcísio faz quase 71% agora, contra 29% de Fernando Haddad. E no Rio de Janeiro, deixa eu atualizar aqui... Rio de Janeiro continua, viu, Rosane? Douglas Ruas à frente, mas diminui a diferença para Eduardo Paes, 52-40.
2: Nova parcial.
0: Minas Gerais, que é o estado considerado decisivo, apurado 7,12% dos votos, Flávio Bolsonaro tem 48,49% e Lula 41,79%.
2: Nova parcial do estado, 60,84% para Zuco, 28,77% para Juliana, diminuiu mais uma vez a diferença entre eles. Agora dá para ver aí já em umas 4, 5 parciais que vem gradativamente encurtando a diferença do Zuco para Juliana, embora essa diferença aí seja de mais de 50% a favor dele.
1: E nós temos aqui até agora quase 15% das urnas já totalizadas, já andou bastante o Rio Grande do Sul. Para o nosso ouvinte ter uma ideia, no Rio de Janeiro não chega a 1% das urnas finalizadas ainda.
0: Lá para cima está entrando muito pouco. Veja que a Bahia apurou só 2,98%. Lá o Flávio Bolsonaro tem 29,31% e o Lula 64,58%.
1: Bom, aqui no Brasil ainda não teve atualização nesses últimos minutos.
2: Mas o Senado teve aqui e segue aquele fenômeno. Sanderson e Van Hatten bem à frente, mas a cada parcial diminuindo um pouquinho, em frações, a diferença deles para a Manuela e para o Pimenta.
1: 13,43% das urnas apuradas no Rio Grande do Sul, Zuco vai vencendo com 60,84%, confirmando o que disseram as pesquisas ontem, que a eleição aqui no Rio Grande do Sul acabaria no primeiro turno. Subiu no Brasil, 10,08% das urnas apuradas. Flávio Bolsonaro tem 50,96% dos votos.
2: Subiu de novo.
1: Lula, 40,78% dos votos. Um vai tirando do outro.
0: No Nordeste, a proporção é de cada 3 votos, 2 para o Lula e 1 para o Flávio Bolsonaro. Confirmando aquilo que as pesquisas já mostravam, né? Que é no Nordeste ganha o Lula, no Sul ganha o Flávio Bolsonaro. No Sudeste tem estados em que eles estão empatados e isso vem se confirmando aqui. Mas com vantagem para Flávio Bolsonaro no Sudeste, porque ele está melhor em São Paulo e melhor em Minas Gerais também.
2: Caiu o estado de novo,
1: viu? Gente, 40 mil na live, Marcelo.
2: Beleza.
1: Tá bom, né?
2: Caiu a diferença do Zuco para Juliana mais uma vez. Agora é de 60,45 contra 29,16. Ela foi no início de 66,21 contra 24,25. Agora está em 60,4 contra 29,16.
1: Aqui segue a mesma coisa. Qual era o teu último percentual de Senado, Macedo? 16,24% das sessões totalizadas agora. Acho que andou um pouquinho mais,
2: deve,
1: né?
2: Deve ter andado, sim.
1: 31,53% para o Sanderson.
2: Caiu.
1: 31,51%. para o Marcel Van Hatten.
2: Caiu.
1: 15,64 para a Manuela.
2: Subiu.
1: E Pimenta com 14,77.
2: Subiu.
1: Governador Germano Rigotto não chega a 4% dos votos para o Senado aqui do Rio Grande do Sul.
0: Chegamos já a 15,83% na bancada de deputados federais. Os mais votados, Maurício Marcon, Alceu Moreira, Giovanni Cherini, Fernanda Melchiona, Rony Gabriel, Afonso Ram, Pedro Westphalen, Maria do Rosário, Anne Ortiz e Osmar Terra. Depois vem Covatti Filho, Bongás, Denise Pessoa, Dan Rey e Lucas Redecker, os primeiros 15.
2: Subiu Bolsonaro.
1: Subiu 51,09% para Flávio Bolsonaro, com 11% das urnas apuradas. Lula com 40,67% dos votos. Aqui no Rio Grande do Sul, acho que a gente ainda está com o último percentual.
2: Andressa, no caso da presidência, desde que nós demos a primeira parcial, a diferença só tem aumentado em favor do Flávio Bolsonaro. Claro que já dissemos aqui várias vezes que, sendo os votos computados majoritariamente do Sul, é normal até que isso aconteça. Mas o fato é esse, desde que a primeira parcial foi apresentada aqui, o número dele tem subido e o do Lula tem caído, né? Começou com 49,06 e agora está com 51,09.
1: Nesse momento terminaria em segundo turno.
2: No primeiro turno,
1: aliás, a gente está com 11% das urnas apuradas, mas se mantiver dessa forma, termina a eleição no primeiro turno também no Brasil, assim como aqui no Rio Grande do Sul, que tem uma atualização agora, quase 18% das urnas totalizadas. Zuco tem 60,44% e Juliana 29,24%.
0: No Rio Grande do Sul é mais parelho, assim, não tem essa coisa como a gente tem um Brasil muito dividido, né? O Nordeste sendo Lula e a apuração atrasada lá, o Sudeste mais dividido, o Sul sendo Bolsonaro. O Rio Grande do Sul é mais espalhado. Isso é uma vantagem para o Zuco. Indica, pelo menos por enquanto, que não tem aquela zona da mata fechada. Ele está muito bem e é muito, muito grande a possibilidade de que ele vença mesmo a eleição no primeiro turno.
2: Embora, como eu venho destacando, a diferença a cada parcial está diminuindo. Mas diminui frações, ele continua com mais do que o dobro. Talvez na próxima diferença deixe de ser o dobro. Talvez na próxima, mas ainda é acima do dobro.
1: Eu não quero confundir a cabeça dos nossos ouvintes com tantos números, mas preciso dizer que nós estamos chegando a 983 mil inscritos, quase
0: vai
1: 1 milhão.
0: Chegar a 1 milhão.
1: E sabe quantos nos assistindo agora, só no YouTube? 42 mil.
0: Muito bem. Olha, vocês tinham curiosidade de saber como estava o senador Zambiasi, né? E o senador Zambiasi, neste momento, ele está ficando fora. Ele é 47º, apurados 17,39%, numa lista em que se elegem os primeiros 31.
1: E o Gugu Strike aparece aí, Rosé?
0: O Gugu, eu vou ver, só estou olhando aqui primeiro, Andressa, os outros deputados que ficam fora dos atuais deputados. É. Né? Nós temos
1: Bolsonaro,
0: por exemplo...
1: vai se elegendo lá no Distrito Federal mesmo, viu, Rosé?
0: Ah, não, lá era também bastante óbvio, né?
1: Estava contadas, mas com um percentual de 28,73% e a Bia Kicis 27,31%.
2: Segue a tendência também de aproximação no Senado, depois de novo parcial. O Van Hatten e o Sanderson seguem bem à frente, mas diminuiu a vantagem deles em relação a Manuela e Pimenta.
0: Dos atuais deputados estão ficando fora nesse momento... Isso também sujeito a chuvas e trovoadas. Daniel Treziak, o Daniel da TV, que foi nosso colega, deputada
1: aqui.
0: Fran Bayer, deputado Heitor Chu, dos atuais, e não está se elegendo, outra curiosidade, Onyx Lorenzoni está em 43º, sendo que
1: quase 20% aqui das urnas apuradas.
2: O Daniel, por exemplo, se não tem voto de Pelotas, né, a votação dele está bem distorcida, né, porque é o principal colégio eleitoral da Zona Sul.
1: O Pimenta, por exemplo, nossa reportagem lá em Santa Maria diz, não entrou nada de Santa Maria ainda, está esperançoso que aumente a partir do seu reduto eleitoral. Mas tem atualização, quase 20% das urnas apuradas no Rio Grande do Sul, 60,31% votando em Luciano Zuco, do PL. A candidata do PDT, Juliana Brizola, tem 29,4%. E vai caindo ainda, Gabriel Souza, aos pouquinhos vai caindo.
2: Mas diminuiu mais um pouquinho a diferença do Zuco para a Juliana.
1: Exatamente. E chama muita atenção aqui, porque os percentuais... Olha, venda casada do Sanderson e do Marcel... Deu
0: muito.
1: 31,43, 31,41. É, pouquíssima diferença de quem não votou na dupla.
2: E dá para dizer a mesma coisa dos outros dois, né? Porque 15,77 para Manuela, 14,91 para o Pimenta, né?
1: Quem tá chamando?
3: Ramon Nunes aqui do TRE. Chama atenção também o percentual de brancos e nulos, porque para senador esses percentuais são maiores, chegam a um total de 13%, enquanto para governador nesse momento cerca de 8%, presidente 4%.
1: 6:02, nós já temos resultados sendo desenhados e a Gaúcha está ao vivo com a apuração em tempo real, está chegando agora. Nós estamos ao vivo também no YouTube da Gaúcha, aproveita e te inscreve por lá. Aqui no Rio Grande do Sul nós temos 20,35% das sessões já finalizadas e temos Zuco com 60,19%, Macedo.
2: Caiu? Qual é o da Manuela?
1: Da Juliana Brizola. 29,54.
2: Caiu mais um pouquinho.
1: E caiu mais um pouquinho Gabriel Souza também, que é o vice-governador. As pesquisas estavam certas, até o que se vê aqui. Ele tem 8,70%.
0: Gabriel se dizia prejudicado também nessa eleição, porque foi vítima de, segundo ele, né, de uma campanha dos outros candidatos. O caso também de Germano Rigotto, né, com as tais pesquisas falsas, aquelas dizendo que... Falsas não, mas pesquisas inventadas.
1: Reclamação. Mas um leva todos, né, Rosane? Porque Frederico Antunes, Rigotto, Gabriel, todos na ponta de baixo da tabela.
0: Todos pela mesma coligação que está fora da polarização. Esse é o ponto que eu queria chegar.
2: Diminuiu de novo a diferença dos senadores. 31,37 para o Sanderson, 31,34 para o Van Hatten. Agora a Manuela tem 15,85 e o Pimenta tem 15. É uma diferença que diminui, assim, muito brandamente a cada parcial, mas é uma consequência de cada uma das novas parciais que a gente vem dizendo aqui já há bastante tempo.
1: Agora são 6:04, 44 mil pessoas nos acompanhando na live, além dos números da eleição, acompanha os números da nossa live, né? 44 mil, Macedo.
2: Só uma observação sobre o candidato que está em terceiro, o Gabriel Souza. Rosane, o dia que começou a propaganda eleitoral e que a propaganda dele começou com aquela história, quem é Gabriel?
0: Perdeu
2: a eleição. Como é que alguém vai disputar o governo do estado? A primeira coisa que tem que fazer numa apresentação é dizer quem é. Isto é ponto de partida básico.
0: A campanha dele foi...
2: Gabriel, não. Quem é o Gabriel? Mas quem é o Gabriel? Ah, é o vice do Leite, era assim, né? Mais ou menos.
0: A campanha foi muito, muito ruim, na verdade, e o desempenho dele também nos debates não foi bom, além daquela aliança feita entre a Juliana e o Zuco para deixar o Gabriel excluírem do debate, só um perguntava para o outro. E aí ontem eu ouvi de um petista a seguinte frase, Macedo, que eles tanto tabelaram a Juliana e o Zuco, que o Zuco chegou na frente do gol, livre e sem goleiro, porque pelo jeito ele vai ganhar a eleição. Deve ser grato à Juliana, porque ela ajudou muito, ela não o pressionou em nenhum momento, ela foi muito branda com ele, pensando em escolhê-lo como adversário no segundo turno, e tudo indica, pelos resultados até aqui, que vai acabar perdendo a eleição.
1: Faz tempo que não tem atualização para um cargo de presidente da República, então daqui a pouco deve dar um salto
0: em geral,
1: no número de urnas.
0: Pulos, né?
1: Dá um pulo no total de urnas apuradas. Seguimos com Flávio Bolsonaro, 51,09%, e Lula, 40,71%. Esses são os números mais atualizados. Aqui no estado, 20% das urnas apuradas até agora, Zuco na frente com 60,19%. E Sanderson e Marcel, eu estou muito impactada, porque deu muito certo essa campanha, a gente via que parecia dar certo, né? Mas os percentuais deles são idênticos, assim, uma diferença muito pequenininha do número de votos de quem não votou nos dois.
0: Queriam saber de Santa Catarina como é que está o Senado com o Carlos Bolsonaro lá? Pois então, temos Carol Detone em primeiro lugar, ela que é do PL, 29,95%, Carlos Bolsonaro com 20,93%, ou seja, ele tem bem menos do que ela. Esperidião Amin, 17,10%, e Décio Lima, 13,62%. Em Santa Catarina já foram apurados 10,22% dos votos. Muito pouco ainda. Jorginho Melo lá vencendo, como era esperado, Pedra Cantada, com 61,36% dos votos, à frente de Gelson Merizio, que tem 22,09%, e João Rodrigues, 13,95%.
1: Reduto eleitoral do Flávio é o Rio de Janeiro. O Rio de Janeiro não tem nem 2% das urnas apuradas. Quer dizer, esse resultado em que Flávio já está na frente ainda não consta Rio de Janeiro. Assim como pode não constar alguns outros estados do Nordeste, por exemplo, que tem Lula normalmente à frente. Então tem muita coisa para acontecer ainda, mas está consolidado desde a primeira parcial, com pouquíssimo percentual até agora, 12%. Flávio Bolsonaro bem à frente, ganhando em primeiro turno.
2: Bozani, nenhuma pesquisa cravou vitória de qualquer candidato a presidente em primeiro turno. Seria uma grande surpresa se esses números aqui lá adiante viessem a se confirmar?
0: Eu disse ontem que não e tenho dito isso no nosso sala de eleição que temos feito todos os dias do meio-dia a uma, que não seria surpresa porque os números eram muito próximos, porque tinha muito indeciso ainda nas pesquisas e principalmente porque esse movimento de última hora podia sair em favor de Flávio Bolsonaro com a desidratação dos outros candidatos. O chamado voto útil, né, Macedo? Porque Sim. A gente sabe que as pessoas começaram a ver que o Ronaldo Caiado não iria adiante, o Zema não iria adiante e podem ter deixado de votar nele e pulado direto para o Flávio. Um eleitor do Caiado dificilmente pularia para o Lula. Um eleitor do Zema, muito menos. Já os eleitores do Renan
1: Santos...
0: Porque
1: o Zema parece que não tem eleitores.
0: Parece que o Zema não tem eleitores.
1: 0,30%.
0: Um dia teve, né? Um dia teve na vida.
1: 43, eu vou te dizer, Rosane, 43 mil pessoas até agora votaram no Zema. A gente tem 45 mil na live agora.
0: Ele tem menos votos que o Nicolas Ferreira, lá em Minas, que o Nicolas está com um terço
1: Nós
0: dos votos.
1: Com mais gente na live nos acompanhando, telas simultâneas do que votos do Zema.
0: Mas nem o novo votou no Zema, né? Eles aqui já abriram voto para o Bolsonaro, fizeram colinha para o Flávio Bolsonaro, então não é nenhuma surpresa nisso. O Renan Santos, ele disse que votaria, se tivesse que escolher entre os dois, ele votaria no Lula e não no Flávio, porque ele é contra os dois. Mas o Renan Santos tem um interesse em ser um dos nomes do futuro. E se o Flávio Bolsonaro se elege agora em primeiro turno, vai ser muito difícil tirar
1: um ranking estadual,
0: a família Bolsonaro do poder. Posso atualizar?
1: Pode atualizar. Tá. Temos quase 21% das urnas totalizadas aqui no Rio Grande do Sul e tem uma mudança ali na frente. Tá,
2: mas deu uma travada nos números para
1: o
2: estado.
1: O nacional deu uma travada. Agora tudo travou. Eu estou imaginando um baita de um pulo percentual na próxima.
0: Tá, mas vamos aos deputados então, né? Isso.
1: Vamos lá, deputado estadual.
0: 20,54% dos votos apurados. Professor Cláudio Branchieri segue em primeiro, ele é do PL, depois Adri Cherini, Joel, Delegado Zucco, Luciana Genro, Guilherme Pazim, Scalco, Pepe Vargas, Leonel Hadi e Luiz Fernando Pires são os 10 primeiros. Vou dar 15, porque vem Luciano Silveira, Roberto Luquezzi, é um nome novo do Vale do Taquari, comandante Nádia em 13º, Paparicubaque, que já é deputado, e Jefferson Fernandes, do PT, que já é deputado. Nos federais, também segue uma estabilidade em relação aos primeiros aqui, porque nós temos Maurício Marcon, do PL, já beirando 100 mil votos, 99,507, Alceu Moreira, com 54,642, ou seja, quase a metade. E depois vem Giovanni Cherini, Fernanda Melchiona, Rony Gabriel, nome novo até aqui, Afonso Ran, que já é deputado, Maria do Rosário, que é deputada, Pedro Westphalen, que é deputado, Anne Ortiz, que é deputada, Covatti Filho, que é deputado, Osmar Terra, Bongás, Denise Pessoa, Darley, Marcelo Moraes, todos deputados. Olha, a pessoa tem que ser muito incompetente para não se eleger com essa quantidade de emendas e de dinheiro do fundo eleitoral. Mas vamos lá, depois vem Lucas Redecker, entrando um nome novo aqui, que é uma das minhas apostas. Diogo Siqueira, prefeito, ex-prefeito de Bento Gonçalves. Depois vem Pompeu de Matos.
1: E foi direto a federal, né, Rosane?
0: Foi direto a federal. Mais um nome de Caxias, Iago Morandi, do Novo. Depois, em 20º, Afonso Mota, que é deputado.
2: Subiu
0: Marcon,
2: Bolsonaro.
0: Do PT. Parei no 22º, que é o Alexandre Lindemeyer.
1: Temos atualização, Brasil, Macedo.
2: Bolsonaro pula para 51,17% contra 40,67% do Lula. O Lula ficou no mesmo percentual, mas o Bolsonaro subiu para 51,17, aumentando um pouquinho a diferença entre ambos.
1: A gente está com quase 15% das urnas apuradas no Brasil e esse é o resultado do momento. Continua a tua lista aí, Rosane, era dos deputados federais.
0: Era dos federais, mas agora eu já pulei para os estaduais, porque, não, eu posso voltar ali nos federais para a gente dar o completo até agora, já que tem alguns nomes novos surgindo na lista de deputados federais. Eu já estava lá no 20º e alguma coisa, já tinha passado o Marcelo Moraes, já tinha passado o Afonso Mota, Marcon estava no Alexandre Lindemeyer. Depois vem Daiana Santos, do PCdoB, que é deputada. Um nome novo surgindo aqui, Gustavo Vitorino, deputado estadual do Republicanos. Depois mais um nome novo.
1: Foi o mais votado no Rio Grande do Sul, né?
2: Mais um nome novo. Teve 120 mil votos.
0: Felipe Camozato, do Novo. Depois vem Bibo Nunes, que já é deputado. Aí vem Juvir Costela, nome novo também, ele que foi secretário dos Transportes, MDB. Depois Carlos Gomes, que é deputado. 29º está nesse momento Valdeci Oliveira, que é o presidente estadual do PT, ex-prefeito de Santa Maria e deputado estadual.
1: Temos a 30º,
0: o Busato, deixa eu me dar o 31, por favor. É Evandro Augusto do Missão, nome também novo na praça. E 32º, então digamos, seria a primeira suplente nesse momento, Laura Cito. E ficando fora, Daniel Treziak, Frambay e Heitor Chu.
1: 28% das urnas totalizadas no Rio Grande do Sul. Foi um bom avanço, praticamente dobrou desde a última parcial. Zuco tem 60% dos votos. Juliana Brizola, 29,85%.
2: A menor diferença entre ambos. Só que continua sendo quanto por cento os votos apurados?
1: 28,22%.
2: Praticamente um terço, e ele segue com mais que o dobro da Juliana Brizola, tudo indicando que a eleição aqui no Rio Grande do Sul será decidida em primeiro turno.
0: Dificilmente não será. Está me surpreendendo aqui alguns nomes que não estão aparecendo nesse momento. Por exemplo, Onyx Lorenzoni, que é uma das apostas do PP, recebeu tanto dinheiro quanto os deputados do PL, está com apenas 8.215 votos em 43º lugar, sendo que 31 são os que se elegem. E o Zambiase, 47º lugar.
1: Atualização no Senado também, com 28,22% das urnas totalizadas. Sanderson, 31,18%, Marcel, 31,16%, Manuela chega a 16% e Pimenta, 15,16% dos
2: aqui
1: votos.
2: Também a diferença vai diminuindo, né? A diferença a favor do Wanderson e do Sanderson.
1: Sanderson do Manhattan.
2: Mas só que é o seguinte, mesmo desafio que a Manuela, que a Juliana tem em relação ao Zuco, né?
0: Sim.
2: Que em dois terços que ainda faltam ser apurados, eles têm uma votação tão expressiva capaz de reverter essa diferença a favor.
1: Não, e é sempre voto dobrado, né? Se um faz um percentual, o outro faz o mesmo.
2: Sim,
1: é voto
2: dobrado. Isso dá para ver nos dois lados, né? O Van Hatten e o Sanderson ali na faixa dos 31 e a Manuela e o Pimenta na faixa dos 16, 15.
1: Nesse momento, direita no Senado, nas duas vagas. É direita no governo do Rio Grande do Sul e é direita no Brasil. Neste momento, é uma avalanche da direita.
0: É uma avalanche da direita também em outros estados, né? Nós temos dos deputados, por exemplo, eu falei do Nicolas Ferreira, ele está fazendo de todos os votos lá em Minas Gerais, um terço dos votos.
2: Subiu
0: esse rapaz,
2: Bolsonaro,
0: tem muita força pela frente.
2: Subiu Bolsonaro, mais um percentual, ele pula de 51,17, agora 51,22 e Lula cai para 40,66.
1: Temos esse novo percentual, 17,22% das urnas apuradas.
2: E essa é uma tendência que se manifesta desde a primeira parcial. A cada parcial que a gente vem dando aqui, o Bolsonaro vem aumentando a vantagem em relação a Lula.
1: Deixa eu ouvir as primeiras manifestações.
2: Exemplo, do estado onde tem uma diferença que vem caindo, enfim, na nacional, desde a primeira parcial, o Bolsonaro sobe e o Lula cai.
1: Vamos ouvir as primeiras reações. Kathleen Moreira acompanha Zuco, que está à frente nesse momento, sendo eleito em primeiro turno aqui no estado.
4: A gente segue na frente da casa do candidato, aqui na Rua Maracá, na Vila Assunção, Zona Sul de Porto Alegre. Por enquanto, apenas a movimentação dos veículos oficiais da campanha. A casa dele, que fica num condomínio, ainda bastante silenciosa. A gente não conseguiu ter uma manifestação clara, apenas alguns assessores que entraram. A expectativa era de que ele saísse depois das 6 horas da tarde para ir até o comitê na Voluntários da Pátria, mas, por enquanto, ainda sem movimentação, apenas os assessores e a equipe que estão sorridentes, né, ouvindo o resultado, acompanhando na Gaúcha.
1: 8h17, Felipe Baques acompanha o candidato Sanderson, que está à frente.
5: Acompanhando atentamente a apuração. Agora há pouco ele disse que vai aguardar até chegarmos a 30% das zonas apuradas. A partir dali ele vai ter uma noção melhor, já vai poder começar a comemorar. Por enquanto, nenhum sinal de comemoração aqui no comitê dele no bairro Menino Deus.
0: E estar comemorando, Andressa, porque com 28,22% apurados, ele tem o dobro, ele e o Marcel têm o dobro da Manuela e do Pimenta.
1: Eles estão juntos nos percentuais, não tem como.
0: Juntos nos percentuais, e isso em número de votos absolutos, Sanderson tem 1.006.676 votos. Marcel Van Haar tem 1.006.047 votos. E a Manuela, 516.673.
1: Está definida, as duas vagas estão definidas.
0: Me parece
1: aqui no
0: impossível uma reversão desse resultado.
1: Vamos ver a Roxane Carvalho, que está lá no comitê, ou esperando o candidato Van Haar. Tem por aí já algum sinal, Roxane?
6: Oi, Andressa, sim, candidato do Novo, Marcel Van Haar, chegou aqui no comitê na rua Benjamin Costano, bairro São João, em Porto Alegre, por volta das 5:30 da tarde. Cumprimentou alguns apoiadores que estavam por aqui, os apoiadores já comemorando bastante essa possível candidatura, mas o candidato está nesse momento num espaço mais reservado, aguardando o final da apuração.
1: Tem atualização do Brasil, 19,54% das sessões totalizadas. Flávio Bolsonaro, 51,17%.
2: Caiu em relação a ele.
1: Lula, 40,72%.
3: Subiu. Novos números do Rio Grande do Sul.
2: Primeira vez desde o início da nossa contagem aqui em que há uma redução no percentual do Bolsonaro e uma alta no percentual do Lula, diminuindo a diferença entre eles.
1: Tem avanço de quase 35% das urnas apuradas aqui no estado. Zucco caiu um pouquinho, 59,58%. Ainda assim tem quase o dobro do segundo lugar.
2: Mas é a primeira vez desde o início da apuração que ele não tem o dobro. Ele tem 59,58% e a Juliana agora tem 30,26%.
1: Isso aí. Gabriel Souza ainda caiu, Rosane, 8,49%.
0: É um desempenho péssimo para quem é o candidato do governo, de um governo que tem uma boa aprovação, né? Então,
1: e que foi vice-governador nesses 4 anos, foi, né? Poderia ter aparecido ali.
2: O meio
1: ali.
2: É a mensagem. Não adianta.
1: É. Sanderson, 30,95, Marcel Van Haar tem 30,92, os dois senadores que vão se elegendo para fazer trio com Hamilton Mourão.
2: É a mesma coisa do governo do estado. Diminuiu, mas diminuiu muito pouco, né? Vem diminuindo muito pouco. E então precisariam, Manuela e Pimenta, tirar uma diferença muito grande nesses 2/3 que faltam aí para eventualmente chegarem disputando ainda com o Van Haar e o Sanderson.
0: É, na bancada federal. Agora, com 35% dos votos apurados, a gente vai ficando com uma certa clareza, né, de quem são os eleitos. E eu já arriscaria dizer que nessa eleição de deputado federal, o nome mais votado é Maurício Marcon e dificilmente alguém passa ele. Porque Maurício Marcon tem já 163.871 votos. Isso apuradas 34,49% das urnas. Ele é o mais votado, ele é do PL. Em segundo vem Giovanni Cherini. Alceu Moreira é o terceiro e com isso ele está ajudando a puxar o Vilmar Zanquim, que pode ser que ainda acabe entrando. Nós temos deputados estabelecidos hoje ficando fora. Caso de Heitor Xu, que era do PSB, ficou fora trocou de partido, foi para o PSD, do governador Eduardo Leite, está ficando fora. Está ficando fora também Ronaldo Nogueira, do Republicanos, que era suplente. E olha, Busato, está ficando fora, Busato, do União Brasil, Luiz Carlos Busato, aqui de Canoas. Fran Bayer está ficando fora também.
1: Deixa eu dizer para vocês que tem 47 mil nos assistindo na live agora. 47, quase batendo 50 mil na nossa transmissão.
2: Diminuiu a diferença do Bolsonaro para o Lula mais uma vez. 51,07 para o Bolsonaro, 40,82 para o Lula.
1: 6:21. Quem acompanha aqui na Rádio Gaúcha está chegando agora. Nós temos, neste momento, com 20% das urnas abertas no Brasil, Flávio Bolsonaro vencendo em primeiro turno. Neste momento, também, Luciano Zucco vencendo em primeiro turno aqui no Rio Grande do Sul. Sanderson e Marcel Van Hatten sendo eleitos para as duas cadeiras do Senado. E aí a Rosane vai repetir muito as listas, os listões de deputado estadual e federal, porque pode mudar. Esse é aquele que muda até o último momento.
2: Esse por isso que é emocionante, né? Se uma cidade importante ainda não colocou seus votos, tem deputado que ali faz reduto eleitoral e que vai crescer na medida em que seus votos surgirem, né?
0: Tem algumas renovações importantes. Acabei de atualizar aqui o da Assembleia Legislativa. Segue lá disparado na frente com 50. Disparado não, porque tem um em segundo. Professor Cláudio Branchieri, que é deputado, com 55,230. Em segundo vem Adri Scherini, aposta toda do presidente Giovanni Scherini, que, só uma curiosidade, sabe que o nome dela não é Adri Scherini, né? O nome dela é Adri Scherini. Ela e o Scherini se casaram, mas os nomes são muito parecidos e ela adotou esse nome como nome de urna, mas o nome civil dela é Adriane Scherini. Nome de guerra aqui, número de urna.
1: Aumentou
0: Adri Scherini, segunda colocada, já com 50 mil votos, está eleita. É o primeiro nome novo na Assembleia nessa lista. E depois, o próximo nome novo é o oitavo colocado, o Maurício Scalco, lá de Caxias
1: do Sul. Tem atualização do Senado, 41% já das urnas totalizadas. Sanderson, 30,81%. Van Hatten, 30,80%. É assim que está desde o início, então não tem mais como mudar. Depois tem Manuela, 16,39%, Pimenta, 15,54%, mas os dois primeiros caminham juntíssimos, não tem como dissociar. Tem atualização aqui também, tá, Macedo?
2: Mas diminuiu de novo, então fica esse registro, né? A diferença está diminuindo desde que a gente começou a apresentar os números, ela vem caindo.
1: Se vai Só ser que é sempre em dupla, né?
2: Vai ser suficiente essa reação? Bom, isso a gente não sabe.
1: 41% no Rio Grande do Sul, Zucco tem 59,40%, Juliana Brizola 30,53%.
2: A menor diferença entre eles desde o início da apuração.
0: Neste momento, Santa Cruz está colocando duas vereadoras, duas loiras parecidas até, duas vereadoras na Assembleia Legislativa. Em 33º lugar, Nicole Weber Kovac, em 34º lugar, Bruna Mols, que é vereadora lá em Santa Cruz.
2: Olha,
0: muitos nomes novos na Assembleia Legislativa até agora.
2: Diminuiu mais uma vez a diferença de Bolsonaro para Lula, terceira parcial consecutiva em que isso acontece. Antes, até esse registro aí, ela só aumentava a diferença, agora começou a cair. O Bolsonaro tem 50,94% e o Lula tem 40,97%.
1: Ainda assim, Flávio Bolsonaro, neste momento, estaria eleito em primeiro turno.
2: Mas olha, Andressa, se repetir a tendência das últimas três...
1: Vai fechando a boca do jacaré,
2: na
1: né?
2: Na próxima ou na seguinte, nós teremos de novo eleição em segundo turno.
0: Eu lembrei lá no início que foi o que aconteceu em 22, né? Daí muita gente dizia, as urnas são viciadas porque adulteraram. Não, era simplesmente uma questão geográfica. Começa entre as urnas do Nordeste, o Lula lá faz 3-1, né? Faz 2/3 dos votos.
1: Quer um bom número, Rosane?
0: Quero.
1: 50 mil na nossa live agora. 50 mil
0: bem.
1: Telas ligadas no YouTube
0: bem.
1: Da Gaúcha. Pessoal da Cidade Baixa que está tomando uma aí, aquele abraço. Abraço para vocês que estão acompanhando a nossa transmissão em vídeo no YouTube da Gaúcha. Aproveita e já te inscreve ali, né? Toma uma, te inscreve, come um pastel e acompanha a transmissão da Gaúcha.
0: Nós estamos em muitos telões, assim, eu recebo muita foto de amigos e conhecidos.
1: O nosso WhatsApp, Rosane, tá bombando de foto.
0: Eu nem tô olhando o WhatsApp de vocês, tô olhando só o meu aqui. Queria só, se for possível, né?
1: Tem atualização aqui.
0: Daí depois eu quero só dizer os nomes novos que estariam entrando na Assembleia nesse momento. Vou dar só os novos.
1: Não, vai aí porque é a mesma atualização que o Macedo trouxe.
0: Então vamos lá. Nomes novos, tá? Não são deputados, hoje estão entrando. Adri Scherini, Maurício Scalco, Comandante Nádia, Roberto Lucchesi, Luiz Fernando Pires, Delegada Ana Tarouco, vamos lá, Ronise Damascini, Aqui são velhos. Salmo Oliveira Dias, Dias de Oliveira, lá da, o ex-prefeito de Rio dos Índios. Natasha, a vereadora aqui de Porto Alegre, a vereadora trans. Trans ou travesti? Sempre
1: travesti. Me...
0: Travesti a Natasha, né? Essa é a primeira. Seria, será, se for eleita a primeira travesti. Ela vem 28º de 55, tá bem? Tem 18.939 votos. Depois, outro nome novo, Ramiro Rosário, do Novo. Depois, outro nome novo aqui, Nicole Weber Covatti. Bruna Mols, que eu já tinha falado. Humberto Matos, que é do PCdoB, esse é uma surpresa para mim, sabe? Tenho vários conhecidos, mas esse aqui é um nome que não estava no meu radar.
1: 45% das urnas apuradas aqui no Rio.
0: Outro nome novo que está entrando nesse momento é Maneco Hassin, ex-prefeito de Taquari, e que foi o segundo do Pimenta aqui no Ministério da Reconstrução. Marcelo Arruda, ex-presidente da FAMURS, que foi prefeito, esse sim, de Riozinho, eu estava trocando os rios. Vanice de Matos, lá da região de Tenente Portela, nome novo também, agora são todos antigos. O Diego Picucha, esse que a gente falou aqui de Parobé, que teve o episódio lá
1: onde caiu o rapaz. Do elétrico ontem e morreu.
0: É, Thales Ferreira do Podemos, 47º. É, Sandro do Covatti, mais um investimento da família Covatti, é o 49º nesse momento. Karen Santos do PSOL é o 50º. Depois vem Sofia Carvedon e nesse momento está ficando fora Miguel Rosseto. Elisandro Sabino, que também é deputado, está ficando fora. A prefeita de Pelotas, Paula Mascarinhas, está em 56º. Não, minto. Tá, esquece. O Rosseto está entrando agora, atualizou. O Rosseto está entrando.
1: Caiu, aqui, é. Caiu,
0: e a Paula é a primeira suplente.
2: Caiu mais uma vez a diferença de Bolsonaro para Lula. Agora 50,85 para o Bolsonaro. E o Lula aparece em seguida com 41,05.
1: Aqui no Rio Grande do Sul, 45,42% das sessões totalizadas. Zuco tem 59,24%. E Juliana Brizola, 30,72%.
2: Caiu de novo a diferença entre eles.
1: 48% das sessões totalizadas para o Senado. 30,65 para Sanderson, 30,64 para Marcel Van Hatten.
0: Hoje eu estou trocando os rios.
2: E a Manuela e o Pimenta?
1: Manuela e Pimenta, deixa eu dar uma olhadinha aqui. Manuela 16,55, Pimenta 15,71%.
3: Tem percentual novo aqui, viu? 47,93% das urnas totalizadas para governador do estado. Luciano Zucco, 59,1%. Juliana Brizola, 30,82.
2: Por favor.
3: Zuco, 59,1. Juliana, 30,82%, com 47,93% das sessões totalizadas.
1: A diferença para os nossos ouvintes terem ideia, lá no Rio de Janeiro, 10% das urnas apuradas. Tem 49% candidato do PL, Douglas Ruas. E, aliás, eu tive no Rio de Janeiro, falava para vocês, né, Rosane?
0: Que só via propaganda do Douglas Ruas.
1: Tinha propaganda do Douglas Ruas. E as pesquisas mostravam Eduardo Paes bem à frente. Agora ele está 8 pontos atrás, 41,29%. Deixa eu olhar aqui.
0: Só vou fazer uma correção. Eu falei que o Marcelo Arruda era ex-prefeito de Riozinho. Tô trocando os rios, tá? É Barra do Rio Azul. Isso que eu acho o nome mais
1: lindo. É o nome lindo de cidade,
0: né? O nome mais bonito de cidade. Foi presidente da FAMURS.
1: Michele Bolsonaro vai terminando lá por ação no Distrito Federal, quase 29%. E a Bia Kicis, 27,39%. Celina Leão, 49,79% no cargo de governadora.
0: Fechou o Distrito Federal já ou não?
1: Não, 91% das urnas apuradas.
0: É porque lá nas pesquisas vinham mostrando que a Leila do Vôlei, que é senadora, poderia ser eleita, mas está em terceiro e parece não ter mais chance de subir, né?
1: Está atrás, deixa eu ver quanto atrás, 27, 6 pontos atrás, não tem como subir com as outras duas ali.
0: Já matematicamente eleito o Jorginho Melo lá em Santa Catarina, o que não é surpresa para ninguém, né? Agora vamos ver como fica o Senado, que provavelmente vai ser Carol Detone bem à frente, depois Carlos Bolsonaro e Espiridião Amin ficou bem para trás. Um político tradicional de Santa Catarina sendo aposentado pelas urnas.
1: Matheus Chu acompanhando os candidatos à presidência da República. Chu.
7: Andressa, falo aqui do QG da campanha do presidente e candidato à reeleição Lula. Ele já está aqui, reunido com os apoiadores, com os auxiliares mais próximos, saiu da sua residência alguns minutos atrás e veio para cá. Na sequência, vai dar uma declaração à imprensa. É o momento aqui, né, Andressa, conversando com integrantes da equipe de Lula, é de muita tensão, porque neste momento, com quase 30% das urnas apuradas, lá em 2022, Lula já tinha uma distância bem menor para Jair Bolsonaro do que tem agora para Flávio Bolsonaro. Então, a equipe de campanha está bem apreensiva em função disso. Flávio Bolsonaro ainda está na casa dele em Brasília e na sequência vai migrar para o QG de campanha também na capital federal.
1: Nós temos atualização do Rio Grande do Sul, mais da metade das urnas já apuradas, 51,18% das sessões totalizadas. Zuco tem 58,93% dos votos. E Juliana Brizola tem 30,98% dos votos nesse momento. Diminuiu um pouco a diferença, mas ainda assim é bem grande a diferença entre os dois. Zuco vai sendo eleito em primeiro turno aqui no Rio Grande do Sul. Em uma carreira de três, né, Rosane? Três eleições. Foi o mais votado como deputado estadual.
0: Sim.
1: O mais votado como deputado estadual.
0: Federal.
1: Federal, e é o que tudo indica, será governador eleito em primeiro turno.
0: Tudo indica que será eleito em primeiro turno. E no Senado também me parece irreversível essa situação, já em que Sanderson e Marcel Van Hatten têm os dois, um 30,56, o outro 30,55, e sem possibilidade, pelo ritmo de crescimento da apuração, de Manuela Dávila passar um deles, porque eles estão colados um no
2: outro. Para ser uma ideia, né? Quando a gente começou aqui, o percentual do Sanderson e do Van Hatten em números redondos era de 34%. Agora, metade dos votos, mais da metade dos votos computados, e a diferença caiu apenas 4 pontos percentuais. Ou seja, nesse ritmo, caindo mais 4, 5, que seja, vai ser insuficiente para que Manuela e o Pimenta venham a tirar a vaga de um desses dois aí.
1: Atualizou então, aqui de novo, 54,27% das urnas, das sessões totalizadas. Zuco tem 58,83%, Juliana tem 31,10% dos votos.
0: E lá tem muitas pessoas perguntando do Paraná, rapidamente, nesse momento no Paraná, apurada 75,29% das urnas, Sérgio Moro está se elegendo em primeiro turno com 50,47% dos votos e depois vem Sandro Alex do PSD, candidato do Ratinho Júnior, com 24,99%.
1: Quase um terço das urnas apuradas no Brasil. Flávio Bolsonaro tem 50,74% dos votos.
2: Caiu.
1: Lula 41,14% dos votos.
2: Ou seja, nossa, a uma, duas, três, quatro, é a quinta parcial em que a diferença vai diminuindo. Na próxima, ou talvez na seguinte, a gente vai ter aí já o Bolsonaro ingressando, mantiver esse ritmo, logicamente, né, se mantiver o ritmo, vai ingressar na faixa dos 49 e aí voltaríamos a ter segundo turno na eleição presidencial.
1: Se tiver por pouca coisa, né?
2: Na estadual é uma questão só de tempo, de consolidar
0: a
2: vitória do Zuco.
0: Matematicamente eleito.
2: Nós abrimos a contagem aqui com 66 para ele e 24 para Juliana. 66 a 24. Bom, de lá para cá, passou-se a metade, mais da metade, a diferença caiu. Mas caiu apenas de 24, ela subiu para 31, ou seja, subiu 7 pontos. Se ela dobrar a diferença, né, nesse período em relação ao Zuco. Ainda assim é insuficiente para que ele. É meu telefone aqui que marca 6:30 sempre.
1: 6:31.
0: A Bahia está se elegendo nesse momento o governador Jerônimo Rodrigues do PT com 52,44, mas a Bahia só tem 21,43% apurados. E como na Bahia o Lula faz 60% e poucos, então é um colégio eleitoral desses do Nordeste que não entraram ainda, entrou muito pouco. Isso explica por quê. Também começa a cair a diferença, vão entrando os votos do Nordeste, mas a passos lentos. Alagoas, apurado só 15% dos votos. Maranhão, 30%. Sergipe, 37%. Piauí, 44%. O que mais aqui? Bom, então, o Nordeste, de um modo geral, essa é a situação. Agora, Minas Gerais, lá onde o Cleitinho está se elegendo governador também, que é um colégio eleitoral super importante, também só um terço dos votos, 31,31% apurados nesse momento.
2: É, só para completar o raciocínio, né, se nessa metade final a Juliana dobrar a diferença de redução, ela vai fazer 14 pontos percentuais a mais em relação ao que ela tem, iria para 45% dos votos, e o Zuco ainda assim ficaria com 55% ganhando a eleição em primeiro turno. Então, para uma eventual virada da Juliana Brizola, tem que acontecer nessa segunda metade aí algo assim fora do normal.
0: Não tem como, mas
1: todos os votos seriam para ela.
0: É que não é como o Brasil, né, que tem essas manchas. Não,
2: eu só estou,
0: né,
2: deixando a porta aberta.
1: 58,03% aqui no Rio Grande do Sul de apuração. Temos Zuco com 58,61% dos votos e Juliana Brizola 31,33% dos votos.
2: Diminuiu mais um pouquinho, mas é a tal história, diminui muito pouco para a necessidade de redução que é necessário para a Juliana atingir a votação do Zuco.
1: Tem que fazer todos os votos praticamente.
2: A gente deixa a porta aberta na questão matemática apenas. Agora, do ponto de vista prático, como o Estado praticamente como um todo já colocando votos nas urnas, a gente tem uma amostragem que é praticamente imutável, né, em relação ao resultado final de vitória do Zuco no primeiro turno.
0: Vocês lembram que eu falei do Nicolas Ferreira, né, que estava fazendo, ele deve ser o deputado federal mais votado do Brasil, pelo que tudo indica.
1: De novo, né?
0: Mais de 1,037 milhão. Eu acho que foi o Eduardo Bolsonaro.
1: Ah, foi o Eduardo Bolsonaro, é verdade.
0: Agora não tem. Ele já está com 1,037 milhão, e isso que em Minas foram apurados só 30% e poucos dos votos.
1: Felipe Bax tem as reações dos candidatos, porque nós temos quase 60% das urnas apuradas até agora. Sanderson, 30,38%, lidera, seguido de Marcel Van Hatten, com uma diferença mínima, 30,37%. Fala, Bax.
5: Aqui no comitê do Sanderson, do PL, o resultado não é oficial, mas familiares, o próprio candidato, já comemoram o resultado, consideram que não tem mais volta. Por aqui,

0: já comemoram o resultado, consideram que não tem mais volta. Por aqui, Sanderson já considerado eleito ao Senado pelo Rio Grande do Sul.
1: É, já vão comemorando, a gente vê o movimento por ali. Ele tá por aí, Bax?
0: Não, ele saiu, foi no banheiro agora. Em seguidinha ele vai estar aqui, a gente pode conversar com ele.
1: Tá bem, é o Sanderson que nas primeiras
0: tá
1: pesquisas...
0: Tá aqui o candidato.
1: Vamos lá, uma primeira palavra de Sanderson, o mais votado até agora.
0: O percentual, o senhor não está oficialmente eleito ainda, mas na prática, qual que é a ideia do senhor, já considerado eleito ao Senado? Qual que é a primeira palavra do senhor para o público, para o povo gaúcho?
2: Uma honra para mim estar representando, ou, se Deus quiser, a partir de fevereiro do ano que vem, representar o povo gaúcho no Senado Federal. E lá defender toda a população do Rio Grande do Sul. Não apenas aqueles que me elegeram, obviamente, já que o senador representa o Estado do Rio Grande do Sul. Então, junto com o Marcel, estaremos lá, primeiro, isso eu estabeleci desde sempre, primeiro, resolver a questão fiscal do Rio Grande do Sul, que é da dívida, que é muito grande, essa dívida impede do Rio Grande do Sul crescer. Temos a questão de reequilibrar os poderes, temos aí ministros do STF que não compreendem a necessidade de cumprir
3: com aí a diferença do Bolsonaro para o Lula.
1: A gente agradece o Bax, que está lá com o Sanderson, que está falando pela primeira vez, já comemorando, mas temos a atualização para o cargo de presidente. Fala, Macedo.
3: 50,63 é o número do Bolsonaro e o Lula deixa o
1: 41,23.
3: Isso, 41,23 é a menor diferença entre eles.
1: E nós temos atualização aqui no Rio Grande do Sul, que já tem 62% das urnas totalizadas. Zuco, 58,47%. E Juliana Brizola, 31,47%.
4: Sem chance de segundo turno no Rio Grande do Sul, pela minha experiência de anos de cobertura, sim, né, Marcelo? Tua sim. Também aqui, Andressa, não tem mais como mudar isso. O Zico já pode preparar o terno da posse.
1: Opa, quem tá no ar aí? Ketri Moreira.
0: Muito forte aqui no PG do Sanderson nesse momento.
1: Ah, tá aí. Felipe Bax. Desculpa, viu, Bax? A gente atropelou aqui, mas os dados vão saindo. A gente vai trazendo a atualização. Sanderson já deu a sua primeira declaração aqui como um dos ocupantes das duas vagas do Rio Grande do Sul e o outro será Marcel Van Hatten.
3: E neste caso aqui, pelo menos a pesquisa de ontem para o Senado está se confirmando, né? A de ontem.
4: Está de ontem, sim, mas se confirmando em termos, né, Macedo? Está se confirmando a ordem. Mas a diferença muito, muito, muito maior do que a pesquisa indicava. Já temos seis deputados com mais de 100 mil votos para deputado federal no Rio Grande do Sul. Maurício Marcon, Fernanda Melchiona, Giovanni Cherini, Rony Gabriel, Alceu Moreira, Maria do Rosário. E Maria do Rosário são os que têm mais de 100 mil votos na eleição para deputado federal.
1: É impressionante, tem alguns nomes que parece que só de estarem na lista já tem 100 mil votos, né, Rosane? É o seu Moreira, Maria do Rosário.
4: Eles são fregueses, né, assim, eles já têm isso já de muito tempo. O único novo nessa lista dos mais de 100 mil votos aqui é Rony Gabriel, que é uma aposta do Podemos que a gente já previa isso, né? Agora, já temos 62% dos votos apurados para deputado. Agora já começa a ficar bem consolidada essa lista e já dá para a gente ter uma ideia de quem vai ficando fora nesse momento, a partir do 31º nome aqui.
1: Bom, nós vamos lá, 63,05% aqui no estado, Zuco 58,46% dos votos e Juliana faz 31,47%.
3: O Zuco perdeu 0,1, mas em compensação a Juliana não subiu. Então, ficou elas por elas. É o que a gente vem falando aqui, tá? Em banho-maria vai nessa queda aí até o fim, mas a diferença vai diminuir um pouco. Só que será insuficiente para tirar a vitória do Zuco em primeiro turno.
1: Bom, tem mais de 50 mil nos colocando na tela da sua TV, do seu notebook, do seu celular agora, acompanhando a transmissão em vídeo da Rádio Gaúcha. Muito obrigada, estou recebendo mensagem aqui de São Paulo, de Lisboa, isso só no meu WhatsApp, tá? Marques Damasio nos ouvindo lá em Lisboa. Meu WhatsApp tá cheio de foto aqui, mas o WhatsApp da rádio, a Mariana Secon tá dando uma espiada ali, tá? Emocionante de ver o quanto os nossos ouvintes estão nos acompanhando por aqui. E tem atualização do governo do Rio Grande do Sul, 65% das urnas apuradas, quer dizer, quase dois terços, colocam Luciano Zuco com 58,36%. Já podemos dizer que é o governador eleito em primeiro turno, do não matematicamente, não, mas podemos arriscar dizer, né,
4: Rosane? Politicamente, tá, dá para se dizer, é o governador do Rio Grande do Sul eleito em primeiro turno. Isso vinha sendo indicado nas pesquisas internacionais.

0: internas deles nos trekkings, eles foram muito confiantes, mas sempre tendo cuidado de não ter salto alto.
1: Foram muito respeitosos, né, nesse quesito durante a própria campanha. Não vi, pelo menos, arrogância, nem na, durante aqui esse período, né, Rosane,
2: que é marcar entrevista. Uma propaganda que dizia, o Zuco é o único candidato capaz de ganhar de Juliana em primeiro turno. Mas, olha, foi uma vez que eu vi
1: não
2: isso
1: cheguei
2: na propaganda
1: a ver
2: política.
1: Essa. Não cheguei a ver essa, mas normalmente muito respeitosos. E vai se consolidando esse resultado. Ele tem 58,36% e Juliana tem 31,59%. Pesquisa Quest, dessa vez, Rosane, temos pesquisa acertando, né?
0: Acertando.
1: Ou muito próxima.
0: Acertando no resultado final, mas com uma diferença muito grande no percentual, né? Tanto no Senado quanto no de governador, houve um salto no caso do Zuco e no caso dos senadores também.
2: Mas o Zuco falava em 52 ontem, né?
1: 52.
2: Eu acho que vai fechar por 54. E aí, em relação
1: à pesquisa,
2: aí
1: está
2: dentro da margem de erro. Leva 24 horas depois.
1: Na margem de erro e, né, com o resultado oficial aqui, mas muito próximo.
0: Querem saber os novos que estão entrando na Assembleia Legislativa?
1: Queremos.
0: Então vamos lá, eu paro quando vocês tiverem que me interromper.
1: Tá bom.
0: Vamos lá. Adri Cherini, tá, agora não é a ordem do total, é só os novos. Adri Cherini, comandante Nádia. Guilherme Pazinho já era. O Maurício
2: Caiu
0: Scalco.
2: O Bolsonaro. Olá. Novo percentual, Bolsonaro cai para 50,41, consequentemente sobe o percentual do presidente Lula, que agora tem 41,44.
1: E tem nova atualização do Rio Grande do Sul, 68% das urnas apuradas, Zuco 58,35%, Juliana Brizola 31,60%.
0: Mais nomes novos na Assembleia, Roberto Lucchesi, delegada Ana Tarouco. As duas delegadas estão, uma em 16º, outra em 17º, mas a Nadine já é deputada. Luiz Fernando Pires, também nome novo. A Natasha, que eu já tinha falado. Ramiro Rosário. Ronise Damascini. Agora estou no 30º nome, são 55. Olha quantos novos entraram. Daiane Melo, de Caxias do Sul. Caxias está fazendo muitos deputados, tanto federais quanto estaduais. E é Passo Fundo, que queria ter um local, ninguém até agora. Nicole Weber Covatti, nome novo. Diego Picucha. Bruna Mons. Humberto Matos. Gil Krug, Giovanni Krug, do PSD, está entrando nesse momento. Marcelo Arruda. Karen Santos, Capitão Martins, Vanice de Matos. Olha quanto nome. A Vanice de Matos, ela é lá de Tenente Portela, daquela região lá de perto de Santa Rosa. É ligada à área da saúde, é uma pessoa bem articulada lá na região. Parei na Vanice, né? Tem mais nome novo? Eric Douglas, do União Brasil.
1: A Rosane costuma saber até o CPF de quem está passando,
0: tanto,
1: né?
0: Nem tanto. Olha, está entrando um nome novo também, uma pessoa que eu apostava nela, mas demorou para aparecer os votos. É Mário Augusto, que é o ex-prefeito de Dom Pedrito, está entrando aqui pelo PP. E Paula Mascarenhas, a ex-prefeita de Pelotas, está entrando também.
1: Ah, um pouquinho mais aqui, Rosane.
0: E ainda mais, só os últimos nomes novos aqui, tá? Maneco Hassin. E depois Sandro do Covatti, Cris Loman, que é uma indicada de Márcio Biolchi, é mais um nome novo. Agora todos os outros que eu não citei aqui são antigos, já tem mandato.
1: Quase 70% dos votos apurados aqui no Rio Grande do Sul, Luciano Zuco tem 58,30% e a candidata Juliana Brizola, 31,64%. Lá em São Paulo, Rosane, andou bastante, viu, da última vez que a gente falou. Tarcísio tem 64%, quase 40% das

0: Urman está ficando fora, Gaúcho da Geral está ficando fora, Rodrigo Lorenzoni, que é deputado, tinha muita propaganda, ele e o pai, ele não está entrando aqui na Assembleia, e o pai, Onyx Lorenzoni, não está entrando em Brasília. Eliana Baier, que é do Republicanos, também não está entrando nesse momento. Estela Farias, Dr. Tiago, Adriana Lara.
1: Esses não estão entrando, nenhum deles.
0: Não estão entrando, são os deputados atuais que estão ficando fora, o que é um índice de renovação bastante surpreendente, porque, olha, não se esperava tanto, considerando-se as vantagens que tem quem já está no cargo. Outro que está ficando fora é Cacá Dávila, e quem não está conseguindo se eleger, estava também grudada na campanha do pai, é Camila Nunes, que de 55 vagas, está na posição 89.
1: Mas Cacá Dávila, 87.
0: O Bibo está entrando, sim, nesse momento o Bibo está entrando. Outro que está ficando fora é Adolfo Brito, que esse aqui foi atropelado pela Nicole Kovács. Ele é de Sobradinho, aí entrou a Nicole Kovács no partido com o apoio da família Kovács, que é uma máquina de fazer
1: família
0: votos.
1: Família Kovács, eu ia dizer exatamente isso. Família Kovács elegeu todo mundo, elege o cachorro, se colocar pra...
0: É, olha, outro que tá ficando fora é o Luiz Marenco, o professor Bonato está ficando fora, que é
1: de Viamão.
0: Aqui de Viamão também. A Bruna Rodrigues, que mudou de partido, foi pro PSB, tá lá atrás também. É muito impressionante esses números, esses nomes de pessoas que estão ficando fora na Assembleia Legislativa e dando lugar para outros, alguns bastante qualificados, viu? Alguns, tem algumas trocas aqui que são muito boas. Digamos que está saindo um deputado bastante inútil por alguém mais qualificado. Depois a gente vai fazer um balanço geral sobre isso, mas...
2: Mas o índice de renovação está bem acima da média.
0: Na Assembleia está bem acima da média.
1: É bom dar uma respirada, né?
0: É bem interessante.
1: Ó, fala Ramon Nunes.
3: 71,29% das urnas apuradas até agora. No Rio Grande do Sul. Zuc 58,24%, Juliana Brizola 31,68%.
1: É, acho que vai ficar nessa casa mesmo.
2: Diminuiu mais um pouquinho.
1: Mas acho que vai ficar nessa casa aí, não vai mudar muita coisa até o final. Não, faz algumas parciais que não muda, não sai da casa dos 58, né? Tá, algumas parciais, já que a gente está na casa dos 58, parece ter se estabilizado.
2: 1, 2, 3, 4, 5, 6, 7, 8, 9, 10 parciais.
1: Estabilizou, aparentemente.
2: É, vai diminuindo, mas é aquilo, acontece a mesma coisa para o Senado. O percentual que se reduz é muito pequeno, é inexpressivo, né? Então não tem fôlego para chegar lá adiante e provocar a virada.
1: Ramon, o presidencial está tempo sem atualizar. Estamos em 41,57. Tens a mesma coisa por aí?
3: Aqui tem mais. Opa. Aqui no Brasil, 47,26. Vai, Macedo.
2: E caiu a diferença. Agora o Flávio Bolsonaro tem 50,20 e o Lula subiu. Minha tela aqui está sempre o
3: 41,63.
2: 41,63. Então é a menor diferença deles aí já há bastante tempo. E deixa eu fazer uma contagem aqui, onde é que eu marquei. Está aqui 1, 2, 3, 4, 5, 6, 7, 8, 9. 9 parciais consecutivas em que a diferença diminui.
1: Nós temos, com essas atualizações, temos também a do Senado aqui, só fechando números.
2: Sim,
1: mesmo,
2: a mesma,
1: né?
2: Coisa, a mesma do governo coisa. Do Estado. Diminui a diferença, por exemplo, agora...
1: 30,19 e 30,17.
2: Isso. A Manuela e o Pimenta têm os seus melhores percentuais desde que começou a apuração, mas insuficiente para chegar nos outros dois rivais, que têm praticamente o dobro.
1: Olha, mais de 50 mil telas acompanhando o YouTube da Gaúcha agora. Mostra tuas anotações para quem está nas imagens, Macedo, para ver a tecnologia de ponta que a gente está usando aqui no estúdio principal da Rádio Gaúcha, agradecendo a todos os nossos ouvintes. Macedo com a sua folhinha de ofício, canetinha Bic e todas as anotações na mão ali.
0: E ninguém no Brasil faz isso que o Macedo está fazendo. Eu sou muito fã desse método.
1: Eu espero a cada dois em dois anos. Subiu.
2: É que a gente vai acompanhando aqui, anotando aqui os percentuais que não ficam na tela, e com base
1: ajuda
2: nessa
1: muito,
2: anotação,
1: né,
2: não vai tendo a tendência da eleição.
1: Até,
2: né?
1: Porque a gente tem 50 mil na live, mas tem outros milhares nos acompanhando no rádio. Então é mais fácil a gente ir dizendo subiu, caiu, para o pessoal que está só no rádio também, sem acompanhar os números e os gráficos, que aliás estão muito legais, da nossa transmissão em vídeo no YouTube da Gaúcha. Aproveita e já te inscreve. 73,64.
2: Eu acho que diminuiu um pouquinho mais.
0: Macedo, só para fazer um esclarecimento para os nossos ouvintes aqui, porque eu estou lendo a lista em ordem de votação, mas ela não significa que os 55 mais votados estão sendo eleitos. Acontece que tem que depois fazer a distribuição.

0: tem o quociente eleitoral. Isso. Então, o fato de a pessoa estar em, digamos, 56º lugar, não quer dizer que ela esteja fora. Tem que fazer o cálculo. Eu vinha lendo só por a título de curiosidade, porque as bancadas, agora sim que começa a parte quente, né? Que nessas últimas, nos últimos votos, é que se formam as cadeiras.
1: Vamos situar o pessoal que está nos acompanhando. A cobra está morta aqui no Rio Grande do Sul em relação a governador. Zuco vai se elegendo em primeiro turno em relação às duas cadeiras para o Senado, com Sanderson e Marcel Van Hatten. Agora, a composição da Assembleia Legislativa e da bancada federal gaúcha dependem desses fatores que a Rosane nos, sim, trouxe há pouco. E no governo federal, acho que vai ser emoção até o último percentual, até a última apuração.
2: Porque eu acho que sim, porque está caindo,
0: né?
2: Caindo,
0: 50 caindo. O Nordeste está entrando lentamente, né? Enquanto o Sul já está praticamente terminado, o Nordeste está entrando,
2: sim,
0: lentamente.
2: Nós temos 9 parciais de
3: 73,04% das urnas apuradas. Luciano Zucco, 58,19%. Juliana Brizola, 31,71%. Começa uma movimentação aqui no TRE, ou seja, estamos nos encaminhando para o final da apuração.
1: Estamos nos encaminhando para aquele matematicamente eleito, né, Ramon Nunes, que é o que a gente já sabe, está eleito Luciano Zucco, mas falta que ele matematicamente, se todos votassem, sim, nos outros candidatos, sim, que não nele, talvez não seria dessa forma, mas tá resolvida a situação já aqui no Rio Grande do Sul. Luciano Zucco, que foi na sua primeira eleição deputado estadual com o maior número de votos, depois deputado federal na sua segunda eleição, o mais votado, e agora se elege governador em primeiro turno no,
2: sabe,
1: Rio Grande do,
2: que,
1: Sul.
2: No ano passado, mais ou menos nessa época, eu estava visitando a Olifeira aqui em Guaíba, e o Zucco estava lá. Eu não estou passando longe, não estou acompanhando, mas vejo que ele chega num lugar e alguém diz, olha aqui, é o nosso futuro governador. Ele disse, eu vou ganhar e vou ser o melhor governador desse estado. Eu fiquei pensando, pô, o homem é corajoso, né? Confia no próprio taco. Mas assim, achei uma coisa meio de que, bom, sou candidato, então vou dizer que tô bem na foto. E tá mesmo, né? E tá mesmo.
1: Tá bem na foto. Bom, temos duas lives. Uma live 24 horas, a outra live do momento da apuração. Com isso, temos 50 mil pessoas nos assistindo por ali. Eu já deixo a dica aqui mais uma vez para quem mora fora do Brasil. Só consegue nos acompanhar pelo YouTube pela live no link 24 horas, pelo outro do recorte do momento aqui não consegue. Então, só na live 24 horas, por isso nós temos duas transmissões, dois links de transmissão, somando 50 mil telas. E cada uma tem muito mais gente nos assistindo, porque as fotos que a gente recebe aqui são de Bar da Cidade Baixa, comitê de campanha, lugares no interior do estado, as casas, as salas das famílias, o pessoal nos assistindo. Muito, muito obrigada pela audiência e te inscreve no nosso canal do YouTube.
0: Se a eleição terminasse agora, a contagem de votos na divisão de vagas para a Assembleia Legislativa, nós teríamos a seguinte situação. O PL fazendo, vou usar essa expressão, barba, cabelo e bigode, né? Elegendo os dois senadores, não o PL, a coligação. Elegendo o Zucco, governador, e elegendo a maior bancada. 12 deputados do PL, sendo 10 da... 10 da federação, né, que é onde entra o PP e União Brasil, que é o partido da Silvana Kovács, portanto, 22 dos 55 deputados.
4: Vamos lá,
0: dois.
4: Vamos lá, Rochane. Ao vivo aqui com Marcel Van Hatten, mais de 70% das urnas apuradas. A primeira palavra do senhor.
5: Primeira coisa, aproveitar que está a imprensa aqui. Nós vamos acabar no Senado da República com essa perseguição a jornalista, com essa perseguição a quem só quer ter liberdade de expressão. Nós não podemos aceitar mais que o Supremo Tribunal Federal tenha ministros que cometam crime, sejam corruptos, porque é isso que eles são, e que não tenha nenhum controle do Senado. Essa é a resposta da população, e o Rio Grande do Sul vai ter dois senadores, dois, que vão colocar, desculpa, querida, que vão colocar o Supremo Tribunal Federal no seu lugar. Nós precisamos também, estou muito feliz com o Zucco. Ei, pessoal! Estou muito feliz com o Zucco se elegendo governador no primeiro turno, porque nós vamos colocar também as contas do Rio Grande do Sul em dia em relação ao governo federal, porque não é possível que a gente continue mandando tanto dinheiro para Brasília e não receba de volta praticamente nada. O Rio Grande do Sul merece um espaço melhor. E o Flávio Bolsonaro aí, por enquanto, no primeiro turno levando, mostra muito mais do que a vitória dele. A vitória do Brasil, que não quer mais a opressão do PT, não quer mais o Lula presidente, um presidiário que tinha que estar cumprindo a pena na cadeia e foi libertado justamente por esse Supremo que nós vamos combater. Nós queremos combate à criminalidade, combate à corrupção, nós queremos um Brasil com menos impostos e mais liberdade para o cidadão. Então,
6: o que o senhor atribui esse resultado, essa vitória na eleição?
5: Olha, nós fizemos uma campanha conjunta, Marcel Van Hatten, Sanderson. Onde é que vai ser? Vai ser ali fora, não vai?
1: Ele dá um pouco de entrevista e vai combinando os próximos passos, né? Tá na festa, Roxane Carvalho em cima do lance aqui nos trazendo...
2: Essa é outra máquina de fazer voto, né? Porque ele começou como deputado estadual, foi pra federal...
0: Sim, começou como vereador, depois deputado estadual, depois...
2: Foi o segundo mais votado pra federal.
1: Tem atualização aqui, ó, Rio Grande do Sul, 76,67% das sessões totalizadas e... Segue no mesmo percentual, o Luciano Zuc na casa dos 58%, agora 58,14%, e Juliana Brizola 31,71%. Não teve atualização do cenário presidencial, por enquanto.
2: Pois é, tá travado no 50,20%, né? Isso.
1: Para mim tá menos ainda, 47,26%.
2: Não, 50,20% assim, do percentual Flávio, do Bolsonaro, Flávio, contra 41,63% do Lula.
1: Isso, sim.
2: Mas eu tava dizendo que o Van Hatten foi o segundo mais votado na eleição passada, com 256 mil, ficou com apenas 3 mil votos a menos que o Zuco, né?
0: É, esses votos, esse monte de votos sobrando aqui que explica a renovação, né?
2: Também.
0: Na Câmara, porque na Câmara dos Deputados, eles ocuparam ocuparam essas cadeiras, carregaram alguns, e agora, aliás, o Marcel não conseguiu carregar, foi só ele do novo.
2: Só ele do novo.
0: Então ele agora está elegendo um deputado, o Camozato, pelo Novo, na carona dessa votação, mas a votação dele é muito maior. Parte dos votos dele foi para deputados do PL, provavelmente.
2: Eram 602 mil votos da direita que ficaram livres aí com a candidatura do Zuco, do próprio Van Hatten, do Sanderson e a ausência do Biol, que na eleição esse desistiu, né? Esse
0: só, a Bahia apurou só 36% dos votos agora. Lula 64,2%, Flávio Bolsonaro 30,1%. O Piauí apurou 60,14%, Lula 69,08%, Flávio 25%. O Ceará apurou 33,9%, Lula 60,91%, Flávio Bolsonaro 33,1%. A Paraíba apurou 84%, Lula 60,78%, Flávio 33,47%. O Pará é região norte, apurou 58,6%, Lula 47,9%, Flávio 45,8%. O Maranhão apurou só 45, Lula 61, 68 e Flávio 32,96.
1: Rosane, a gente chegou agora, neste momento, ao recorde de espectadores simultâneos do jornalismo da Rádio Gaúcha.
0: Conta.
1: 55 mil simultaneamente estão com a tela da Gaúcha ligada no YouTube, seja no link 24 horas ou no link recortado para a apuração. Gente, muito obrigada. 55 mil, Macedo, somente no YouTube. Muito, muito obrigada aos nossos ouvintes.
2: Um recorte da eleição presidencial que é o Rio Grande do Sul. Aqui o Flávio Bolsonaro faz 55,71% dos votos contra 35,62% do presidente Lula.
0: Isso, as pesquisas erraram. Elas mostravam aqui no Rio Grande do Sul um empate técnico, que a gente até estranhou, porque, nossa, empate técnico, né? Considerando-se que o Rio Grande do Sul é um estado muito bolsonarista, estava parecendo um tanto estranho, mas agora está explicado que não era bem assim.
1: 7h02, a apuração ao vivo aqui na Rádio Gaúcha e o percentual que não
2: muda.
1: Se movimentou
2: não
1: no
2: muda
1: Brasil.
2: De presidente.
1: Continua a mesma coisa.
2: Segue 50,20 para o Bolsonaro, 41,63 para o Lula, apurados 47,26% das sessões.
0: Onde vamos, será que trancou isso? Né? Acho que trancou no Nordeste, né? Porque pelos números que eu li para vocês, ali o Nordeste está muito atrasado ainda na sua...
1: Não tem atualização aí, Ramon Nunes.
3: Não, mesmo número.
1: Então vai entrar e vai dar mais um pulo aqui.
2: É, tem mais uma aqui do Rio Grande do Sul, continua na faixa dos 58 para o Zuco, 58,13. Né? Ah, e a Juliana Brizola subiu um pouquinho ou continuou?
1: 31,71.
2: Continua no 31,71 a três parciais.
1: É, a mesma coisa. Por isso que eu acho que vai agora já umas 12 parciais com, na casa dos 58, o Zuco, acho que termina por aí, né?
2: 7, 8, 9, 10, 11, 12, 13, 14.
1: 14 aqui, inclusive, parciais Macedo, com o mesmo percentual.
3: É, já passa de 80% das sessões totalizadas.
2: 80,03, né?
3: Isso, Juliana Brizola tem 31,7 agora. 0,1 a menos.
0: É. Olha, nesse momento, é impressionante aqui os números dos deputados. Essa votação do Maurício marcou 318.392.
1: É gente, né, Rosane?
0: Ele caminha, se aproxima dos recordistas que foram Zambiase, que nesse momento está entrando, viu? Está entrando na carona
1: quase
0: do Rony Gabriel.
1: 80%, ainda tem voto para entrar.
0: Ainda tem voto para entrar. Né? E a Melchiona, Fernanda Melchiona, 225.803. E aí depois o próximo já é Giovanni Cherini com 187, o Rony Gabriel com 184. Ele que dizia que se fizesse pouco seria 200 mil, não fez tanto, mas está eleito.
2: É interessante a Fernanda Melchiona, né? Quando ela se elegeu pela primeira vez, não era a aposta do partido, né? A aposta era eleger dois deputados estaduais, o Pedro Ruas e a Luciana Gema. Só se elegeu a Luciana. E a Melchiona entrou. E depois disso, né? Eu acho que é a terceira ou segunda reeleição dela com votações expressivas. Né, aumentando bem, a sua votação. Né?
0: Bem expressivas.
1: Agora já passamos do recorde que nós tínhamos de pessoas simultaneamente, telas simultaneamente assistindo uma transmissão do jornalismo da Rádio Gaúcha. Muito obrigada pela confiança. Eu sei que o rádio é o meio mais rápido realmente de acompanhar e com imagens. Então, a gente está nas TVs, nas telas, nos notebooks de muitos dos nossos ouvintes.
2: Mais uma parcial ainda na faixa dos 58 para o Zuco, agora caiu para 58,04. Com 82,75% das sessões totalizadas, a Juliana tem 31,74%.
1: Empacou o resultado no Brasil. É, eu tô esperando o próximo pulo.
2: Ela não pula aqui, não anda.
1: Não, que eu tô apertando de F5 aqui, mas eu tô gastando, que nem o rapaz que achou genial a ideia de trancar o 3, pra ninguém votar no 13 numa urna aí no interior.
0: Que debilidade.
1: O cara colou a tecla do 3, eu tô colando a tecla do Enter aqui pra ir atualizando os dados que a gente vai recebendo diretamente do Tribunal Superior Eleitoral. Tem reportagem na linha aí? Tem Matheus Chu? Não sei se ele tá...
7: Tudo bem, Andressa?
1: Fala, Chu.
7: Escuta. Falo aqui, Andressa, do QG de campanha do presidente Lula, candidato à reeleição. Eu disse na minha última participação, a campanha de Lula está muito apreensiva, porque quando compara com os números de 2022, vê que a distância entre Flávio e Lula é bem maior do que era a esta altura da apuração no ano em que Lula foi eleito. Então, a campanha aguarda com apreensão. Não quer dizer, pelas projeções do que eu ouvi agora, Andressa, que pode haver uma definição em primeiro turno, mas isso tudo está mostrando uma vantagem de Flávio que a campanha de Lula não esperava até o início da apuração. O presidente da República já está aqui acompanhando com auxiliares a apuração,
1: Marcelo. E nós vamos a Brasília, Marcelo, com o Gabriel Jacobsen. Eles querem me dar um nó na cabeça, né? Eu chamo todo santo dia o Matheus Chu em Brasília. Hoje ele está em São Paulo e o Gabriel Jacobsen está em Brasília acompanhando o candidato
0: Flávio
1: Bolsonaro.
0: Já fiz essa confusão algumas vezes hoje.
1: Pois então, vamos lá, Gabriel Jacobsen.
8: Andressa, falo aqui do Lago Sul, do QG de campanha de Flávio Bolsonaro. Ele não está por aqui ainda, o candidato está na residência dele, com a família, a esposa, a mãe também. Fica cerca de 5, 10 minutos daqui, também no Lago Sul. Aqui no QG, quem nos acompanha para o live percebe, atrás uma casa de alto padrão, é o QG, é a casa que foi alugada para a concentração da campanha, para as reuniões políticas, e é onde logo mais deve chegar Flávio Bolsonaro, com alguns outros políticos aliados, para fazer a primeira manifestação quando se consolidarem os resultados das urnas ao longo dessa noite. Agora são 7:07. A previsão da assessoria de imprensa dele é que Flávio Bolsonaro chegue por aqui por volta das 8 horas, mas esse horário ainda não está confirmado. Quem já está aqui é o vice dele, o Alfredo Gaspar, também do PL, mesmo partido, é uma chapa pura, sem alianças, essa de Flávio Bolsonaro que disputa a presidência da República, e alguns poucos aliados políticos estão por aqui. Não tem grande movimentação. Nosso ouvinte deve estar pensando com esses resultados bastante positivos, ainda que parciais, da apuração das urnas para a presidência da República. Pode o ouvinte imaginar que já tem festa, gritaria, celebração, como em outros pontos que a nossa reportagem esteve nas últimas horas. Mas não, por aqui não, não tem nada disso ainda, porque Flávio e os principais personagens políticos aliados ainda não chegaram aqui, só dezenas de repórteres e jornalistas.
1: Não, é coração na mão e cautela agora, né? Porque não sabe se vai ganhar em primeiro turno ou se vai levar para um segundo turno. É muito difícil de ter qualquer reação nesse momento, né? Ele tem 50,20, quer dizer, primeiro turno muito frágil.
2: Saiu aqui no estado da faixa de 58, agora o Zuco ingressa na faixa de 57, mas está com 57,99. E a Manuela, Juliana. A Juliana, subiu um pouquinho, está com 31,79. Mas temos já 83%, praticamente 84% dos votos apurados.
1: Nossa reportagem espalhada, Brasília, São Paulo, aqui em Porto Alegre, nos comitês de campanha, há pouco a Roxane Carvalho ouviu em cima do lance a chegada de Marcel Van Hatten, um dos ocupantes das cadeiras que nós temos de Senado aqui no Rio Grande do Sul. Está chegando agora, Sanderson tem 30,08 e Marcel Van Hatten 30,05. Nós temos quase 85% das urnas apuradas.
2: Independente do que as pessoas podem pensar, do que acham sobre o viés ideológico do Sanderson e principalmente do Van Hatten, mas o Rosane, as campanhas deles foram muito mais impositivas, né? Muito mais criativas e diretas, pegando pontos que a gente sabe que mexem com o cidadão.
0: Né? Acho que foi muito Macedo, em cima do que eu considero ruim para o Senado, assim, para esse cargo, foi o foco excessivamente voltado para o Supremo Tribunal Federal, para o afastamento de ministro. Dá voto. Tanto dá que deu. Né? Eu senti falta de
1: eles abordarem. Mas é que veio a calhar o Supremo Tribunal Federal se colocar na reta dos candidatos.
0: Isso fez com que faltasse para eles, né, a apresentação de mais propostas sobre temas da nossa vida. Compete ao Senado.
2: Sim, é por isso que eu tinha independente. Mas eles souberam explorar o momento. Sim. Explorar o momento. Né? Até porque essa discussão sobre impeachment de ministro do Supremo, tu tira um, vem outro, né? Então não é por aí, eu acho que tem que ser uma discussão muito mais ampla sobre a forma de como a gente indica ministros, né? Deixando que, tirando isso, está a mão de uma cabeça só, que é o presidente plantão, né? Acho que essa tem que ser a discussão daqui para frente. Mas, enfim, é apenas uma opinião. Porque, vamos tirar o impeachment do A, B, C ou D. Vem o X, Y, Z e vai dar no mesmo, se continuar esse processo em que o presidente plantão indica lá um amigo, um parceiro, o seu próprio advogado, como aconteceu aí, com o último indicado pelo Lula, né?
0: Tá. Nesse momento, nós já temos formação, né, da Assembleia, da Câmara e da Assembleia, como é que seria com os resultados atuais. Aí o Podemos, nesse momento, está fazendo duas cadeiras. Rony Gabriel, que, como a gente já tinha falado aqui, ele era uma das principais apostas, e Sérgio Zambias em segundo lugar. Agora, olha o que é um arrastar o outro. Ele com 197.205 e o Zambias com 38.261 votos.
1: O Rony Gabriel está chegando aos 200 mil que ele chutou, né, Rosane?
0: Está chegando aos 200 mil. Entrou a zona da mata dele, né? Que ele disse que estava menos do que ele dizia, que esse era pouco. Então, essa é a bancada do Podemos. Espera aí que eu estou...
2: Um ensinamento
3: Zuco
2: que uma
3: passa
2: vez
3: dos 3 milhões, viu?
2: Oi?
3: Zuco passando dos 3 milhões de votos, 87,04% das urnas apuradas. Zuco tem 57,93%. Juliana Brizola, 31,85%.
0: Depois, o partido, o PDT, nesse momento, está fazendo só uma cadeira. E essa cadeira, surpreendentemente, é do Afonso Mota e não do Pompeu de Matos, que sempre ficava na frente. Mas a diferença, haja coração. O Afonso tem 72.020 e o Pompeu 71.319. E depois deles vem Márcio Binzeli, sabe com quantos? 14 mil, lá em terceiro lugar. Então, se é uma cadeira só, neste momento, esta cadeira é a cadeira do Afonso Mota.
2: Interessante que o PDT não está tirando proveito de ter uma puxadora de votos.
0: Eu ia fazer isso, de ter uma candidata com o número 12, não ajudou o PDT. Tinha dois deputados, está fazendo só um. A bancada estadual encolheu e encolheu bastante, depois eu vou aqui mostrar quantos eles estão fazendo. Mas agora há pouco só tinha quatro e estava perdendo nomes clássicos, né? Como o Marenco, por exemplo, que estava fora.
2: Sucela.
0: o Socella, mas o Socella acabou entrando na quarta vaga, né? Ou pelo menos estava na quarta vaga agorinha há pouco. Depois nós temos aqui o Partido Liberal, o PL, está fazendo o maior número de cadeiras para a federal. Está fazendo 8 cadeiras graças a essa votação espantosa do Maurício Marcon, em parte. Mas outros também foram bem votados.
1: Tem uma atualizaçãozinha aqui no estado, Rosane, rapidinho. 57,89% para o Zuco, 31,87% para a Juliana. Sessões totalizadas, 88,86%. E, enquanto isso, já faz quase meia hora que não tem atualização do cenário nacional.
0: O PL está fazendo 8 vagas e aqui tem algumas surpresas. Olha, o Maurício Marcon é o primeiro, Giovanni Cherini em segundo, Osmar Terra em terceiro, Gessé Sangalli, vereador, em quarto, Marcelo Moraes em quinto, Diogo Siqueira, o ex-prefeito de Bento, em sexto, o Peronde, aquele que concorreu a prefeito lá de Pelotas, é o sétimo, e o Bibo Nunes está na última vaga, oitavo lugar, e depois lá embaixo vem o Coronel Ustra. O Bibo mais uma vez está em último, no ano passado também foi, então fica naquela...
2: Mas o Bibo na outra ele só entrou porque os votos sumaram o Santos foram
0: anulados. Nesse momento ele está em último das vagas que o partido dele conquista nesse momento. Vou conferir mais uma vez aqui.
1: Vamos dar uma olhadinha, Rosane, para o Paraná.
0: 4, 5, vamos.
1: Paraná, que tem Sérgio Moro sendo eleito com 50,28% dos votos, eleito, portanto, em primeiro turno, quase 97% das urnas apuradas. Felipe Barros, do PL, se elege como senador, 27,35%, e na sequência, o que foi de novo,
0: Deltan Dallagnol,
1: 25,26%.
0: Foi salvo pelo gongo hoje, né, pelo ministro Cássio Nunes Marques, ele acabou...
2: Mas está sub judice. Né? Vai para uma decisão de TSE,
0: sub judice. Bom, aqui o Republicano está fazendo 2 cadeiras.
2: Olha aqui.
0: Gustavo Vitorino e Carlos Gomes.
2: Olha aqui, segundo turno na eleição presidencial novamente. Flávio Bolsonaro cai para 49,58% dos votos e o Lula, nessa parcial aqui que aparece com 64% dos votos, sobe para 42,25%.
1: Falei, era meia hora sem ter atualização, pulou para 45%.
2: 18,44%.
1: Isso, pulou de 47% para 64% das urnas apuradas.
0: E porque avançou o Nordeste.
1: A gente vai vendo os resultados também. Bom, estado por estado.
2: Mas pelo menos por enquanto, os números vão mudar, obviamente, mas pelo menos por enquanto, ainda que haja segundo turno, Rosane, a diferença aqui é bem maior que qualquer pesquisa apontou a favor do Bolsonaro.
0: Bem maior, eles estavam empatados tecnicamente, muito grudadinhos aqui.
1: Deixa eu chamar a Kathleen Moreira, tem informação, ela está acompanhando o Zuco, que é eleito governador do Rio Grande do Sul, e tem gritaria por aí.
9: Gritos aqui na frente do condomínio de casas, onde Luciano Zuco, eleito novo governador do Rio Grande do Sul, está acompanhando a apuração. Gritos dos apoiadores e gritos também de dentro da casa, onde os veículos dele estão posicionados. Ele deve sair a qualquer momento.
1: E agora é matematicamente eleito. Kathleen Moreira, são 7h16. Está matematicamente eleito nesse dia 4 de outubro de 2026. Luciano Zuco, do PL, quando concorreu ao estado do Rio Grande do Sul como deputado, foi o mais votado. Quando concorreu como deputado federal, também foi o mais votado. E agora é eleito governador matematicamente. Imagino a festa que deve estar acontecendo por aí.
2: É, exatamente o dado aqui da tela, 19h14, quando saiu essa parcial que coloca matematicamente o Zuco como novo governador do Rio Grande do Sul.
0: Incrível, né? Como
9: foi imediato, a gente escutou os gritos junto com o push de GZH no momento que vocês falaram, o pessoal acompanhando a apuração, e tem alguns apoiadores que chegaram aqui no portão que estão ansiosos, querendo cumprimentar o novo governador. Então, os gritos da equipe também, de poucos apoiadores, grande parte está no comitê, que já está muito movimentado lá na Voluntários da Pátria. A gente está aqui no portão aguardando a saída do agora governador eleito Luciano Zucco. Ele deve sair a qualquer momento. Os veículos estão posicionados aqui nesse condomínio de casas, que, por curiosidade, fica na Vila Assunção. É o mesmo condomínio onde mora a filha da ex-presidente Dilma Rousseff.
1: Está eleito Luciano Zucco governador em primeiro turno pelo Rio Grande do Sul, Rosane de Oliveira, e 92% das urnas apuradas mostram a consolidação do Sanderson na faixa dos 30, ele está com 30,02%, Marcel muito pertinho, 29,99%, eleitos Luciano Zucco, Sanderson e Marcel Van Hatten.
2: E o do ex-governador Germano Vigotto, né? Com 3,6% dos votos. É aquela história que eu vi uma vez de um político, quando tu sai...
0: Acaba esquecido. Nas primeiras pesquisas, até pelo recall, ele acabou em primeiro lugar, mas depois ele tinha menos tempo de rádio e TV, ele tinha menos dinheiro, ele tinha menos tudo que os outros.
1: E não tinha um parceiro de chapa.
0: Companheiros que não puxaram e não tinha um companheiro de chapa. O que aconteceu hoje no Rio Grande do Sul não acontecia desde que Tarso Genro foi eleito governador em 2010. Né? Foi a última vez que nós tivemos um governador.
2: Eu acho que a segunda, porque
0: todas as outras foram em segundo turno, de fato, né? Desde que existe o segundo turno. E tem aqui um mérito pessoal do Zucco, né? Que foi um candidato que se moldou, entendeu o que as pessoas queriam ouvir, se moldou para isso, reconheceu as deficiências dele, que sempre se vacinou quando se dizia que ele não tinha conhecimento da máquina, que ele não dominava. Ele já foi logo dizendo: eu não tenho conhecimento, mas não é preciso que eu tenha, eu preciso ter uma equipe boa, tenho que me cercar. Mérito dele de um lado,
1: que aliás fez uma equipe muito boa.
0: Fez uma equipe muito boa. E aí contratou o Kleber Benvenu, que foi o coordenador, né, do marketing da campanha, Tânia Moreira, que fez o trabalho, e eles montaram uma equipe muito boa, mas ele se beneficia também desta polarização e do crescimento do PL em todo o Brasil. Veja que, como eu disse antes, o PL fez barba, cabelo e bigode. Elegeu os dois senadores, elegeu o governador em primeiro turno, que é uma façanha, elegeu o maior número de deputados federais e o maior número de deputados estaduais.
1: Deixa eu trazer os dados aqui.
0: Diga, Kathleen.
1: Zucco, 57,88%.
9: Só trazer um bastidor aqui agora, muitos gritos nesse momento. A filha caçula de Luciano Zucco veio aqui na frente, me cumprimentou no portão, veio correndo, gritando. Eles estão saindo agora ali da casa, gritando. A gente consegue ver e transmite por imagens no YouTube da Gaúcha, o pessoal na frente da casa dando pulos e gritos de alegria. Antônia, de 9 anos. Mais novinha, que veio correndo aqui na frente, no portão, vibrando muito, e a equipe abraçando ela. Agora retornou ali para casa, onde eles estão, em frente à casa de número 3 deste condomínio, que fica aqui na Vila Assunção, comemorando muito a família de Luciano Zucco. Ele deve sair em seguida para o comitê. A gente está aguardando aqui para ver se consegue também pegar uma primeira fala do governador eleito.
1: A gente tem que reprisar aquela imagem da menininha, 9 anos, correndo, feliz da vida, na cerca, para dar oi para os jornalistas, para comemorar.
0: Eles foram hoje, os três filhos do Zucco acompanharam em toda a passagem dele, né? Nós estávamos na PUC, e aí ele levou, todo orgulhoso, que o Teodoro, o menino dele, completou 16 anos, votou hoje pela primeira vez, então deve estar muito orgulhoso o Teodoro de votar no pai, seu primeiro voto ser dado ao pai.
1: A cena da Kathleen mostrando ali a Antônia correndo na cerca. O
2: que será que a Antônia emociona, André?
0: Ela se emociona com a Antônia, né? E a outra é a Valentina, e o menino é o Teodoro.
9: Suspeita pra falar.
1: Deixa eu falar dos números de Gabriel Souza.
9: A família ficou o tempo todo com ele, né? Pra gente trazer esse bastidor, também essa proximidade da Antônia, que veio aqui conversar comigo. Eu conversei muito com a família hoje ao longo da tarde, quando acompanhei, fiquei como sombra, né, de Luciano Zucco. É o Teodoro, que votou pela primeira vez aos 16 anos. A gente acompanhou esse momento do voto, a família muito animada, dando risada, assim, desse momento, do jeito dele ali, meio nervoso pra votar. A Antônia, que é pequena, mas sempre atenta, querendo ajeitar o cabelo do pai, ajeitar a roupa, esse cuidado. A Valentina também, de 20 anos, que é a mais velha, com esse olhar também de cuidado com os irmãos e sempre em volta. E a esposa Joyce, que foi essencial, nas próprias Sim. falas de Luciano Zucco, sempre falando dessa importância da família. A Joyce, que participou não só como a esposa, acompanhando nos eventos, nas sabatinas, uhum. nos debates, mas também que participou da elaboração do plano de governo de Luciano Zucco.
1: São 7h22 na nossa live, na nossa transmissão no YouTube. Nós temos as imagens do comitê de Luciano Zucco, governador eleito em primeiro turno aqui no Rio Grande do Sul. Pessoal, obviamente, Andressa, fazendo festa, Macedo.
2: Desde 19 e 6, desde 7 e 6, que não sai número do governo federal.
1: Eu tô dele presidente. Atualizar aqui, né, Macedo?
2: Já são mais de 15 minutos.
0: Enquanto isso, eu vos digo que o Jerônimo lá da Bahia, o governador atual, que é do PT, foi reeleito. Então, na Bahia é um lugar onde já tem matematicamente eleito o governador, avançaram esses números. Explica um pouco porque o Lula subiu. Bahia, então, já tem matematicamente eleito o governador Jerônimo, uma derrota para a ACM Neto e uma vitória do PT no Nordeste, mais uma, que são as poucas que o PT tem como governador, né? Ele foi muito mal em todo o sul do país, no Sudeste, nas principais. Não tinha candidato em Minas, não tinha candidato no Rio de Janeiro, e em São Paulo perdeu de goleada para Tarcísio Gomes de Freitas.
1: Rosane, a gente vai fazer muita análise ainda, mas Gabriel Souza, 8,40%. É melancólico o resultado do vice-governador do Rio Grande do Sul.
0: Melancólico o resultado para um vice-governador de um governo com aprovação que, segundo a última Quest, era de 52% ou 56%, a aprovação de Eduardo Leite. Não conseguiu colar em Eduardo Leite, não decolou, faltou empatia, faltou saber aproveitar os espaços que teve também. Um discurso muito prolixo de Gabriel. Nós entrevistamos Gabriel na nossa sabatina, 45 minutos, e ali a gente percebeu que ele entrava no detalhe do detalhe e o discurso dele não colava para os eleitores. Isso explica por que ele não conseguiu se apresentar como o candidato do governador Eduardo Leite, mas por outro lado também tem um desgaste dos metais, né? Porque este governo, e os opositores destacaram muito isso, este governo, ele está completando 12 anos, porque tem que somar o Sartori com 8 anos do Leite, então tem uma fadiga natural dos metais. O Rio Grande do Sul não é um estado que costume reeleger, ele gosta de trocas. O Leite foi uma exceção e quase ficou para trás na eleição passada. Então esse é um ponto importante. Tem uma pessoa importante na campanha do Zucco, que foi a Elis Radman, porque foi a IPO,
1: cuidou das pesquisas,
0: que cuidou das pesquisas, que fez esses trackings e fez muita pesquisa qualitativa. A pesquisa qualitativa ajuda a afinar o discurso, para ver o que as pessoas gostam de ouvir, o que não cola com o eleitor. A Elis é muito precisa nisso. Então isso ajudou muito a campanha do Zucco a ter foco, a saber para que lado caminhar.
1: Deixa eu chamar o áudio.
2: Mas impressiona de todo lado a vitória, não só por ser em primeiro turno, mas pela diferença. 26 pontos percentuais no momento. É muito voto, né?
1: Coisa. É bastante coisa. Daria para ser mais um candidato ali, né?
2: Olha.
1: É a média de mais um candidato. Como foi na última, né? Que era Edgar Preto e Leite disputando a segunda vaga.
2: Disputaram até o último minuto, diferença de 2.000 votos.
1: Nós temos o áudio também, além da imagem, no YouTube da Gaúcha agora, do comitê de campanha de Luciano Zucco, fazendo festa, governador eleito do Rio Grande do Sul, que sai de casa da Zona Sul de Porto Alegre e vai a caminho deste comitê. Vamos ouvir um pouquinho do barulho da festa do pessoal por ali. Estava na gritaria há pouco, agora tem alguém no microfone.
2: Palavra
1: de ordem. Nós estamos acompanhando a vitória de Luciano Zucco aqui no estado do Rio Grande do Sul.
2: E nada de novos números para o presidente.
0: Novos números eu poderia ir repassando as bancadas, porque agora não é pela ordem, agora são os eleitos neste momento, tá? Até enquanto não termina a votação, ainda pode ter alguma troca, mas já temos. O MDB cresceu, ganhou uma cadeira, aliás, ganhou duas, porque ele só tinha uma no momento. Entram Alceu Moreira, com 197.118 votos, Juvir Costela, e com essa votação, o Alceu Moreira arrastou também Vilmar Zanquim, que é um bom deputado, foi presidente da Assembleia, acho que ganha o MDB com essa eleição. Eu já falei do Republicanos, que fez duas cadeiras, elegeu Gustavo Vitorino e Carlos Gomes. Deixa eu pegar o próximo aqui. Depois do Republicanos vem o PSD, o partido de Eduardo Leite, fez somente duas cadeiras as esperadas, Vanderlei e Lucas Redecker. Depois temos ainda deputados federais. O Partido Novo fez uma vaga, que é Felipe Camozato, né? Ele que tinha uma vaga, que era a de Marcel Van Hatten. Partido Novo.
2: Entrou depois no vem... vácuo do Van Hatten.
0: É, olha, a Rede fez um... A Rede não. A Rede e o pessoal foram juntos.
1: Foi a Fernanda Melchiona. Tem alguém chamando aí. A Tâmbara está no comitê de Luciano Zucco. Tem foguetório, tem festa. Fala, Ian.
3: Isso, Andressa, nós chegamos aqui em frente ao comitê, tinha um foguetório ocorrendo do lado de fora, onde já tem alguns apoiadores se reunindo também. A gente, quando chegou aqui, estão manobrando já um caminhão com um trio elétrico, que deve ser utilizado também para a comemoração, mas do lado de dentro também, um clima já de muita comemoração, centenas de apoiadores por aqui, umas pessoas no palco discursando, variando aqui os discursos, mas a cada final de discurso também é uma gritaria, uma festa, tambores, bandeiras, enfim, a festa aqui realmente já também de uma grande comemoração, aguardando a chegada do governador eleito, Zucco, que está a caminho do comitê aqui no 4º Distrito em Porto Alegre.
1: Vamos assistir a um momento em que Luciano Zucco e a família acompanhavam a transmissão, vejam só, Rosane e Macedo, da Rádio Gaúcha em casa e no momento que ouviram que ele estava matematicamente eleito.
10: Assim que a live libera. Gritos aqui na frente do condomínio de casas, onde Luciano Zucco, eleito novo governador do Rio Grande do Sul, está acompanhando a apuração. Gritos dos apoiadores e gritos também.
0: E agora é mais. Essa de amarelo é a Joyce.
1: É a Joyce.
0: E a senhora de verde é a mãe do Zucco, que também é muito participativa na campanha. Ela está o tempo todo bem envolvida, foi lá no nosso debate na TV também, bastante envolvida ela.
2: E nada de números da eleição para presidente.
0: Eu vou dando as bancadas enquanto isso.
2: Vamos lá.
0: Eu tenho muita demanda dessas pessoas querendo saber quem está se elegendo por qual partido. Então vamos lá, a bancada, a aliança, né, do PT e PCdoB elegeu, fez seis cadeiras, sendo Maria do Rosário, Elvino Bongás, Denise Pessoa, cresceu muito a votação da Denise, Alexandre Lindemeyer, todos atuais deputados, tá? Jonilson Marcon, deputado também, e Laura Cito, que é uma nova, era deputada estadual, mulher negra, deputada estadual, foi eleita para essa sexta vaga, fica na primeira suplência Valdeci Oliveira, mas muito próximo da Laura, o que ainda pode ter alguma mudança, a gente não sabe até o final da apuração, pode alguma coisa acontecer, mas por enquanto são esses. Então, 5 reeleitos e Laura... Ah, não, peraí. Só um pouquinho, desculpe. Não, são só os... A Laura é a primeira suplente. Os eleitos são Maria do Rosário.
1: Eu tô lendo... Enquanto isso, deixa eu dar informação aqui. A gente já tinha falado, mas atualizando mais uma vez os números lá do Paraná, fechando agora a contagem. Sérgio Moro vai sendo eleito ali, porque 50,19%. Passou um pouquinho, mas passou em primeiro turno Sérgio Moro, governador do Paraná. E como senadores, o Paraná terá Felipe Barros, do PL, e Deltan Dallagnol, do Novo.
0: Tá, então, os nomes são esses mesmos que eu falei, que é os 5 deputados e mais a Laura Cito.
1: E sem atualização do governo.
2: O problema do Dallagnol é que ele pediu a exoneração dele do Ministério Público dias antes de ser condenado por aquela ação dele.
0: Isso.
2: Lá na Lava Jato. E diz a lei que, no caso do Ministério Público, quem sai com mandato pendente, com processo pendente e é punido, fica inelegível, né? Então é essa Isso. discussão. Ele foi condenado já em outras instâncias e recorreu agora.
0: E é possível que no plenário ele acabe caindo. Essa decisão é provisória, está subjudice.
2: Tem a lei contra ele. Né?
0: Correção. A Laura Cito é suplente mesmo. Quem está se elegendo, é porque aparece mais para baixo aqui na listinha, é a Dayana Santos, né? que é a deputada do PCdoB. Ela está se elegendo. Então não tem, por enquanto, nenhum novo nessa aliança PCdoB-PT. Só os deputados atuais sendo reeleitos.
1: São Paulo, com 76% das urnas apuradas, tem Tarcísio vencendo com 63% dos votos. E os números são superlativos lá em São Paulo, né? 11 milhões de votos. Rio de Janeiro, que eu estava olhando.
2: E o Senado lá em São Paulo, hein?
1: Vamos olhar aqui.
0: O Senado é importantíssimo
1: lá em São Paulo. Guilherme de Ritchie, 30%, candidato do PP. E André do Prado, candidato
0: do PL. A direita fez... Fez os votos.
1: A Simone Tebet ficou em terceiro, bem atrás do segundo colocado, 10 pontos.
0: E aparecia nas pesquisas até a semana passada na frente. Esse é o Senado.
1: Marina Silva atrás ainda.
0: É, apareciam as duas na frente e aí por isso o Salles renunciou. Lembra o Salles? Sim, aquele ministro que passava boiado. Ele renunciou, fez o que a comandante Nádia fez aqui. Para garantir a vitória do Mourão, ela fez aqui. Para garantir a vitória do Derrite e do André do Prado, eles acabaram, o Salles renunciou e deu certo esse movimento lá também.
1: Olha, é uma enxurrada de direita pelo Brasil, tá? Rio de Janeiro, Douglas Ruas vai se elegendo também, tem um pouco mais da metade, mas ele não baixa de 50%, tem 50,69%. Para as vagas do Senado no Rio de Janeiro, dois candidatos do PL, Rosane, dois do PL foram eleitos, estão sendo eleitos lá no Rio de Janeiro. É, a direita fazendo strike no Brasil, incluindo aqui o Rio Grande do Sul.
0: É exceção do Nordeste, né? Nas outras regiões, todas. Já posso dar a Federação União Progressista ou ainda não?
1: Deixa eu chamar.
2: Travou lá o número.
1: Travou o presidencial.
2: Continua com o mesmo número da 7 e 6.
0: Mais um do Piauí,
1: viu?
0: Mais um estado que fechou matematicamente. O governador Rafael Fonteles do Piauí, do PT, foi reeleito. Então está perto de terminar o Piauí.
1: Mais Felipe Bax, acompanhando o comitê de Sanderson, senador eleito aqui do Rio Grande do Sul. Fala, Bax.
11: É uma sala pequena, tem cerca de 50 pessoas, uma comemoração muito forte. Neste momento, agora baixaram o som com os jingles de campanha, uma comemoração muito forte, mas ainda entre o Sanderson, senador eleito, familiares, amigos mais próximos, assessores, cerca de 50 pessoas ainda no comitê. A expectativa depois, mais tarde, é que ele siga também para se reunir nas comemorações com o governador eleito Zucco e também o outro senador eleito pelo Rio Grande do Sul, Marcel Van Hatten. Por enquanto, ainda uma festa mais família aqui, com um som bastante alto, com jingles de campanha. Recomeçou, ouça só o barulho nesse momento aqui no comitê, no bairro Menino Deus, comitê do senador eleito Sanderson.
1: E praticamente fechada a eleição aqui no Rio Grande do Sul, Rosane. Em seguida já vai dar para desenhar aí sim todas as cadeiras de Assembleia e Bancada Federal, porque já estamos com 98% das urnas apuradas no Rio Grande do Sul. Deixa eu só atualizar os percentuais do já eleito Luciano Zucco. Ficou mesmo o Macedo na casa dos 58,01% dos votos. Sanderson, 30,09%, e Marcel Van Hatten, 30,05%. E não temos ainda, já faz meia hora exata, que nós não temos atualização do Brasil. Eu chuto que já vai passar dos 75%, talvez 80% na próxima atualização. E já dá para desenhar, Rosane, já dá para começar a desenhar, porque não vai mais ter muita alteração.
0: Era o que eu já tinha. Eu já vinha
1: da Assembleia e da Bancada Federal Gaúcha.
0: Tá, eu já vinha dando os nomes dos federais, então eu vou só aqui continuar. Federação União Progressista, que é PP. Ah, meu Deus, as pessoas ficam me ligando aqui essa hora. Eu tô no ar, deputado. Deputado Giovanni Cherini, me desculpe, não consigo falar com o senhor.
1: É que ele está eleito, ele está feliz.
0: Ele está feliz, elegeu a mulher dele.
8: Rosane,
1: quem está chamando?
8: Gabriel Jacobsen chamando de Brasília, Lago Sul, porque está chegando aqui Flávio Bolsonaro, senador, candidato à presidência da República, que aparece nas parciais até agora na primeira colocação. Aqui ao lado da imprensa, alguns apoiadores, vocês percebem os gritos ao fundo.
1: Zucco,
8: são três carros que já ingressam.
1: Vamos com o Zucco, eleito. Ketlin Moreira.
12: Peço só que o pessoal da nossa live me puxe aqui, LU24, combinando ao vivo, nesse momento, Luciano Zucco tá em frente à sua casa, cumprimentando apoiadores, tá correndo aqui, mas por favor, governador eleito Luciano Zucco, uma palavra para a Rádio Gaúcha, ouviu o resultado ouvindo a Gaúcha?
13: Ai, gratidão, ouvindo a Rosane, a Andressa, E agora eu tô me deu tão emocionado. Como era você, Andressa, quem mais?
1: Macedo.
13: Olha, muito obrigado, estou muito emocionado. Quero agradecer ao povo gaúcho, aos nossos gaúchos, por essa confiança. Podem ter certeza que não vai faltar dedicação, não vai faltar empenho para a gente ajudar o nosso estado. Muito obrigado a todos vocês que acreditaram no nosso projeto. Um projeto realmente feito com muito amor, com muita confiança, com muita fé, com muita esperança. E mandar um grande abraço. Agora eu vou lá agradecer a todos os nossos apoiadores, estamos indo lá no comitê agora.
14: Voluntários.
13: Muito obrigado. Fique com Deus. Amém. Amém.
12: O senhor esperava esse resultado no primeiro turno? Como é que foi esse momento?
13: Respeito muito. Acabei de falar com a Juliana, vou falar agora com o Gabriel. Quero conversar com o governador Eduardo Leite, com o Maranata. Eu respeito muito os projetos que se apresentaram. Logicamente que eu não esperava. Fico muito grato. Confesso que fico muito grato, porque a gente tem um pouco mais de tempo agora de... sobre a transição, composição de governo, mas não é momento hoje. Hoje é momento, com todo o respeito, de realmente comemorar. Estou ainda preocupado, não sei se já terminou a votação nacional, e quero estar lá com, nosso, com a nossa gauchada. Obrigado.
1: Para ele que ainda não terminou, tá aí, viu,
12: Ketlin? Primeira manifestação.
1: É, como é que saiu, é, Andressa? Já saiu dali, mas não terminou ainda a votação nacional. Aliás, a gente está esperando aqui.
2: 32 minutos.
12: Não terminou.
2: É.
12: Aqui, ó, ele está recebendo. Está aqui fazendo mais fotos. Pessoal, veio aqui na porta da casa dele. Alguns estavam até ouvindo a gaúcha e vieram aqui para frente do condomínio na Zona Sul, na Vila Assunção, e ficaram aguardando. Faz bastante frio agora de noite, mas o pessoal aguentou aqui no frio. Tem crianças fazendo foto aqui com o Luciano Zucco, eleito governador em primeiro turno. Ele que está usando uma camiseta do Rio Grande do Sul, começou o início da agenda com a camiseta branca escrito Impossible, com um risco em cima do IN, né? Então, possível, de impossível riscado, e agora trocou de camiseta para uma camiseta do Rio Grande Grande do Sul. Ele que está entrando agora no seu carro e vai se dirigir para o comitê na Voluntários da Pátria, onde já tem um grande movimento. A esposa Joyce está ao seu lado ali no banco de trás do carro. Ele está fazendo as fotos e nesse momento o carro está deixando aqui o portão na Vila Assunção, Zona Sul de Porto Alegre. Luciano Zucco, eleito governador do Rio Grande do Sul, está aqui, ó, dando um tchauzinho aqui na Rádio Gaúcha. Vai pro comitê agora.
13: Comitê, comemorar com nossos amigos, a minha família, minha mãezinha está chegando lá. E eu já tava chorando, não consegui nem falar. Tô indo lá, obrigado.
12: Então tá, ó, dando tchau aqui pra nós ao vivo na Rádio Gaúcha, o primeiro pronunciamento do governador eleito Luciano Zucco, deixando agora então aqui a sua casa na Zona Sul de Porto Alegre, cumprimentando os apoiadores, a família aqui, ó, os filhos também já dando um oi aqui pra nós, saindo em buzinaço a comitiva de Luciano Zucco, indo em direção ao comitê na Voluntários da Pátria, que a família, ó, muito feliz, os filhos saindo nos carros aqui, aplaudido. E alguns apoiadores que ficaram por aqui, agora a gente vai deslocar para o comitê também.
1: Ketlin Moreira, grande trabalho, trazendo a palavra primeiro.

0: para o comitê também.
1: Ketlin Moreira, grande trabalho, trazendo a palavra, primeira declaração do governador eleito em primeiro turno aqui no Rio Grande do Sul.
2: Vamos.
1: Até porque não tem atualização. Rosane vai para 80%
2: então,
1: na próxima.
2: Então vamos para a bancada federal do Rio Grande do Sul, está quase finalizado. Se tiver alguma mudança, é ali no detalhe, porque tem alguns candidatos muito próximos uns dos outros, tá? Mas de qualquer forma, vamos lá. O PDT, que tinha dois deputados, está fazendo só um nesse momento, Pompeu de Matos, com 80.475 votos, sendo que Afonso Mota, o segundo deputado, tem 80.261. Ainda há possibilidade de troca até o último minuto, quando tem um aperto desses, no caso de uma bancada. O Podemos está fazendo dois deputados, Rony Gabriel e Sérgio Zambiasi, quer dizer, o digital e o analógico, um radialista e um homem de rede social que é vereador lá em Erechim. Tá. Maurício Desidrick ficou em terceiro, bem distante, então essa é uma bancada que não muda, tá? Do Podemos, porque a distância é muito grande. O PL foi o que fez mais votos.
1: Tem alguém
2: oito
1: chamando
2: votos.
1: Aí. Alguém chamando da rua.
3: Alarme falso.
2: Que só abriram
3: falso,
2: o microfone. Então o PL fez oito deputados e são eles: Maurício Marcon, Giovanni Cherini, Osmar Terra, Marcelo Moraes, Gessé Sangalli, vereador de Porto Alegre, Diogo Siqueira, ex-prefeito de Bento Gonçalves, e Bibo Nunes, que é deputado federal. As novidades, portanto...
3: Gessé Sangalli foi o vereador mais votado da última eleição.
2: Foi o vereador mais votado e agora é um dos vereadores, quase todos os vereadores concorriam a alguma coisa. Os dois que se elegeram são, salvo engano da minha parte, foram a comandante Nádia, aqui no estado como deputada estadual, e o Gessé Sangalli, deputado federal. Republicanos fez dois deputados somente, né? Gustavo Vitorino e o atual Carlos Gomes, que é o presidente do partido. O MDB fez três deputados, já falei o nome dos três aqui, Alceu Moreira, que fez uma votação fantástica e acabou arrastando com ele Vilmar Zanquim em terceiro lugar, o segundo é Juvir Costela, deputado estadual e ex-secretário dos transportes. O Partido Social Democrático, o partido de Eduardo Leite, só fez os dois deputados previsíveis. Lucas Redecker e Danley, o ex-goleiro do Grêmio. O Partido Novo fez um deputado, que é o deputado Camozato. Vou confirmar se é isso mesmo. Isso, Felipe Camozato. Está mantido, está fechado já. A Federação Brasil da Esperança, que é PCdoB e PT, fez seis cadeiras, sendo cinco do PT e uma do PCdoB com Daiana Santos. Os deputados eleitos por esta coligação, portanto, são Maria do Rosário, Elvino Bongás, Denise Pessoa, Marcon, Dionilson Marcon, Alexandre Lindemeyer e a Daiana Santos. Fica em primeira suplência Valdeci Oliveira e depois a Laura Cito.
1: Rosane, falando nisso, Luca Rotti, nosso repórter lá na Gaúcha Serra, está com o deputado federal mais votado.
2: Ah, ótimo. Tem
1: Maurício
2: muito deputado
1: Marcon
2: na Serra. A Serra fez um sucesso e tanto. Se uniu, votou nos dela lá.
1: E aí, Luca?
4: Boa noite, Andressa, e a todos os ouvintes. A gente fala aqui de Caxias do Sul, bairro Pio Décimo, onde fica o comitê do deputado federal Maurício Marcon, do PL, que conseguiu, aí é o deputado mais votado nas eleições 2026 pelo Rio Grande do Sul, está aqui ao meu lado, muitos apoiadores aqui no entorno fazendo festa com bandeiras, com buzinas, e de imediato já pergunto ao deputado Marcon: deputado, qual é a sua avaliação sobre esse desempenho? O senhor mais do que dobrou os votos, por que que o senhor acredita que esse desempenho foi melhor nessa eleição? E a primeira palavrinha aqui para a Rádio Gaúcha.
5: Bom, primeiramente, boa noite, uma alegria falar com vocês, boa noite para a Andressa também, boa noite à audiência. Olha, a gente mais do que dobrou pelo que eu venho dizendo, né? Acho que a lealdade é aos eleitores. Quem votou em mim, votou para que eu fosse um conservador no Congresso, que não votasse a meio de impostos, que não trabalhasse pela liberação do assassinato de bebês, que não trabalhasse pela liberação das drogas, que fosse oposição ao governo Lula, se assim a população decidisse que Bolsonaro não deveria ser eleito naquele momento. Foi o que eu fiz. Eu fui oposição ao governo Lula, sem trocar meus ideais, meus valores por cargos, por emendas, por qualquer tipo de rolo. Tenho uma vida ilibada, não tenho nada contra mim. Eu acho que a população hoje manda um recado ao fazer essa votação na minha pessoa, que ela quer pessoas.

0: pessoas verdadeiras na política. Que tranqueira, a gente de centro que chega lá e muda de lado vai ter cada vez menos espaço na política. Então acho que é uma mensagem para quem está pensando em entrar na política. Defenda os valores verdadeiros que você acredita e não mude no meio do caminho. Não se venda por meia dúzia de moedas de prata, porque isso só traz a desgraça. E hoje a gente prova que fazer um mandato correto, sem negociar nem um milímetro do que nós acreditamos, está sendo recompensado hoje com essa votação que, se não me falha a memória, é a segunda maior da história do Rio Grande do Sul.
1: E Andressa, o deputado Marcon, eu disse que ele mais do que dobrou os votos, porque na eleição passada ele fez cerca de 140 mil votos.
0: 140.634.
1: Agora essa marca já supera os 370 mil votos. Deputado, o que, que o senhor projeta para os próximos 4 anos como atuação em projetos e em melhorias para o governo?
2: Vai fechando, por favor, Lucas.
0: Olha, a gente tudo indica que nós vamos ganhar a presidência, então o Flávio Bolsonaro deve ser eleito, se não no primeiro turno, no segundo turno a gente vai ganhar a presidência. Ganhamos com o Zuco, aqui fizemos os 2 senadores. Em Caxias do Sul nós fizemos os nossos 3 deputados estaduais pelo PL.
1: O que, que como meta, deputado?
0: A meta nossa primeira é voltar a botar o Rio Grande do Sul nos eixos. Né, o Rio Grande do Sul foi o estado que menos cresceu nos últimos 20 anos comparado com os outros estados. Isso é inacreditável para um povo tão, com tanto brilho como o nosso.
1: Obrigada, agradeço, Luca. Aqui o deputado Marcon e volto contigo, tá, Andressa? Qualquer outros detalhes a gente segue aqui no comitê no bairro Pio Décimo, em Caxias do Sul.
2: Luca Rotti, lá de Caxias do Sul, como
3: e
2: deputado
3: nada,
2: federal mais
3: nada
2: votado.
3: De números da eleição para
2: nada,
3: presidente.
2: Nada, na dica, desde as 7:06 da noite, mas 40 minutos sem uma atualização.
3: Exatos 40 minutos.
2: É, vai chegar com 80% na próxima, né? Não é possível, é muita demora para entrarem os votos.
4: Deixa lá que assim, eu consigo dar meus deputados aqui, porque as pessoas querem saber os deputados e a gente não está conseguindo.
2: Acho que é
4: muita
2: entrevista dizer, mas... Só, Rosane, para a gente pontuar aqui, Carlos Bolsonaro sendo eleito senador por Santa Catarina, Michele Bolsonaro sendo eleita senadora lá pelo Distrito Federal. É, o plano de ter a direita no Senado, que foi muito bem construído pelo Bolsonaro ainda antes da prisão e
4: Bolsonaro
2: durante
4: e Valdemar Costa Neto,
2: a prisão,
4: né?
2: É, tá construído e aí tem uma maioria. E nós batemos neste momento 985 mil inscritos no YouTube da Gaúcha, rumo a 1 milhão, vai lá e te inscreve. Eu sei que tem muita gente que assiste sem se inscrever, então faz isso agora, nos dá essa moral aí, já que tá nos botando na tela da TV, né, Macedo? É. Na tela do notebook, do celular. Aproveita e também se inscreve no canal.
4: Sigo?
3: Deputados.
4: Deputados federais. União Brasil, que se chama União Progressista, com o PP, o Partido Progressista, fez 5 cadeiras, fez menos do que eles esperavam. 5 cadeiras, sendo uma do União Brasil, que é de Luiz Carlos Busato, e 4 do PP. Sendo as do PP, vamos lá, cadê as do PP aqui? Peraí. Opa. Desculpe, porque eu estou com várias telas abertas. Se o Busato não me aparecem as do PP, só um pouquinho.
2: Nossa,
4: vai, temos... Vai procurando aí.
3: É, eu vou enquanto isso.
4: Nossa, aqui, achei. Vai. Achei, tá.

0: organizar as informações aí dos deputados, deputados federais, a bancada de 31 deputados que nós esperamos, e aqui eu já deixo um desejo, né, que seja mais protagonista do que a bancada atual, que não apareceu em muitos dos assuntos importantes. O Ian Tâmbara está no Comitê do Zuco, governador eleito do Rio Grande do Sul. Ian.
1: Isso, Andressa, porque agora há pouco chegou aqui um segundo caminhão de menor porte, em que está o senador eleito Marcel Van Hatten, alguns outros apoiadores do Partido Novo, apoiadores dele, fazendo uma celebração e já quase que uma espécie de um esquenta para a chegada do governador eleito aqui no local, que fica bem na esquina da Voluntários da Pátria com a Avenida São Pedro. Esse trecho aqui está completamente tomado já, são centenas de pessoas. A maioria das pessoas que estavam do lado de dentro do comitê vieram para fora na medida que o Marcel chegou por aqui e fez essa comemoração. E aí tem um outro trio elétrico, um de maior porte, com um painel de LED, com os candidatos da coligação todos aqui, que está aguardando a chegada, então, de Luciano Zuco, que vai demorar um tempo ainda para chegar. Kathleen Moreira aí trouxe para a gente até a informação de cerca de 20 minutos chegar até aqui nesse ponto, mas já está tudo preparado aqui, já num clima de celebração, e muita gente que estava do lado de fora do comitê veio para o lado, do lado de dentro veio para o lado de fora, e está agora aguardando a chegada de Zuco por aqui.
0: Temos a manifestação também do governador Eduardo Leite a respeito do resultado da eleição com o Zuco eleito aqui no estado. Vamos ouvir, vamos assistir também na nossa transmissão em vídeo. Ah, não, achei que era um vídeo, é só... É escrito. Conversei há pouco com o governador eleito, Luciano Zuco, e eu cumprimentei pela vitória. Os gaúchos fizeram a sua escolha democraticamente e eu desejo êxito ao novo governo. Nos próximos dias abriremos um exemplar processo de transição com a maior responsabilidade com o povo gaúcho. É o que se esperava do governador Eduardo Leite, que sempre teve essa postura, né, Rosane? Não se esperava nada diferente.
2: Não.
0: Que seja uma transição realmente exemplar aqui no Rio Grande do Sul.
2: Exatamente.
0: Bom, fechamos por enquanto. A Rosane vai repetir, tá, gente?
2: Eu vou repetir os federais.
0: Mas vamos passar para os estaduais.
2: Vamos passar para os estaduais. Deixa eu fechar aqui. Eu vou partido por partido, então vamos começar. Partido Republicanos, tá? Ele fez 4 deputados. Delegado Zuco, que é irmão do governador eleito, Sérgio Pérez, o atual presidente da Assembleia, Capitão Martim, que já é deputado, e Elisandro Sabino, que já é deputado.
0: O delegado Zuco foi o mais votado, né, Rosane?
2: Foi o mais votado do Republicanos, né? Não da Assembleia toda.
0: Não?
2: Não. O mais votado da Assembleia toda é o professor...
0: Não, deputado estadual, é o delegado Zuco, 126 mil votos.
2: Peraí.
0: 126.493 votos.
2: Eu tô com várias telas
0: e
2: abertas.
0: E a segunda, Luciana Genro, do PSOL, 125.303.
2: Verdade, é que tinha começado como o professor Branchieri, estava agora há pouco, agora mudou, ele fez...
0: Tá,
2: o Zuco deu um pulo, o Branchieri foi a maior parte do tempo o mais votado, de fato.
0: A gente apostava aqui no início da apuração, né, que o irmão do governador seria um dos
2: isso,
0: mais votados.
2: E eu até ontem votado. Eu pedi para ele, me manda uma foto atualizada, porque eu desconfio que o senhor vai ser o mais votado, e deu certo.
0: Tá,
2: mas então passou o Branchieri e a Luciana também passou, e a terceira é uma nova, né, que é a Adri Cherini. Então vamos lá, do Republicanos, esses são os, a ordem para dizer do Zuco, eu puxei a ordem, mas vamos por partido para ficar mais assim, como ficam as bancadas. Republicanos são 4, delegado Zuco, Sérgio Pérez, Capitão Martim e Elisandro Sabino, tá? Então são esses, não há aqui nenhum eleito que seja novo. O MDB fez 5 deputados, sendo o mais votado Roberto Luquezzi, que é uma novidade, ele é lá da região do Vale do Taquari, Luciano Silveira do Litoral, que é deputado atualmente, Beto Fantinella de Santa Maria, que é deputado estadual e foi secretário do Bem-Estar Social, e Rafael Braga de Cruz Alta, que é deputado também. Ficou Edvilson Brum na suplência, ele que é deputado.
0: Foi secretário de Estado.
2: Foi secretário de Estado. Vamos. 1, 2, 3. Ah, meu Deus, isso aqui tá, meu dedo. 1, 2, 3, 4, 5. Não, peraí. Gente, Roberto Luquezzi, Luciano Silveira, Beto Fantinel, Rafael Braga e Edvilson Brum. Edvilson Brum entrou. Agora vamos ao próximo partido, próxima bancada aqui, a bancada do Partido Novo, já falei, Ramiro Rosário, o Partido Democrático Trabalhista, o PDT de Juliana Brizola, vejam só, fez 4 deputados, fez pouco. Eduardo Loureiro,

0: secretário da Cultura, ex-prefeito de Santo Ângelo, atual deputado, Diego Picucha, ex-prefeito de Parobé, Tiago Cadola, de São Borja, que foi suplente, e Gilmar Socella. Ficaram fora gente bem conhecida, doutor Tiago, por exemplo, Gerson Burman, Ayrton Artos, o Luiz Marenco, que são deputados atuais, ficaram fora, o que significa que não conseguiram ter sucesso, mesmo a Juliana sendo candidata. Não foi um bom negócio nem para o PDT e também não foi um bom negócio para o PT. O Podemos fez dois deputados. Ronaldo Santini, que já é deputado, e Bruna Mols, que era uma das minhas apostas também, a vereadora, defensora dos animais lá de Santa Cruz, ela que é vereadora e disputava lá também, tinha uma disputa interna entre ela e a Covati, né, que é a esposa do presidente do PP, do presidente Covati Filho. Luiz Antônio Covati, ele se chama Covati Filho. O PL foi o partido que mais fez deputados. Fez 12 deputados. O PL tem Adriane Cherini, que é esposa do Cherini, como primeiro, Cláudio Branchieri como segundo, a comandante Nádia Guerrer como terceira, vereadora de Porto Alegre, Paparico Bach, que já é deputado. O Scalco é Maurício Scalco, que concorreu a prefeito de Caxias. Kelly Moraes, que já é deputada, também, ela é de Santa Cruz. Cláudio Tati, que é deputado também. Vanícia de Matos, que é da área da saúde, lá da região da noroeste do estado. A Daiane Melo, que é vereadora lá em Caxias do Sul também. Olha, Caxias fez voto à beça. E Júnior Fox, que não estava nos meus cálculos aqui, é uma surpresa. Adriana Lara, que é deputada, e Ali Klempt, é conhecida aqui como uma influenciadora digital, como uma pessoa que cuida muito das causas sociais. Eu não sei se já fechou, não fechou ainda, né? Então esses últimos sempre tem um cuidadinho aqui, porque pode ainda ter alguma mudança nesses números.
1: 50 minutos sem atualização do número de presidente.
0: O PSD, que é o partido do governador Eduardo Leite, fez 5 cadeiras. A delegada Nadine, que já é deputada, o Gil Krug, que foi, é lá de Passo Fundo, ele foi parceiro de chapa do Luciano Azevedo, que não se elegeu federal. A delegada Ana Tarocco, que foi prefeita de Santana do Livramento e é delegada da Polícia Federal. O Dimas Costa, que é aqui de Gravataí, ele era suplente, é ligado ao prefeito de Gravataí. E o Marcelo Arruda, que é ex-presidente da FAMURS e prefeito de Barra do Rio Azul. Agora eu não vou errar o nome do prefeito.
2: Do município.
0: Surpreendentemente, porque havia uma expectativa de que ela se elegesse, a Paula Mascarenhas, ex-prefeita de Pelotas, fez 150 votos a menos do que o Marcelo Arruda e ficou na primeira suplência. Esse é o PSD, partido do governador Eduardo Leite. A Federação PSDB Cidadania, ou seja, é um partido só, fez Catarina Paladini, que foi pelo Cidadania, não pelo PSDB. Catarina Paladini, que foi deputado. Não, peraí, desculpe. Só um instantinho. Não foi Catarina Paladini. Então, estava confuso isso aqui. Moisés Barbosa, presidente do PSDB estadual e vereador de Porto Alegre. Mais um vereador de Porto Alegre bem sucedido aqui, Moisés Barbosa, sendo eleito. O Cidadania apareceu na frente aqui, mas ele não elegeu ninguém. Depois vem o PSOL. O PSOL fez 3 candidatos. Na verdade, o PSOL e a Rede juntos, né, que eles trabalham. Fazem uma coligação. Mas foi Matheus Gomes, do PSOL, o mais votado desta coligação. Aliás, mais votado é Luciana Genro, né? Luciana Genro, Matheus Gomes e uma novidade aqui, Karen Santos. São dois da bancada negra. Os dois foram deputados estaduais.
2: No ranking total, a segunda mais votada, muito perto do delegado Zucco.
0: Luciana Genro com 125 mil votos. Foi uma votação muito boa também.
2: Muito expressiva.
0: Muito expressiva que ela fez. Tá. E depois disso, nós temos, então, a Federação Pessoal Rede. Agora sim, Federação Brasil da Esperança, que é o PP, o PCdoB e o PT nessa coligação. E o Partido Verde. Aqui foi Leonel Rádio.
3: Desculpa. Não, era. apenas para Rosane e Macedo informar o porquê dessa demora nessa totalização
2: saber,
3: das urnas.
2: 50 minutos.
3: Pois é, a gente questionou até aqui o TRE, inclusive a desembargadora presidente Maria de Lourdes Gonzalez já proferiu um discurso considerando o encerramento do pleito em primeiro turno aqui no Rio Grande do Sul, considerou um sucesso. E por enquanto, Andressa, Rosane e Macedo, as urnas estão em 97,4% de apuração, de totalização. Para a presidência da República, a gente questionou aqui o porquê dessa demora, né, na atualização dos dados, estão buscando informações para a gente.
0: Tá, então agora vamos aos votos.
2: 53 minutos sem uma atualização do governo federal dos candidatos à presidência. Até vou reforçar aqui como estamos. Eu também, 64,81% das urnas apuradas, essa atualização de 54 minutos atrás. Flávio Bolsonaro, 49,58% dos votos. E Lula, 42,25% dos votos. A qualquer momento, mais uma atualização.
1: Lembrando que a gente vem de uma sequência de 10 parciais em que a diferença diminui. Né? Durante boa parte da apuração, na primeira metade, aí, o candidato Bolsonaro estava ganhando no primeiro turno. E no momento, volta a decisão a ser em segundo turno, a julgar por esse parcial que temos com 64,8% dos votos apurados. 49,58% para ele, 42,25% para Lula.
0: Então vamos para encerrar essa rodada aqui dos deputados eleitos, deputados da bancada do PT. Foi um bom número, o PT conseguiu mesmo, não tendo cabeça de chapa, conseguiu nessa sua coligação, nessa federação, que é chamada Federação Brasil da Esperança, fez 10 vagas, sendo Leonel Hadi, Adão Preto, que já são deputados, Pepe Vargas, que foi presidente da Assembleia, Natasha, que é vereadora, Jefferson Fernandes, que é deputado estadual, Lino Halilino, que é lá de Rio Grande, também deputado estadual reeleito, Sofia Cavedon, reeleita, Zé Nunes, lá de São Lourenço do Sul, reeleito, Miguel Rosseto, reeleito, e Maneco Hassen, um nome novo, que foi lá prefeito de Taquari e foi o segundo de Paulo Pimenta no Ministério da Reconstrução. Caíram fora dos deputados atuais Estela Farias, que é um nome bem conhecido, e quem mais? Não, dos atuais...
1: Ex-prefeita de Alvorada, né?
0: A Estela Farias, ex-prefeita de Alvorada. Os outros não tinham entrado ainda. Havia uma expectativa de que o deputado Alexandre Bublitz se elegesse, mas ele não conseguiu se eleger, então caiu fora a Estela Farias e eles fizeram 10 cadeiras. Essa é a composição
2: chegando,
0: da Assembleia.
2: Dona Rosane,
0: a
2: 986 mil inscritos. Já subiu mais mil desde poucos minutos
0: Peraí, que
2: atrás.
0: Eu comemoro essa notícia, mas faltou o PP ainda.
2: Ah, tá,
0: né?
2: vai lá.
0: A federação aquela com a União Brasil. Vocês não me deixam terminar essa lista porque sempre atualiza. Mas agora, já que trancou Brasília, vamos fechar por aqui, né? Mas votado dessa coligação aqui do PP, dessa federação, é o Guilherme Pazin, atual deputado, ex-prefeito de Bento Gonçalves. Ou seja, Bento elege o prefeito, o último prefeito deputado federal, e o Pazin se reelege estadual. O Joel William, que é deputado também, ele é de Igrejinha. O Marcos Vinícius, que é deputado também, são 3 reeleições. Um nome novo, Ronise Damascini, que é ligada ao agronegócio, também é uma, dá para se dizer, influenciadora digital do agro, produtora rural, um nome novo lá da região norte do estado. Luiz Fernando Pires, da região noroeste do estado, também é um nome novo. Esse aqui ocupa a vaga que era, dá para se dizer assim, ocupa a vaga que era do Hernani Polo, porque pega os votos, herda os votos lá dessa região. Outro nome novo eleito é aqui o poder da família Covatti, Nicole Weber Covatti, esposa de Luiz Antônio Covatti, o Covatinho. E Salmo Dias de Oliveira, ex-presidente da FAMURS, ex-prefeito de Rio dos Índios, também foi eleito, aí marido da ex-presidente da FAMURS também, por uma curiosidade. E por fim, Sandro do Covatti. Olha o que é isso. Sandro do Covatti, não é, ele não é Covatti no nome, ele é irmão da Silvana, adotou esse nome
2: porque
0: trabalha com a família.
2: Vai ter o cachorro do Covatti.
0: É uma máquina de fazer voto, poste do Covatti se elege, né? E quem ficou fora aqui foi o Gaúcho da Geral. Acabou ficando fora da bancada atual e, para surpresa de muita gente, ficou fora Rodrigo Lorenzoni, uma das campanhas mais vistosas, acho que era uma das que mais tinha...
2: Um dos projetos que mais incomodou o governo
0: aqui,
2: nesse ano, né?
0: Um dos projetos que mais incomodou o governo e um dos projetos que vai ser uma dor de cabeça para o Zuco, porque vão faltar 750 milhões no orçamento, isso vai fazer falta para o Zuco.
1: Mas olha,
0: eu sei que tu é a favor, mas eu estou contando que vai fazer falta.
1: Porque durante anos, até de se questionar se não tem que entrar com uma ação de ressarcimento do contribuinte, de todos nós que pagamos por essa taxa, agora admitida pelo governador como fonte arrecadatória.
0: E até antes porque sempre... mudança aqui, o Sandro do Covatti não entrou, o cachorro do Covatti também não entraria nesse caso, tá? Entrou o Dirceu Franciscon do União Brasil. É que como eles aparecem nessa lista e tem uma federação, a gente tem que pegar o do outro partido que se elegeu. Atual deputado Dirceu Franciscon ocupa a vaga do Sandro do Covatti, que, portanto, é suplente. Tá? Desculpe interromper, mas...
2: Mas tá na sabatina pro Gabriel Souza.
1: Tá na porta ali, né? Qualquer mudança de
0: não, vai, não, ele vai entrar porque os deputados do partido que vence a eleição, muitos vão para o secretariado. E o secretariado do Zuco terá deputados. Então, obrigatoriamente, o Sandro do Covatti vai ocupar uma dessas
2: vagas. Nas nossas sabatinas, na semana passada, eu perguntei para o Gabriel Souza se, de fato, ia ter que cortar alguma coisa na segurança pública com a saída desse dinheiro, dos 750 milhões, do caso do licenciamento. E aí ele disse, não, vou tirar de outra coisa para cá e para lá. Quer dizer, de fato, esses 750 milhões arrecadados ajudavam a pagar as contas do mês, mas não vai fazer diferença na segurança. No fim
1: acho que deu uma mudança.
2: Nós temos uma atualização, 85% dos votos apurados no Brasil. Flávio Bolsonaro, 48,47% dos votos. Atenção. Está indo para o segundo turno. 48,47% dos votos são do Flávio. Lula, 43,49% dos votos. Teremos segundo turno no Brasil, porque faltam mais ou menos 15% da apuração das urnas. Repetindo, Flávio Bolsonaro, 48,47% dos votos e Lula, 43,49%. Vai restar saber, Rosane, o que farão os 2,94% de eleitores do Cury, 2,31% do Renan Santos, 2,27% do Ronaldo Caiado, 0,29% do Zema, ele conseguiu cair ainda, da Samara, 0,11%. O que farão os eleitores desses outros candidatos no segundo turno?
0: Não é uma conta matemática, Andressa. Muitas vezes a gente pensa assim, é óbvio, né, que os deputados, que os eleitores do Caiado vão pro Flávio Bolsonaro.
2: Não é direto e não é uma transferência também.
0: Não é uma transferência também, depende. O próprio Caiado disse que não votaria no Flávio. É possível que o Caiado, em nome da biografia dele, ele não se alia a nenhum nem outro. Não só por isso, mas porque, conhecendo Gilberto Kassab como conhecemos, Gilberto Kassab pode dizer o seguinte: nós ficaremos neutros, porque aí aquele que ganhar, o PSD entra no...
2: Governador eleito chega ao comitê, chega a festa do partido, a festa dos apoiadores e a Tâmbara.
4: Chega aqui, governador eleito Luciano Zuco, em cima do capô da caminhonete, no teto da caminhonete, ficou em pé no teto solar, e os apoiadores gritam: governador chegou, parando a voluntários da pátria. Nesse momento, ele sentado ao lado de Marcel Van Hatten, governador comemorando.
5: Eu acompanho de outro ponto aqui, estou atrás dos carros na chegada, e eu vejo aqui os filhos dele também que estão saindo do carro, subindo e comemorando nas ruas agora nesse momento, com os fogos de artifício, a família descendo dos carros agora para se juntar à comemoração, a gente transmitindo em imagens também aqui no YouTube da Gaúcha, a festa da família Zuco chegando agora ao Comitê na Voluntários da Pátria. Vai daí,
4: O detalhe é que ele veio na parte de trás de onde o pessoal estava concentrado, quando viram ele chegando, saindo para fora do carro, muita gente acabou vindo correndo por cima aqui, dos jornalistas, aí se misturaram alguns repórteres na volta do carro, apoiadores, e ele sentado aqui. Governador, e essa festa, governador?
6: Muito feliz de estar com os amigos aqui, estar com o Marcel, com o Sanderson, meus mais novos grandes amigos. A gente conseguiu mostrar que os nossos princípios, nossos valores estão aqui nessa eleição. com dois senadores eleitos, com o governador eleito em primeiro turno, com uma bancada fortíssima para a Assembleia e para a Câmara Federal, e agradecer ao povo gaúcho. Nós vamos governar para todos os gaúchos com muito respeito, entendendo as dificuldades que temos, mas também sabendo que nós vamos apresentar um grande governo. Vambora!
4: Bora! Tá aí, governador eleito Luciano Zucco, comemorando.
6: Respeito muito o projeto do Gabriel, da Juliana, do Maranata. A gente está muito feliz, a gauchada está entendendo que pode ser um projeto, que o nosso projeto é um projeto sério, que vai governar com os melhores. Eu estou muito feliz, agora eu quero comemorar os meus grandes amigos. Muito obrigado. Vambora!
4: Olha só, agora ele vai por cima do capô do carro mesmo, porque não tem condição nenhuma dele sair pela porta, né? Vai caminhando por cima do capô, alguns seguranças ajudam ele, vão ter que carregar ele até, por alguns metros à frente, até a escada do trio elétrico, mas eu não tenho noção nem de como ele vai conseguir subir no trio elétrico, porque tá completamente lotado também de pessoas. Veja agora que o filho dele também já o espera lá do lado de cima. E agora vai ter que ser carregado aqui, ó. O pessoal vai aos poucos conseguindo abrir um espaço mínimo para que ele possa passar, mas não consegue dar um passo à frente antes que alguém o abrace e o segure para mais uma comemoração. E o foguetório agora também.
2: Aí, 8 horas 11 minutos, a festa é do Zucco, é do Van Hatten, é do Sanderson, governadores, senadores eleitos aqui no Rio Grande do Sul. No Brasil, nós temos 85% das urnas apuradas, essa é a última parcial. Flávio Bolsonaro vence o primeiro turno, mas a eleição não será decidida hoje. Com 48,47%, Flávio Bolsonaro está à frente de Lula, que fez 43,49% dos votos. Os outros, ó, tem mais uma atualização, 88,26%. 88,26%.
1: Diminuiu a diferença.
2: Flávio tem 48,21%, Macedo. Isso. E Lula?
1: E o Lula?
2: 43,78%.
1: Isso. 43,78, então diminuiu mais uma vez a diferença. Não foi uma diferença, uma redução significativa, mas ainda assim redução. Antes era 48,47 para o Bolsonaro, agora é 48,21, e o Lula subiu de 43,49 para 43,78.
2: É isso, assim vai fechando agora, o cenário para um segundo turno.
1: Não tem volta, reverter. Agora não tem como o Bolsonaro reverter e levar e vencer em primeiro turno. Nós vamos ter uma eleição definida em segundo turno para presidente da República.
2: Bom, aqui já temos decisão no Rio Grande do Sul, já temos bancada federal, 31 deputados, já temos nova formação da Assembleia Legislativa, 55 deputados.
1: Tem um detalhe interessante.
0: Ah, olha,
1: hein?
0: O Rio não terminou ainda, gente. Eu achei que o Rio já tinha terminado, eles estão com 79,92 apurados. E sendo 50,1 pro Douglas.
2: As calças na mão, o Douglas, né? Tá no primeiro turno, 50,12.
0: Agora que eu tô vendo isso.
1: Rosane, eleição de presidente em segundo turno. E os principais estados definidos em primeiro turno. Isso impacta na eleição, né?
0: Impacta muito, porque, por exemplo, o prefeito, o governador Tarcísio Gomes de Freitas, disse pro Flávio Bolsonaro que estará na campanha. Não tem mais que se preocupar com o segundo turno, vai se dedicar à campanha, vai viajar pelo Brasil. E o PL fez mais governadores do que o PT. O PT fez os do Nordeste, onde o Lula já tem o máximo de votos que se poderia ter lá no Nordeste. Ele precisa crescer em Minas, precisa crescer em São Paulo, precisa crescer no Rio de Janeiro.
1: Nova parcial, 48,14 por Bolsonaro. E o Lula subindo agora para 43,86. Diminuiu mais um pouquinho.
0: E, então, ele precisa fazer votos em Minas, em São Paulo, no Rio de Janeiro, e isso torna uma eleição muito difícil para o Lula. Mas a gente sempre diz, uma eleição de segundo turno é outra eleição. Tem coisas que podem aparecer, não apareceram no primeiro, pode aparecer no segundo, mas o Flávio tem uma coisa que é o tal efeito Teflon, que o Lula já teve muitas vezes. Nada cola, né? Ele está envolvido com o Daniel Vorkário, ele pediu dinheiro para o filme, mas ele foi beneficiado por essa lambança do Supremo Tribunal Federal. Porque o que passa, né? Se todos os ministros, se metade dos ministros do Supremo está envolvido com o Vorkário, o eleitor olha e vai dizer, mas está todo mundo no mesmo
2: lugar. Tem uma rejeição muito grande do Lula também, né?
0: Também, e o Lula tem uma coisa que ele não percebeu. Ele começou a perder essa eleição em 2022.
2: Vou explicar me antes que seja de salto alto para hoje.
1: É. Caiu não. Mais um pouquinho o percentual. Agora 48,11, 43,89 para o Lula.
0: Eu acho que hoje não estava de salto alto. Eu acho que pelo contrário, nas últimas semanas eles sentiram que a coisa tinha mudado. Mas quando eu digo que o Lula começou a perder em 2022 é o seguinte: o PT não percebeu em 2022 que aqueles votos todos que o Lula teve que garantiram a virada e a eleição dele não eram por amor ao Lula. Muitos desses votos eram de pessoas que não queriam Jair Bolsonaro no poder.
1: Muito ele efeito da pandemia, né?
0: Efeito da pandemia, efeito das assim, de não aceitar o resultado da eleição, dar sinais de que não aceitaria, né, o resultado da eleição, por todas as coisas erradas que o Bolsonaro fez. E o Lula achou que era tudo dele, o PT principalmente achou isso. Não, tudo é nosso, não era. Eram votos de descontentamento com o outro lado.
2: Agora, eu acho que tinha um salto alto até por a questão do debate, dar uma entrevista no Flow, no mesmo horário, eu acho feio e que parece, assim, pelo menos eu fico com a sensação de que naquele momento ali teve um salto alto do presidente da República, achando que estaria à frente. Acho que ninguém pensou que não teria segundo turno, mas esperava estar à frente de Flávio Bolsonaro.
0: Mas minha leitura, né? Aí eu vou discordar, Andres, porque nós nunca saberemos se ele não teria sido pior, se ele não poderia ter, com o debate na Globo, ter ficado fora do segundo turno, ter o Flávio vencido. Porque, embora o Lula seja normalmente bom de debate, ele não está com a mesma forma que teve no passado.
1: Mas não é tão bom, ele perdeu o debate aquele famoso debate editado, o debate foi editado, mas o debate em si ele perdeu para o Collor, no auge do Lula ele perdeu para o Collor,
0: mas ele não é assim, tão bom de debate. Mas ele já teve, é que o Collor era muito bom, né? Também, o Collor era muito bom. Mas ele, agora ele está um pouco fora de forma também, eu acho que isso é bem complicado para ele ir para um debate e tal, e ele iria lá apanhar de todos os outros. Então, talvez ele tenha acertado não indo,
7: mas
0: eleitoralmente falando.
7: Não é meu espaço ainda, mas eu vou votar com a relatora Andressa Xavier, que é o seguinte, o Supremo Tribunal Federal, da forma como vem agindo, ele provocou uma reação da sociedade, por várias razões aqui, que nem caberia a gente elencar todas, né? Mas desde o escândalo do Márcio. Quando há duas decisões, uma da ministra Estela Aranha, do TSE, e outra do Supremo Tribunal Federal, do ministro Gilmar Mendes, imediatamente isso infla o discurso do Flávio. Então, me parece que, não exatamente a decisão do Lula de ir ou não ir, mas as duas decisões que a gente pode interpretar como um ativismo judicial, um ativismo dos tribunais superiores, decisões monocráticas de ministros de tribunais superiores, fortaleceram o discurso do Flávio.
0: Não, nisso eu concordo.
1: Mas será que isso tem tanto peso no eleitor
7: cedo,
1: comum?
7: Olha,
1: eleitor comum
7: das pessoas que eu converso.
0: Não, mas não é pelo debate, né?
7: Contra o Supremo, sabe?
1: O Flávio, em termos de campanha, nessa reta final, foi muito mais incisivo, muito mais presente, muito mais jovial, muito mais atuante que o Lula, né? O Lula, em algumas ocasiões, não consegue entender o que ele fala.
7: Exato. Não, faz o que fala.
0: Na própria propaganda eleitoral. Mas eu concordo que as decisões judiciais deram um discurso para o Flávio. Mas o que eu acho é que se ele tivesse ido, ele poderia ter saído mais arranhado. Indo no debate, porque ele iria apanhar do Caiado, do Renan Santos, de todo mundo. E só saíram essas decisões judiciais porque ele não foi, porque se ele tivesse ido não teria. E porque ele entrou na justiça. Um erro dele, para mim, foi ele ter entrado na justiça para impedir
7: A cadeira vazia, o cadeira vazio e não fazer pergunta para o público.
0: Isso,
7: né?
0: Foi um erro dele ter.
1: Tinha assinado. Né?
7: As regras. Aí as pessoas que já estão indignadas. Olha, com
1: mais,
7: o Supremo.
1: Mais uma parcial, agora com 90% dos votos, e está consolidado o segundo turno. 48,05% para o Flávio Bolsonaro, 43,96% para o Lula. É, a tendência é de que na próxima volta aqui o Bolsonaro entre na faixa dos 47%, o Lula suba para os 44% e vamos ficar. Cara, aí acho que não vai mudar muito disso aí, não.
2: Numa diferença de 3 pontos, mais ou menos, 3 para 4 pontos.
1: E o que ficaria, né, Rosane? Dentro da margem de erro das pesquisas, né? Que era 2 para mais, 2 para menos.
0: É, 2 para mais, 2 para menos.
2: É, 44, 46, 42, 44, fica dentro 40, da margem das pesquisas.
1: 44 no extremo.
2: Não,
1: da...
2: as pesquisas dessa vez já acertaram. Bom, são 8h19, Zucco eleito, fazendo um recorde, porque além de eleito em primeiro turno, com um percentual maior do que teve Tarso Genro lá atrás, que tinha sido eleito em primeiro turno também. Mas a gente vai tirar nossa carrocinha do campo aqui, ou... Rosane Macedo, porque estaremos cedo aqui amanhã. Não que eles não estarão cedo também amanhã.
7: Não, eles estarão mais cedo. É,
2: mais cedo também. Tá bom. A Kelly fazendo piada. Mais cedo. O senhor estará aqui mais cedo, né? Às 5 da manhã. Antes das 5 da manhã, o seu Macedo já estará aqui.
7: Macedo então, nós, é um fenômeno.
1: Mais um pessoal, time de campo. Mais um pouquinho.
2: Acaba quando termina.
1: Só percentual do 90,38% dos votos apurados. Percentual do Bolsonaro, 48,04%, do Lula, 43,97%. Então a gente está faltando.
2: Tirando aqui, nosso time de campo aqui, Macedo.
1: Vai ficar nessa diferença de 4 pontos percentuais a favor do Bolsonaro e teremos segundo turno para a presidência.
2: Teremos segundo turno para a presidência aqui no Rio Grande do Sul, definido em primeiro turno. Vem aí um timeline.
7: Olha lá, gente, isso é um grande momento.
0: Eu pretendia te pedir umas férias, não vai dar, né? Vai ter segundo turno para a presidência.
2: Que férias, Rosane? Tá pensando que é, Rosane?
7: O papel de Macedo.
0: Se não tivesse segundo turno, pra ninguém,
2: pô,
0: vamos tirar férias,
2: né?
7: Vamos ver. A Andressa
2: anunciou. Ele pegou isso aqui, ó. Ele pegou o mousepad e usou de régua no papelzinho dele. Aí ele pegou e foi fazendo as virou, linhas, né, da coluna.
1: Lados, os dois lados.
2: Chora, Excel, porque choras, ChatGPT.
7: É isso aí, Macedo, é raiz.
1: Não vou defender o mundo raiz, mas tem coisas que...
2: É que tem coisa que é muito mais rápido.
1: Vai fazer uma...
2: Assim como a apuração no rádio, né, Macedo? A emoção da apuração no rádio, tem gente que diz o rádio morreu.
1: Vai fazer
2: rádio...
1: uma planilha Excel aqui, tu perde mais tempo botando os números, calculando, botar no papel e olhar na sequência.
2: Maravilhoso. Eu sou do tempo que se acompanhava a apuração no rádio e continua acompanhando a apuração no rádio.
7: O candidato, agora governador eleito, soube do resultado e vibrou o resultado pela cobertura da Rádio Gaúcha.
2: Às 8h21 da noite, a gente passa a bola para um timeline especial, porque vem aí Kelly Matos, Paulo Germano.
8: Boa noite.
2: Na sequência, Gabriel Weiner estará com vocês também para analisar os resultados. Boa noite para os nossos ouvintes. Muito obrigada, aqueles 57 mil simultâneos que estiveram conosco durante essa noite, só no YouTube, sem contar a audiência da Rádio Gaúcha no FM, no aplicativo também. Muito obrigada, te inscreve no canal, a gente está quase com 1 milhão. E nas próximas horas, acho que a 990 mil vai a gente chegar, consegue, né? Chegar hoje, né?
7: E nem tem bolo com 990?
0: Não, só com 1 milhão.
7: Ah, não. Ô Macedo, dona Cristina não faz um bolinho.
0: Só com 1 milhão. E descubram onde vai ter segundo turno, viu?
7: Rosa,
0: Kelly, descubra onde vai ter segundo turno, porque eu tô subindo o mapa aqui, ó. Não tem no Rio Grande do Sul, não tem Santa Catarina, não tem no Paraná, não tem São Paulo. O Rio de Janeiro tá ali pra não ter.
1: Minas,
0: eu acho que a última vez que eu olhei não tinha. O Bahia não tem, Piauí não tem, Ceará não tem, Ciro Gomes foi aposentado pelas urnas.
2: Já tinha sido, né?
1: Na próxima é capaz de ser candidato a vereador.
0: Contem vocês onde vai ter segundo turno, que eu não tive tempo, tá? Tchau, gente, até amanhã. Obrigada pela companhia de todos.
2: Beijo. Fiquem com Kelly PG e Gabriel Weiner.
7: Ah, obrigada, gente, obrigada. Vamos ver se a gente tem vinheta?

0: horas 24 minutos, 8h24. A equipe da Rádio Gaúcha segue essa cobertura aqui ininterrupta, acompanhando os principais fatos, a apuração da eleição, agora já com os resultados. Luciano Zucco é o governador eleito do Rio Grande do Sul, 99,06% das urnas apuradas, PG 58,05%. Além de Zucco, somente Tarso Genro havia sido eleito com um percentual menor em primeiro turno. Na eleição à presidência da República, 90,88% das urnas apuradas. O percentual nesse momento, 47,99% para Flávio Bolsonaro. Lula com 44,03%.
1: Lula vai tirando a distância, mas não vai terminar em primeiro lugar, né? Parece muito improvável que possa haver uma virada.
0: Não vai.
1: Ficando menor justamente porque as urnas do que Nordeste entram agora são de estados que tradicionalmente dão uma votação maior a Lula do que à direita.
0: E o que a gente percebeu nos últimos dias, já vinha percebendo e trazendo a análise e a interpretação para todos vocês aqui, é que as candidaturas dos Terceira Via ou Nanicos, como queiram chamar, né? Augusto Cury, Renan Santos, Romeu Zema, Ronaldo Caiado. Deixa eu chamar a Letícia Mendes antes de eu seguir aqui a teoria, a tese, a análise. Letícia Mendes, onde é que tu estás? Boa noite.
2: Kelly Matos, boa noite. A gente está aqui no Comitê Central da campanha do PDT, da Juliana Brizola. Neste momento está falando Paulo Pimenta. Vamos ouvir?
3: Mostrou a importância dela. Nós estamos vivendo um processo de avanço de ideias conservadoras, de ideias extremistas, da extrema-direita. Em momentos históricos como esse, a gente precisa construir de forma muito intensa uma unidade de todos aqueles que valorizam a democracia, a soberania e um país mais justo, como nós todos aqui defendemos e acreditamos. As urnas, elas falam, e a gente tem que ter a humildade de entender o que as urnas nos disseram. Há uma escolha soberana, há um resultado eleitoral soberano. Nós não somos daqueles que, quando não ganhamos uma eleição, questionamos as regras do jogo. Aqui não tem ninguém que questiona urna eletrônica. Aqui tem um time focado num projeto para o Brasil e para o Rio Grande do Sul, e em nada o resultado desta eleição altera o nosso pensamento e a nossa convicção da importância histórica desse momento que nós estamos vivendo. Por isso, nós temos agora uma grande tarefa a nível nacional, que é a tarefa de construir as condições políticas para a vitória do presidente Lula no segundo turno. Esse é o grande desafio que está colocado para o povo brasileiro, para todos aqueles que acreditam na democracia, para todos aqueles que defendem a soberania. E nós vamos trabalhar a partir de amanhã com total disposição aqui no Rio Grande do Sul e em todo o Brasil para alcançar esse objetivo, reverter esse cenário que as urnas estão mostrando no primeiro turno, ter a humildade de reconhecer aquilo que precisa ser melhorado.
0: 8 horas e 28 minutos, essa é a primeira manifestação da campanha ou do grupo que representa a campanha da candidata Juliana Brizola. Está sendo acompanhada pela repórter Letícia Mendes e, assim que a candidata falar, né, fizer a sua manifestação, a gente retoma aqui. Mas estávamos falando sobre a desidratação dos demais candidatos, que não os dois protagonistas da disputa à presidência da República. Você tinha Lula e Flávio Bolsonaro num duelo bastante disputado, e à medida em que foi avançando, em que a gente foi chegando à reta final, restaram desidratadas, completamente desidratadas, as campanhas de Ronaldo Caiado, Romeu Zema, Augusto Cury, todos os demais, Renan Santos, todos os demais fizeram números muito baixos, muito baixos. E o que se percebeu, né, de movimentação nos últimos dias que pode explicar esse maior percentual do Flávio Bolsonaro e essa queda do Lula. O Lula já vinha pegando todo o efeito da crise no Supremo Tribunal Federal. Tudo que trazia, né, de repercussão, as decisões monocráticas, a intervenção, todo o ativismo dos tribunais superiores, o que a gente chama de 11 Supremos, os ministros, aquela sessão tenebrosa do Supremo, que seria para analisar o Alexandre de Moraes e que sequer foi adiante, todo esse efeito negativo veio para o Lula. Para o Lula, que era muito associado ao Alexandre de Moraes, associadíssimo ao Flávio Dino, por exemplo. E me parece, Paulo Germano, que tudo que o Supremo fez, ou tudo que os ministros do Supremo fizeram, que poderia beneficiar o Lula, o efeito foi o contrário. Foi uma reação da sociedade, uma reação do brasileiro, que não aceita mais desmandos do STF, que não aceita mais a... Tudo isso é interpretação, tá? Eu não estou dizendo que existe uma ditadura do STF, eu não estou dizendo isso. Eu estou dizendo que o sentimento do Brasil... Eu uso o exemplo de um táxi que eu peguei, né? E que o motorista disse... Eu estava indo para a sessão do Supremo, aquela de terça-feira, estava indo para a sessão, e o taxista disse para mim... Isso aí não vai dar em nada. Eu falei, olha, eu sou jornalista, eu acho que eu vou tendo a concordar com o senhor das minhas apurações. Ele disse, vão pedir vista. E quem vai pedir vista é o Flávio Dino. Primeiro que ele acertou tudo, mas segundo que o taxista sabia o que era um pedido de vista e sabia o nome do Flávio Dino. O que eu quero dizer com isso é que há um sentimento geral da população, ou de boa parte, para não generalizar, de que não dá mais, de que... E aí quem está no poder, né, quem é establishment, pega o efeito mar de lama. Sim. Somos tudo... É uma resposta. A impressão que eu tenho, a leitura que eu faço de muita gente que eu conversei, é este resultado e esta vitória acachapante dos candidatos de direita, né? Em primeiro turno, é para não deixar dúvida, não é uma onda, é um tsunami da direita, é um tsunami verde e amarelo. É também uma resposta ao Supremo Tribunal Federal e a toda esta crise que nós vimos nos últimos dias. Paulo Germano, uma boa noite.
1: Oi, Kelly, uma boa noite
0: a todos. Que bom te ver, PG.
1: Igualmente, um prazer te ver. Amanhã nos veremos um pouquinho mais também no timeline, mas tu tem toda a razão. Me parece que esse efeito do Supremo na eleição foi praticamente até o último dia, né, Kelly? Porque o caso ali do próprio debate cancelado pela Globo...
0: Plenamente.
1: Houve ali, embora Lula, né, fosse o primeiro a se negar aí, não iria, porque entendia que o desgaste a ele seria menor, no fim das contas, tudo que ocorreu acabou desgastando ainda mais a candidatura do presidente Lula, porque houve uma interferência dos tribunais superiores, especialmente Flávio Dino também, muito, como tu disseste, associado à figura do Lula, e assim o que as pesquisas dão a entender, sugerem é que Lula teria também sofrido ali algum tipo de desgaste por conta disso. Então tem toda a razão, e é verdade, a direita sai como grande vencedora dessa eleição, né? No Senado é uma coisa impressionante.
0: Nós vamos olhar para esses números, PG, mas tem uma... A Juliana Brizola está falando agora, eu prometi que a gente faria isso, né? Que a gente iria até lá. Letícia Mendes, por favor.
2: Kelly, Juliana Brizola está falando neste momento, podemos ouvir a candidata agora.
4: Nós tivemos uma grande conquista, Edgar, unindo o nosso campo, que nunca se uniu no primeiro turno. Eu sou muito grata a todos os nossos companheiros e companheiras de todos os municípios. São quase 2 milhões de votos, Edgar. Isso não é pouca coisa, então eu quero agradecer cada um, cada uma que foi lá na urna, digitou 12, digitou 13, digitou 131 e digitou 500. A gente entende as circunstâncias. Eu mesmo já recebi um telefonema do governador Zucco, né, o próximo governador, no diálogo, né? A gente tem muitas diferenças, eu só não quero atrapalhar o Rio Grande do Sul por conta dessas diferenças. Eu sempre estarei junto com Edgar, com Pimenta, com Vieira, com a Manuela, com a Tamires, querendo construir o Rio Grande do Sul. Então, eu sou muito grata, eu estou aqui hoje para agradecer todo o carinho que eu recebi de todos os municípios e toda a nossa luta, e que nós vamos seguir juntos. O que for crítica será crítica, o que for construção será construção, e nós temos um grande alento, querido Paulo Pimenta, que é a reeleição do presidente Lula. E nós estaremos, a partir de amanhã, nas primeiras fileiras para defender o presidente Lula. Por quê? Porque está em jogo algo muito precioso para nós. Para todos os partidos, que eu quero agradecer a cada um, para começar o meu partido, que me deu essa confiança, querido Romildo. Mas eu quero agradecer todos os partidos que acreditaram. Mas a partir de amanhã, todos nós estaremos juntos, porque para além de governo do Estado, para além do Senado Federal, a presidência da República é muito importante para que a gente coloque uma bandeira ali e dizendo: daqui vocês não andam. Sabe por quê? Porque ter uma filha mulher não é uma fraquejada. Porque defender a vacina não é um erro. Porque defender as nossas universidades é algo muito determinante para o desenvolvimento econômico do nosso Estado. Contem comigo, aqueles que quiserem de verdade desenvolver o nosso Estado. Agora, aqueles que querem fazer do nosso Estado uma península, né, uma península dos Estados Unidos, não contem conosco. Muito obrigada pela imprensa. Eu quero agradecer a todos os veículos de imprensa que me acompanharam desde o início, com todo carinho, com toda dedicação. Quero agradecer a toda a militância que teve com a gente desde o início. Quero agradecer aos 8 partidos, inclusive o meu, é óbvio. E dizer o seguinte: a partir de amanhã estamos na rua de novo para tentar salvar um pouco daquilo que sobra de defesa da nossa soberania. E eu venho de longe. O meu avô, Leonel Brizola, sofreu 18 anos de exílio. Eu sei exatamente o que isso significa. E nós estaremos na resistência. Obrigada. Obrigada a todos e a todas.
0: 8:36, manifestação da candidata Juliana Brizola, que com 99,23% das urnas apuradas aqui no estado, restou com 31,65% do percentual dos votos válidos aqui no estado. O candidato eleito, Luciano Zucco, novo governador, 58,05%. O que mostra, PG, a gente tinha a pesquisa de ontem da Quest com 52%, margem de erro 2 pontos, 54%, vamos colocar. Ficou ali, ficou, né? A Quest veio com a aproximação do resultado de forma muito efetiva e, inclusive, apontando que Sanderson seria eleito. Uhum. A pesquisa, a gente criticou muito os institutos de pesquisa num passado recente, quando erravam, a gente tinha erros assim muito grotescos, né? E esta reta final, quando se consolidou a dobradinha Sanderson e Marcel, uma estratégia correta, acertada do campo da direita, da candidatura do Zucco, né, que tinha esses dois como candidatos ao Senado, aí ficou também o resultado, a Quest conseguiu. Deixa eu só atualizar, desculpa que a gente eu vou olhando para os números, tá? PG, 92,14% urnas apuradas para a presidência da República. Flávio Bolsonaro, 92,2%, já tem mais um percentual aqui. Flávio Bolsonaro, 47,87% e 44,17% para Lula.
1: 47 a 40, tu vê que nesse aspecto a pesquisa Quest, a última, também vai se aproximar, né? Me parece,
0: sim,
1: né? Do resultado final.
0: E ali, PG, na pesquisa Quest, o Felipe Nunes, o diretor da Quest, diz, tá, as candidaturas do Caiado, do Zema, elas estão desidratando e tem possibilidade de desidratarem ainda mais até o dia da eleição. Isso foi dito ontem por ele.
1: Foi de fato o que ocorreu.
0: E foi exatamente o que ocorreu. Foram minguando os candidatos e foi tudo para o Flávio Bolsonaro. Aqueles que eventualmente pensavam não quero votar no Lula, vou votar num outro candidato, desistiram e vamos no primeiro turno, vamos tentar ganhar no primeiro turno.
1: Agora, Kelly, eu queria aproveitar ali, a gente ouviu agora a candidata, né, Juliana Brizola, no seu discurso de derrota, e eu acho que vale a pena a gente fazer uma análise breve aqui. Claro que depois do jogo jogado fica fácil a gente apontar os erros de quem perdeu, né? Mas, inegavelmente, a estratégia da campanha de Juliana Brizola de poupar Luciano Zucco ao longo de todo esse primeiro turno não funcionou, né?
0: Não, funcionou pra ele, né? Pra ela, exatamente, não foi
1: pra
0: péssima.
1: Ela não,
0: né?
1: Foi a estratégia dela que não deu
0: horrível.
1: Certo. Né? Zucco e Juliana fizeram quase a mesma eleição contra Gabriel Souza. Né? Essa foi a eleição dos dois. Os dois evitaram se atacar durante boa parte da campanha. Nos debates, eles se chamavam, lembra, Kelly, pra discutir e deixavam Gabriel Souza de fora. Então, a crítica convergente era aos 8 anos do governo Eduardo Leite. Né? Eles, inclusive, não foram a painéis e debates e tal. Me parece

0: Eduardo Leite, né? Eles, inclusive, não foram a painéis e debates e tal. É, me parece que a Juliana Brizola ajudou a transformar a eleição, e era o que Zucco queria também, numa rejeição à continuidade. Uhum. Mas o eleitor que quis mudança escolheu uma mudança mais à direita mesmo, né? Então ela perdeu a oportunidade de talvez ajudar a desconstruir eventuais pontos fracos que Zucco teria, e ficou preocupada com Gabriel Souza, e assim Zucco acabou subindo sozinho e vencendo no primeiro turno.
1: Eu concordo plenamente, Paulo Germano, plenamente, e acho que houve uma, acho não, né, de bastidor, o PT gostaria que houvesse um movimento de maior enfrentamento ao Zucco. E a Juliana, o PDT, não o quis. Ó, estamos começando, vamos acompanhar, vamos lá, né, com a coletiva do governador eleito Luciano Zucco. Vamos com áudio, por gentileza. Imagem já de Luciano Zucco com camiseta do Rio Grande do Sul. Vai começar a sua fala, agora são 8 horas e 41 minutos. Luciano Zucco,
2: confesso,
1: falando.
2: Confesso com vocês que, lógico que a gente não esperava. Eu já conversei com a Juliana, que teve um projeto e me respeitou durante o projeto que ela defendeu. Quero agradecer a Juliana pelo respeito, pelo carinho, pela admiração, pela admiração pela admiração que tenho por ela. Agradeço também o Gabriel, já falei com o Gabriel por telefone e ele se deixou à disposição, mostrando também o espírito de democracia que o cerca. Conversei com o governador Eduardo Leite, que também se deixou à disposição, e eu já pedi uma agenda com ele para conversar. Nós, durante a campanha, falamos de forma muito propositiva, mostrando o diagnóstico, mas sempre falamos que não era terra arrasada. Eu quero falar para vocês palavras escritas, porque a emoção toma conta deste momento. Quem ganhou essa eleição foi o povo gaúcho. E a ele, com ele e para ele, que eu dedico essa vitória. É uma honra e uma emoção muito grande ser eleito governador do meu amado Rio Grande do Sul. Eu tenho absoluta consciência do que aconteceu hoje e da responsabilidade que isso significa. Essa vitória em primeiro turno é histórica, e eu recebo com muita alegria. Nós vamos festejar muito, sim, mas recebo também com muita responsabilidade. Eu venci, a Silvana venceu, o Marcel e o Sanderson venceram, nossa aliança venceu, a direita venceu. Mas o que venceu acima de tudo foi uma nova esperança, um desejo de prosperidade, um pedido para o Rio Grande ser grande de novo. Eleitoralmente, nós vencemos porque respeitamos o Rio Grande. Nós vencemos porque tínhamos o melhor projeto. Nós vencemos porque fizemos uma grande coligação. E aqui eu agradeço o Progressista, o Podemos, Partido Novo, o Republicanos, Democracia Cristã e, logicamente, o nosso PL. Nós vencemos porque não ficamos em cima do muro. Nós vencemos porque os gaúchos escolheram o nosso projeto e não o da esquerda. Mas quem venceu hoje foi o Rio Grande do Sul. Nosso passado, nosso presente e principalmente

0: nosso futuro. E se a gente é bom de briga, a gente também é bom de união. A história já provou que quando o gaúcho se une, ninguém nos segura. Essa é a primeira convocação que eu quero fazer a todos os gaúchos. Um pacto de união pelo nosso estado. Não, um pacto de união não para superar nossas diferenças, mas para tornar fortes naquilo que é comum a todos. Nós todos precisamos estar unidos pelo bem do Rio Grande. O Rio Grande pode mais, o gaúcho merece mais e nós vamos em busca disso. A campanha terminou hoje. Eu respeito meus adversários. Vou conversar com todos eles. Quero buscar suas sugestões. Agora somos todos Rio Grande. Não vamos antecipar nada, pois hoje é dia de festa. E nos próximos dias teremos muito trabalho antes de qualquer anúncio. Mas vocês podem estar certo, nós vamos em busca de um novo ciclo de prosperidade para o nosso estado. O Rio Grande vai voltar a crescer. Recebi uma ligação do Flávio e acabei não atendendo. Quero saber como é que terminou lá as votações, mas já não terminou? Mas já deixei à disposição da sua equipe e nós vamos agora entrar numa campanha muito forte para eleger também Flávio Bolsonaro, presidente do Brasil. Eu não vou conseguir agradecer a todos, mas não posso deixar de agradecer primeiro a Deus, também a minha família, minha esposa Joyce, meus filhos Valentina, Teodoro e Antônia, minha mãe Cleusa, meu padrasto Kerber, a minha querida vice-governadora Silvana Covatti, ao meu querido amigo Sanderson, a esse craque que também está aqui, Marcel, aos partidos da nossa coligação, aos nossos conselheiros, às nossas equipes de coordenação, comunicação, gabinete, logística, mobilização, a todos que ajudaram a construir essa vitória histórica. E tenham paciência com alguns dos meus defeitos, mas como ninguém faz nada sozinho, já quero antecipar que vou procurar montar uma grande equipe de governo. Vamos governar com os melhores! Espere de mim tudo o que tenho. Minha dedicação, minha alma, minha energia, meu amor por esta terra. Eu vou honrar essa gente, esse chão. Vamos, Rio Grande!
1: Luciano Zucco, agora vai responder as perguntas, 8 horas 48 minutos. Vamos acompanhar a primeira entrevista coletiva. Luciano Zucco já falando como governador eleito.
2: Lógico, tudo bem? Revista Foco Boa, Daniel Bolsinha. Governador, esperava ganhar no primeiro turno? E o que o gaúcho pode esperar do teu governo?
0: Não esperava. Eu agradeço a todos os gaúchos. Nós nos preparamos para fazer uma eleição de dois turnos. Estar nos dois, no segundo turno já era uma grande vitória para mim e para Silvana.

0: O senhor já disse que conversou com o governador Eduardo Leite sobre a transição. Gostaria que o senhor detalhasse como é que foi essa conversa, o que foi combinado, e se o senhor puder antecipar algum nome ou nomes que vão integrar esse processo de transição, seja do lado do atual governo, seja do seu governo, se já tem alguma definição nesse sentido.
1: Conversa com o governador foi muito respeitosa, ele me parabenizou. Logicamente que ele antecipou que não era um dia, não era uma conversa para a gente detalhar. Eu pedi uma audiência com ele, pedi para conversar, ele se deixou à disposição, foi extremamente respeitoso, nos parabenizou, mas logicamente que a gente não vai antecipar nada referente à transição ainda, como eu disse anteriormente. Vamos agora comemorar no dia de hoje, amanhã tem algumas entrevistas e ao longo da semana a gente organiza e comunica à imprensa.
2: 8:50, entrevista coletiva, primeira entrevista do governador eleito,
3: Marcelo Luciano Rubis, Guaíba. Em relação à segurança pública, há um plano de integração não só entre as polícias do Estado, mas também entre as polícias do Estado, dos Estados do Sul. Há um plano de integração entre as forças policiais?
1: Olha, agora que nós temos o resultado das eleições, eu, como eu falei para vocês, sabia que o Jorginho tinha uma grande possibilidade de reeleição, não tinha essa expectativa, fiquei muito feliz. Este crescimento de última hora da nossa campanha foi muito importante. Se vocês forem notar, a minha votação, a do Sanderson e do Marcel, mostrou o exemplo de união, de maturidade política. Isso tudo mostra que fazer uma política de verdade faz a diferença. Mas é uma vantagem enorme estarmos no mesmo partido, somos três amigos e com certeza será uma estratégia nós reunirmos as forças de segurança para trabalhar de forma integrada.
4: Zuco, aqui, Thaís do Grupo Repercussão. Sobre a renegociação da dívida com a União, o Estado precisa voltar a pagar essa dívida. Como tu pretende atuar nesse sentido?
1: Olha, está aqui o autor do projeto. Marcel foi autor do projeto, o Zuc e o Sanderson somos os coautores, e é tão importante essa articulação política. Acabei de negar uma ligação do Tarcísio também, que é um dos estados mais devedores, São Paulo, Rio, Minas e Rio Grande do Sul. Então até isso é uma notícia boa. Nós vamos sentar com o próximo presidente, que será o Flávio, e com certeza teremos notícias positivas sobre o pagamento da dívida aqui do Estado.
5: Governador Zuco, aqui, boa noite. Bárbara Bertoncini, da Rede RS. Após a sua posse em 2027, a primeira prioridade a ser mudada no Rio Grande?
1: Nós falamos durante a campanha, e logicamente que as mais diversas pautas, gargalos apareceram, problemas, seja na infraestrutura, na educação, a questão das filas da saúde, mas um conceito de gestão é a nossa marca. Nós trabalhamos sim um plano de governo, mas mais do que isso, um plano de Estado. Então eu quero fazer uma visita a todas as federações, Farsul, FETAG, Fiergs, FEComércio, Federação, as cooperativas, as entidades. Quero conversar com os veículos de comunicação, com o judiciário, para que a gente tenha um plano de Estado e que todos estejamos juntos nesse momento, escutando, dialogando, procurando soluções juntas com vocês. Então, a primeira ação é realmente a gente unir esforços e priorizarmos aquilo que é emergencial já no início do ano. Eu acho que era isso, né?
6: Governador, Rua Romero, Rádio Bandeirantes. Segundo os cálculos que a gente tem, por enquanto, falta, o TSE ainda totaliza tudo, a sua coligação conseguiu eleger 27 dos 55 deputados estaduais, por enquanto. Se a gente for somar MDB e PSD, que estão na coligação do candidato Gabriel Souza, dariam 10 deputados. Se o senhor convidá-los, obviamente o senhor terá ampla maioria. Isso lhe dá uma certa segurança para tocar o restante desses 4 anos de governo? Obrigado.
1: Com certeza. Estou sabendo agora por ti que são 27... Ou seja, a gente vai dialogar com todos, inclusive com os partidos de centro-esquerda. Como eu disse, conversei com a Juliana agora, tenho um grande respeito por ela.

0: Agora é menos partido e mais Rio Grande. Nós vamos trabalhar as pautas que importam o Rio Grande do Sul. E os partidos que entenderem que podem agregar valor, que podem se somar, para que a gente realmente tenha uma maturidade política e entregue resultado para o Estado, assim eu farei.
1: Governador.
0: É tu?
1: Isso, mas só queria então que o senhor avaliasse também essa vitória, Juliano, do Grupo Sinos. Eu queria que o senhor também avaliasse essa vitória no Senado, né? Uma por ampla maioria do Marcel Van Hatten e também do Sanderson. Como que o senhor vê essa importância para o Rio Grande do Sul lá no Senado?
0: Gente, olha o quanto foi positiva essa eleição para os senadores. Depois eu faço questão de passar a palavra para o Marcel. Nós elegemos dois senadores aqui. Santa Catarina elegeu dois senadores. Paraná elegeu dois senadores. Nós já começamos com a região sul, São Paulo também. São Paulo, os dois senadores. Rio, dois senadores. Nós teremos a maioria e ninguém está aqui. Ninguém está aqui. E aí o Marcel e o Sanderson têm um compromisso que vão trabalhar as pautas do Estado. É lógico que vocês estão vendo tudo o que está acontecendo no Supremo Tribunal Federal. Mas senador é muito mais do que impeachment ministros. E eles sabem disso. Eles já têm o dever de casa. E agora, como nós estamos tão unidos, o Marcel já falou que eu vou ter um pedaço da sala lá dele, do gabinete dele. E eu estou muito feliz de eleger o Santos e o Marcel. São dois políticos que me orgulham. E a gente viu o quanto foi importante no cenário nacional a eleição para a cidade. Então eu faço questão de passar a palavra para ele.
2: Bom, boa noite. Primeiro, parabenizar o Zuco aqui oficialmente. A gente já fez vários discursos, mas pela primeira vez estou parabenizando aqui esse meu irmão de caminhada, o Sanderson também. Acho que foi uma... Muitos se surpreenderam, mas para nós estava muito clara a estratégia desde o início, né, Zuco? De fazer uma campanha conjunta, até porque o tema do Senado nos preocupa demais e a gente precisava eleger os dois senadores alinhados e nós conseguimos fazer isso. O tema perguntado aqui da dívida do Estado certamente nos interessa a todos e nós vamos estar alinhados para, junto com o Zuco, resolver esse tema em Brasília. E o tema do conflito entre poderes, eu acredito que começa a ser resolvido hoje, de um jeito ou de outro, porque só de termos maioria no Senado formada para o ano que vem, já uma sinalização do povo brasileiro contra todos os abusos, todas as perseguições, todos os crimes de responsabilidade e mesmo os escândalos de corrupção que estão permeando, né, a história de membros da corte que envergonha todo o Brasil. Então nós vamos trabalhar em conjunto com o governador Zuco.
3: São 8 horas e 58 minutos. Agora sim, matematicamente, Ramon Nunes, Flávio Bolsonaro e Luiz Inácio Lula da Silva disputarão o segundo turno. Ramon.
4: Isso, Kelly. Estamos ainda aqui no TRE, só aguardando essa finalização. Aqui no Rio Grande do Sul, primeiro, são 99,93% das urnas apuradas. Em todo o Brasil, por enquanto, 96,78%. Mas com esse percentual, o TSE, Tribunal Superior Eleitoral, já afirma. Teremos segundo turno na eleição presidencial. Flávio Bolsonaro tem 47,48% dos votos. Lula, 44,63%.
3: 47,43%, Flávio Bolsonaro, Lula com 44,70%. É, matematicamente, a disputa do segundo turno, que de alguma forma era esperado, acho que o segundo turno era esperado, mas o Flávio passando à frente do Lula é um dado importante, relevante, para a gente observar desse andar de baixo que acabou minguado, que acabou perdendo força, perdendo tração, não que houvesse um grande momento, né, que nessa série histórica a gente tivesse visto algo muito surpreendente. Em algum momento o Augusto Cury chegou a fazer dois dígitos ali, mas nada se confirmou. Rapidinho. Tanto que os percentuais, né, Augusto Cury 2,64%, Renan Santos 2,25%, Ronaldo Caiado também 2%, o Zema com um percentual, o Zema, a gente diz, do Campeonato Brasileiro, não está nem na primeira página, né, do Campeonato Brasileiro, não aparece nem na primeira página, só para a gente ter uma ideia. E aí temos então matematicamente, com 97% das urnas já apuradas, Flávio Bolsonaro e Lula vão disputar